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1: 21 horas e 6 minutos.

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12: 21
13: horas e 36 minutos.

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4: 22:16.
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6: 22 horas e 42 minutos.

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3: 23 horas e 23 minutos.

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12: 23 horas e 50 minutos.

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2: 1h40.

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2: 2:48.

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4: 3:57.

0: Jonathan Frederico e Hugo Guilherme.
1: Chique demais, assim, tá louco.
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0: dia pra você, minha amiga. Estamos chegando nessa manhã maravilhosa. Hoje é quarta-feira já, né, Zé? Hoje já é quarta-feira, dia 23 de setembro de 2026. Uma manhã maravilhosa com clima chuvoso em toda a nossa região. E a previsão é que continue assim, né? É a previsão que continue chovendo,
1: tá chovendo
0: durante
1: aí, aqui
0: toda
1: tá
0: a nossa manhã,
1: aqui
0: né? Então, aqui tá, chovendo ainda, né? Aqui tá chovendo e vai continuar assim chovendo, pelo menos segundo o Cimepar, até a uma hora da tarde. Depois, dá uma acalmada no tempo, fica aí meio nublado, pode ocorrer algumas pancadas, mas não corriqueiramente. Então, hoje, a previsão é que até a uma hora, até as 13, tenha chuva em toda a nossa região.
1: Tá chovendo aí, aqui tá chovendo.
0: O que vai chover também é boa música aqui na nossa 101.9, porque a partir de agora você fica no Sertanejão da Capital.
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0: Até as 8 horas da manhã. Até as 8 horas da manhã, vamos juntos fazer a festa, vamos juntos curtir aí a melhor programação sertaneja da manhã. E você que está me acompanhando através dos aplicativos de internet, aí para você que está nos aplicativos de rádio ou também no nosso site

radiocapitaldopapel.com.br. Seja bem-vindo aqui na manhã, tá? Pode participar com a gente, vai lá no WhatsApp 42 39 10 12 10. 42 é o DDD aqui da região dos Campos Gerais. 39 10 12 10 é o número para você mandar o seu recado, para você mandar o seu oi e também para você pedir a sua música aqui na nossa capital do papel.

0: Barbosa.
1: Esse cara sou eu, desde criancinha, fazendo companhia pra você aqui na Manhã da 101, até às 8 horas com o nosso sertanejão. Muito prazer, Dimas Barbosa, aqui ó, contigo! Vem! Alegria, diversão, muita música boa.

você, tá? Até as 8 da manhã. Agora são 5:06, são 5:06. E começamos a nossa manhã, como sempre, aqui na Capital do Papel. Convidando você, meu amigo, convidando você, minha amiga, aonde quer que você esteja nessa manhã. Quero convidar você para que nós possamos nos colocar diante do nosso maravilhoso, poderoso e bondoso Deus para nós agradecer por mais este dia, agradecer por mais esta oportunidade. Oportunidade aonde o Senhor nos presenteia com o dom da vida para nós escrevermos mais um capítulo em nossa história, em nossa passagem por essa terra. Vamos juntos nos colocar diante do nosso Deus e fazer a nossa oração da manhã. Senhor meu Deus, no silêncio deste dia que amanhece, eu venho te pedir saúde, força, sabedoria e paz. Eu quero hoje olhar o mundo com os olhos cheios de amor, ser paciente, compreensivo, justo e prudente. Eu quero ver, além das aparências, os teus filhos. Eu quero vê-los como o Senhor mesmo os vê. E assim não ver senão o bem em cada um, em cada uma, em cada coração. Fecha, Senhor, fecha os meus ouvidos a toda a calúnia e guarde a minha língua de toda a maldade. Que só de bênçãos viva o meu espírito e que eu seja tão bondoso, que eu seja tão alegre, que todos que se aproximarem de mim sintam a tua presença. Senhor, reveste-me interiormente com a tua beleza e que no caminhar deste dia, no decurso desta quarta-feira, eu te revele a todos. Eu te apresento, ó Pai, nessa manhã, toda a equipe T de comunicação. Eu te apresento cada um, cada uma que está me acompanhando em qualquer lugar deste Brasil. Eu te apresento a minha família, para que o Senhor cure, para que o Senhor liberte, para que o Senhor guarde. Fica conosco, Senhor. Fica conosco hoje, amanhã e sempre. Assim seja.

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Bom dia. Agora são 5 horas mais 16. 5 e 16.

0: Melhor, tá bom demais, aí programação linda, maravilhosa, começando em alto astral, né? Começando com uma pancada de música aí, nessa primeira sequência pra vocês aqui no Sertanejão. João Mineiro e Marciano chegando com Crise de Amor. Crise de amor não dá, né, gente? Só se for crise de paixão forte mesmo, que você tenha só coisas boas pra pensar, né? Se é pra ter crise, que seja crise de coisas boas, né? João Mineiro e Marciano, Crise de Amor, Peão Carreira e Zé Paulo, seguindo seus passos, Tonico e Tinoco, Brasil Caboclo, aqui na 101.9.
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0: Agora são 5:23, não perca a hora, meu amigo, não perca a hora, minha amiga. E já vai anotando aí no teu, como está marcado aqui no meu. São 5:23. E eu já quero mandar um super abraço pro Alessandro. Ele tá ligadinho com a gente, curtindo a nossa Capital do Papel, né, Alessandro? Um abração pra você, bom dia. Tudo que é de bom, tudo que é de bom. Mandando um abraço lá pra mamãe Cleusa, pra esposa Isabel, pra sogra Nilza, pro sogro Miguel e também pro filhão Wesley, sempre com a gente aqui na manhã. Valeu, um abraço, Alessandro. Quem mais? O Dimas Barbosa, bom dia, Dimas. Olha, ontem eu não consegui ouvir você, mas hoje eu tô ligado aqui pela internet. E depois do almoço, depois do meio-dia, lembrando que hoje, quarta-feira, tem a Feira do Produtor, né? Então todo mundo é convidado para participar juntos lá na Feira do Produtor, hoje, após ao meio-dia. Valeu, Nice. Um abração para você, um beijo no seu coração, minha amiga, tá? Um beijão em você e também um beijão gostoso, aquele de fazer estralo, né? Lá na nossa amiga, a dona Alvina também, né? Eita, nós, um abração para essa família maravilhosa que sempre estão com a gente aqui na nossa 101. Tem mais mensagem chegando. Oi, bom dia.
2: Bom dia, meu amigo Dimas, tudo bem com você?
0: Bom dia.
2: Tudo bem, graças a Deus.
0: Que bom.
2: Que Deus abençoe nossa quarta-feira.
0: Nós todos.
2: Bênçãos sobre toda a sua família.
0: Amém.
2: De todos os ouvintes, inclusive a tua.
0: Obrigado.
2: Que Deus nos abençoe. Hoje e sempre.
0: Hoje e sempre.
2: Mandou uma música com o Renan e Raí, o Troco.
0: O Troco. Você
2: tá minha prima Romilda de Ventania.
0: Certo.
2: Minha prima Vanderleia da área 6.
0: Uhum.
2: Meu primo Orlando da área 3.
0: Beleza, mano.
2: Para todos os Remes Pinheiro.
0: Uhum.
2: Reginaldo Costa, meu amigo Virola, Jô de Rolando e família, DJ Jaime, sua esposa, seu Antônio,
0: certo,
2: pai dele.
0: Uhum.
2: E quem todos mais? Que gostaram da música.
0: Todos
2: um abraço, até mais.
0: Música.
2: É o Guindo Jardim de Itália. De boa, na lagoa.

perca a hora. Agora são 5 horas mais 25. 5:25. 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Renan e Raí.

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1: Bom dia, meu compadre, bom dia, minha comadre. Anote aí a hora.
2: O João de Bar.
1: Agora são 5 horas mais 33. 5:33. Bom dia. Quarta-feira já, minha gente. Bora levantar, bora acordar? Vamos?

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1: Mike e Lian aqui na 101.9, nessa manhã chuvosa em toda a nossa região, temperatura marcando 18 graus, é isso mesmo, né? Cadê a temperatura daqui? A temperatura tá marcando agora, neste momento, aqui na região dos Campos Gerais, 18 graus, né? E a previsão é que continue chovendo por mais um período ainda, então todo cuidado para você que vai atravessar o nosso estadão do Paraná. A verdade é que tá chovendo em todo o Brasil, né? Santa Catarina tá chovendo, também São Paulo, Rio de Janeiro também tá chovendo. Quem mais? Minas Gerais também tá com pancada de chuva prevista para hoje. Não tá chovendo neste momento, mas previsão de chuva também em Minas Gerais. Quem mais? Rio Grande do Sul, veio para mim Rio Grande do Sul aqui, para nós fechar a região sul também aqui, né? Vamos ver aí como é que vai ficar o tempo e a temperatura também em todo o nosso estadão do Paraná. Chovendo também toda a nossa região dos Campos Gerais, aqui em Telêmaco Borba, tá aquela chuvinha fina, mas ainda tá caindo água, então a pista tá molhada. Muito cuidado para você que vai então atravessar a nossa região, o nosso estadão do Paraná. Lembrando que quando chove, a gente tem que manter distância do veículo da frente para ter aí um tempo de reação caso haja um imprevisto, né? Então você mantém aí a distância do veículo da frente com condições de poder ter uma reação segura e também sempre cuidando do estado dos pneus também, né, gente? Tem que cuidar aí porque é a tua segurança e a segurança das pessoas que você transporta ou também dos demais que estão aí cortando a estrada e você também tem que se cuidar, tá bom? Então, muita atenção no trânsito, velocidade reduzida, distância maior aí com o veículo da frente e também sempre cuidados com os pneus e com os freios. Agora são 5:40, 5:40, você curtiu Mike e Lian, Trem Bala, música linda, maravilhosa. Também Sérgio Reis passou por aqui com o João de Barro, Billy Ray e Chitãozinho Chororó, Ela Não Vai Mais Chorar, e Renan e Raí atendendo nosso ouvinte, a música O Troco. Tem mais mensagem chegando, tem mais gente por aqui, então deixa eu mandar um super abraço para esse povo maravilhoso aqui na Clabin MA, né? Um abração para os meninos, também para as meninas aqui da Clabin MA, que estão trabalhando ali no preparo de madeira e também nos acompanhando, né? Pessoal lá nas máquinas, nos caminhões, estão lá acelerando, estão lá fazendo o transporte da madeira interna, estão carregando, alimentando ali, não só os caminhões do transporte, como também as mesas de serras também, né? A mesa 1, mesa 2, mesa 3 e também a mesa 4, lá o descascador da linha 4. Pessoal, estão trabalhando, estão alimentando lá e estão com a gente também aqui na manhã da 101. Bom também, muito obrigado, gente, pela grande audiência, também através da nossa rede mundial de computadores, né? Tivemos aí um problema forte, chuvas fortes, ventos fortes, anteontem, né? Aí na noite de segunda-feira, onde houve aí um transtorno para muitas casas, muitos lugares aqui na nossa cidade, houve destelhamento e tudo mais, né? E, infelizmente, também a nossa torre de transmissão também foi aí alvo, né, dessas tempestades e teve todo um problema aí que caiu a nossa torre de transmissão. Por isso, nós não estamos transmitindo na frequência 101.9, porque estamos sem sinal na frequência, mas estamos indo para todos os cantos da região e também para todos os cantos do Brasil através da rede de computadores. Então, você que me acompanha aí no seu PC, no seu computador, no seu notebook, você que está me ouvindo também através do aplicativo pelo smartphone, seja bem-vindo aqui na 101.9, na nossa Rádio Capital do Papel. Você pode mandar o seu recado e interagir com a gente através do WhatsApp 42 39 10 12 10. 42 é o DDD aqui da região central do estadão do Paraná. 42 39 10 12 10. Estamos aqui ao vivo até as 8 horas da manhã com o sertanejão da capital. Agora são 5 horas mais 43, 5:43. Meu amigo Nelsinho, o Nelsinho motorista da saúde. Alô, Nelsinho, fala comigo, Nelsinho. Bom dia.
2: Bom dia, Dimas Barbosa. Bom
1: dia.
2: Passando aí para desejar uma ótima quarta-feira, né? Que Deus abençoe a todos.
1: Todos nós.
2: E tamo aí na lida já. Bora viajar, trabalhar.
1: Bora.
2: Para ganhar o papá.
1: Né? Para ganhar aquele o papá,
2: abraço,
1: né?
2: Irmão. Deus abençoe.
1: Valeu, Nelsinho. Um abração para você, nosso parceiraço Nelsinho, motorista da saúde, que sempre tá levando aí os nossos doentinhos para outros hospitais, para tratamentos e tudo mais, né? Em nome do Nelsinho, quero mandar também um super abraço para todos os meninos lá do transporte, ali da saúde. O meu amigo Nelsinho, motorista, também o Biga, também lá o Rui, nosso parceiraço Rui, o mestre Rui, e também o Jonas Casagrande, o nosso parceiraço Jonas Ronk, também com a gente sempre aqui na manhã da 101.9, no nosso Sertanejão da Capital.
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1: Tá na capital, tá na melhor, tá bom demais, tá bom demais. Vamos de música. Rapaz do céu, hein? Tem gente que tem uma cunhada que sabe preparar uma rabada da hora, né, gente? Ah.

0: 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Aí pra vocês, João Mulato e Douradinho, calça trocada. Agora são 5:51, faltando 9 minutinhos para as 6 horas da manhã. 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E na manhã, você sabe, você fica aqui com o Sertanejão da Capital, a programação top da sua madrugada.
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0: Agora são 5:51. Vem chegando ele, que canta o amor, canta a paixão, faz mexer o coração da gente aí, ó.

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0: Sou eu desde criancinha, fazendo companhia para você que na 101.9, Rádio Capital do Papel FM, a emissora que vai longe para ficar grudadinho com você. 24 horas no ar, trazendo a melhor programação, trazendo muita música boa e também, claro, a sua companhia sempre para deixar o nosso dia ainda melhor, né? Portanto, vem para cá você também para deixar a nossa quarta-feira. Hoje é quarta-feira, dia 23 de setembro de 2026. Agora são 6 horas mais 1 minuto, são 6 e 1, e nós vamos juntos, eu aqui, você aí e eu aqui, até as 8 horas da manhã, tá? Com o nosso sertanejão, a programação top que já faz parte do seu dia a dia. Levantou cedinho, sintonizou a capital, já sabe, estou eu, Dimas Barbosa, com o sertanejão.
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0: Tá bom demais. E a minha amiga Jô de Rolândia já está com a gente por aqui, já, né, Jô? Oi, bom dia.
1: Bom dia, Dimas.
0: Dia.
1: A Jô de Rolândia.
0: Fala, menina.
1: Bora lá, de Rick Rene. A mão do tempo.
0: A mão do tempo.
1: Ofereci para Marinês com os filhos, Maria Bichinha, que está no ninho, para Daiane com a Isabelle, família toda, Hamilton Batista, Virola, os filhos, a esposa, Jaibas DJ, Noemi, Sr. Antônio, o Foguinho do Jardim Itália.
0: Certo.
1: É, Arilson Vaz, o Bonitão, é, O Riva, a Márcia de Lara.
0: Um abraço pro Riva.
1: Marica, Maria Odinha, uhum. As duas Dirce, o João Paulo, aí de Telêmaco.
0: Certo.
1: O Fernando Brasil. Enfim, para todas as pessoinhas que estão nesse sertanejão, nessa quartona.
0: Quarta-feira já, hein?
1: Chuvas e mais chuvas de bênção para todos nós.
0: Amém.
1: Bye, bye.
0: Valeu, um abraço, nossa amiga Jô, aqui da cidade de Rolândia. Ô, Dimas Barbosa, bom dia, Dimas, tudo bem com você? Graças a Deus, tudo jóia. Dimas, é o Marco Antônio, aqui da área 6. Bora trabalhar, Dimas? Vamos lá para mais um dia. Vamos meiar a semana acelerando a nave. Manda um abraço para nós que estamos aqui na área 6 curtindo você, tá bom? Tá certo, valeu. Grande abraço ao Marco Antônio aqui na área 6 com a gente. Bom dia, Dimas Barbosa. Dimas, quero ouvir a música Igrejinha Azul com Fiduma e Jeca e também Mato Grosso e Matias. Quero oferecer lá para Jô Sorriso, para Marinês, para Josilaine, para Luciana e para o seu Vandeco, para Maria Bichinha, para Marilza, para Dirce da Colônia Augusta Vitória, também para Sirene Ribas e também para Giane e para o grupo Amigos da Capital, Dimas. Tá bom? É a Dirce, aqui da área 3, com a gente na manhã da 101.9.
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0: Valeu, Dirce. Um abração pra você, Dirce. Obrigado pela audiência aqui na nossa capital.
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0: Agora são 6 horas mais 9, 6 e 9.

Tá na melhor, tá bom demais. De Paulo e Paulino, eu achei bom. Ela se descabelando e eu com outra no salão. Olha só, hein? Esse de Paulo e Paulino, ai, ai, ai, ui, ui, ui.

Tá na capital, tá na melhor, tá bom demais, tá bom demais. João Neto e também o Frederico, crime perfeito. Agora são 6:22, são 6:22. Eu quero aproveitar para mandar um super abraço também, já pro pessoal que estão ligadinho com a gente, já mandando o seu bom dia aqui para nós, né? Quero mandar um super abraço lá pro Adilson, tá ligadinho com a gente no centro. Valeu, Adilson, bom dia para você também. Que Deus abençoe o nosso dia, amém. Bom trabalho, uma ótima quarta-feira também para você, Adilson. Ô Dimas Barbosa, bom dia, Dimas. Feliz quarta-feira. É o Vilmar Mendes, aqui do bairro São Francisco. Um abraço pro Vilmar, também lá pra dona Cirlei, né? Um abraço pra dona Cirlei e também pra menina Manu. Um abraço pra vocês, obrigado também pela companhia. Bom dia, meu amigo Dimas Barbosa. Dimas, olha, quero mandar pra você os parabéns pelo seu aniversário que foi ontem. Que Deus te abençoe imensamente toda a sua vida e também da sua família. E que você continue sendo esse santista, que é poucos que restam, hein, Dimas? Ai, ai, ai, ele me parabeniza de um lado e já me sacaneia do outro lado também, né? Ai, ai, ai, ai, ai. Deus abençoe o nosso dia e manda um abraço pra nós aí, meu amigo. É o meu parceiro Josiel, o Jose. Valeu, Jose. O corintiano Jose. Um abração pra você. Obrigado pelas palavras, obrigado pela amizade também, tá? E que Deus também abençoe você, a sua esposa, o filhão também maravilhoso, o Polaquinho, lindo também, né? Puxou a mãe, né? O Polaquinho puxou a mãe. Tá certo. Um abraço, José. Boa quarta-feira também pra você. Obrigado pela companhia. Ô, Dimas Barbosa, bom dia. Dimas, bom dia. É o Candinho aqui em Curitiba. E olha só, Dimas, Curitiba chovendo forte, a temperatura marcando 9 e chegando no máximo 12. Com muito vento, Dimas. Vento frio, rapaz. Então tá certo. Valeu, Candinho. Um abração pra você, tá? Olha só, hein? Chuva em todo o nosso estadão do Paraná. Telêmaco Borba também, previsão de chuva para hoje. Agora deu uma acalmada, mas ainda tá um sereninho fino, né? É isso? Tá um sereninho fino. Isso quer dizer que vai permanecer assim, né? A garoa vai continuar e a chuva, a previsão é que vá até às 13 horas. Depois dá uma acalmada no tempo, segundo o Cimepar. Mas lá em Curitiba, chovendo forte, com a temperatura a mínima 9 e a máxima de 12 e vento frio, segundo meu parceiro Candinho, lá da cidade de Curitiba. Ô Dimas Barbosa, Dimas, gratidão, fé, gratidão e Deus na direção, Dimas. O nosso dia será bom, tá? Será perfeito e agradável, pois essa é a vontade dele, nosso Deus. Bom dia, é o Cleverson com a gente. Valeu,

0: Tom, um abração pra você, bom dia e tudo que é de bom, tudo que é de bom.
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0: Tá na capital, tá na melhor, tá excelente, hein? Pra quarta-feira, só moda boa e os melhores ouvintes aqui com a gente. 6:25.

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7: Sertanejão da capital. A sua companhia sempre na manhã, na madrugada. Das 5 da manhã até as 8. Eu, Dimas Barbosa, faço companhia pra você, tá?
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0: Mestre da Comunicação, uma ótima quarta-feira para você e para todos os ouvintes. Manda um abraço, Dimas, lá pro Piazito, pro Lerinho, pra Dina Prachum, pro Dário, pro Josias, também pro Jefferson e para todos os motoras da Vinsa que estão na rodagem, tá bom, Dimas? É o Marlon da Área 1, aqui sempre com a gente. Valeu, Marlon, abração para você, obrigado pela sintonia também, tá? Bom dia, Dimas Barbosa, eu sou o Ederval Luiz de Souza, aqui do bairro Bom Jesus. Gostaria de ouvir a música com Rick Renner, Ao Lado de Deus. Quero oferecer para Lia Lima, para Jô Sorriso e também para vocês da rádio. Muito obrigado, Dimas. É o Ederval Luiz de Souza, aqui do bairro Bom Jesus, com a gente na nossa 101.9.
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0: Também mandando um bom dia lá pra Dona Lourdes, ligadinha com a gente, curtindo a programação também, né? Dona Lourdes também já está com a gente, ouvindo pelo celular. Tá certo, Dona Lourdes. Tem que sintonizar mesmo também, tá? No celular você também nos ouve através da nossa rede, radiocapitaldopapel.com.br. Dona Lourdes, aquele abraço.
2: Aquele abraço.
0: Agora são 6 horas mais 38, 6:38. Bom dia.

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Alô, meu povo. Se notarem a diferença no meu jeito de narrar, explico a vocês agora. É meu coração que chora, João Paulo não vem cantar. No auge da festa da vida, a qual foi interrompida numa curva no momento, findou sua trajetória, mas vai ficar na história e sempre meu pensamento. Sua existência por esses palcos da vida, que sabemos foi sofrida ao lado do seu parceiro Daniel. João Paulo, faça parceria com Deus e cante pro povo brasileiro lá do céu. Eu não sei quando se encerra a minha vida aqui na terra e eu ir pra morada de Deus. Que eu receba um forte abraço e que esse abraço, João Paulo, seja o seu.

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Rick Renner, ao lado de Deus. Também foi Jean Giovanni, Moça e Guilherme Gustavo, Se Achegue. Se achegue você também pra cá, porque a programação está top demais, hein? Quarta-feira, sua linda, maravilhosa, dia gostoso, hein? Clima bom aqui na região dos Campos Gerais, com uma garoa fina, mais uma garoazinha, aquela chuvinha gostosa, né? Tem gente que com a chuva dessa aí, nem quer saber de levantar da cama não, hein? Ai, ai, ai, ui, ui, ui. É, eu também hoje de manhã levantei, dei uma olhada no tempo assim, falei, eita nós, né? Há vontade de ficar mais um pouquinho, mas é o tempo de ficar e perder a hora, então tem que levantar, porque senão as crianças choram e o leite não chega, né? Então tem que sempre acordar de manhã e já, vamos correr pro serviço. Primeiro porque... já diz o ditado, né? Quem passa cedo toma água fresca, então a gente levanta cedinho pra vir trabalhar e já pra trazer alegria também pra vocês aqui na 101. É, deixa eu mandar um abraço lá pro meu parceiro Cirineu Ribeiro. Ele está nos acompanhando lá em Curitiba. Um abraço pro Cirineu. Ele tá passando também por aqui para desejar para mim aqui um feliz aniversário, né? Ele diz assim, olha, Dimas Barbosa, bom dia, meu querido amigo Dimas. Feliz aniversário. Que Deus multiplique teus anos de vida e seja sempre essa grande pessoa, um grande amigo que traz a alegria pro povão de Telêmaco Borba e também de toda a região. Dimas, você é um irmão que todos deveriam ter. É um amigo muito especial, principalmente para mim. Grande abraço, meu amigo. Deus abençoe. Amém. Obrigado pelas palavras, Cirineu. Você sabe que você também é um menino maravilhoso, uma pessoa especial também para nós, tá? Grande abraço. Obrigado pelo carinho. É o Cirineu Ribeiro que eu tive a oportunidade de conhecer aqui em Telêmaco Borba. Agora ele está morando em Curitiba, mas também está levando a frequência da 101 junto com ele sempre através dos aplicativos de internet. Então, grande abraço ao Cirineu Ribeiro e obrigado pela companhia, pela audiência aqui na nossa 101, tá? É o Sertanejão, a programação top pra você. Quem mais também? Deixa eu ver quem mais tá aqui comigo também na participação aqui com a gente. Mandar um abraço pra Daiane, ela tá ligadinho com a gente também, né? A Daiane, obrigado pelo carinho, pela companhia também, a Daiane. O meu amigo Mica Sene, lá do São Francisco, um abraço pra você também, bom dia. É, o José e também a Clarice, bom dia, meu amigo, bom dia, obrigado. É, o José e também a Clarice. Quem mais? Também mandar um abraço pra Cirlei Aparecida, ela diz assim, ó,

0: Tá na capital, tá na melhor, tá bom demais, tá bom demais. 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Vem chegando o horário eleitoral gratuito e eu volto na sequência com muito mais música para vocês aqui no nosso Sertanejão da Capital. Já já tamo de volta.
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0: Esse cara sou eu, esse cara sou eu desde criancinha, fazendo companhia pra você aqui na 101.9, Rádio Capital do Papel FM, a emissora que vai longe pra ficar grudadinho com você. 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

Na melhor, tá bom demais, tá bom demais. Aumente o volume, aumente o som, porque amanhã só de sucesso aqui no Sertanejão. Zezé e Luciano vem chegando pra não pensar em você. Bom dia. Agora são 7 horas mais 37.

0: Tá bom demais, Eduardo Costa, só o tempo vai dizer. Também foi Roberta Miranda, Sol da Minha Vida, e Zezé de Camargo e o Luciano passando por aqui pra não dizer, Zezé de Camargo e Luciano, pra não pensar em você. São 7:47, 7:47, e olha só, hein, você que está pensando em construir, você que está pensando em reformar ou pintar, venha para Mamal Materiais de Construção. 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
0: Mandando um bom dia lá pra dona Rosalina, lá no São Francisco. Um abraço pra dona Rosalina, também lá pro Joseval com a gente. Um abração pra vocês. Também lá pro Natan Marques. Um abraço pro Natan, pra dona Eli e também pra menina Jamily. É aqui na sorveteria Cantinho do Sorvete, né? Sorveteria Cantinho do Sorvete. Eles também estão com a gente sempre aqui na programação, prestigiando também o nosso trabalho aqui na 101, a rádio que vai longe pra ficar grudadinha com você.
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0: 7:51, 7:51, vem chegando o show da manhã, Fátima Ribeiro, a Lisa Correia, nosso parceiraço, o Marcinho Luiz, e essa equipe maravilhosa, trazendo muita coisa boa aqui na programação. É a manhã mais gostosa do rádio, aqui na 101.9. Eu, Dimas Barbosa, volto ainda hoje, a partir das 17, com a Tarde Sertaneja. Grande abraço para vocês. Muito obrigado pelo carinho, obrigadão pela audiência e continue aqui, porque aqui só toca o que você gosta, só toca sucesso.
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0: Grande abraço, tchau, tchau.

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0: que nada. Bom dia pra chuvinha da manhã, que já chegou, levezinha, né? Deu uns pingos por aqui, tomara que ela não fique, não faça morada. Bom dia pra você que ainda não virou sapo, né? Bom dia pra você que já fez um cafezão gostoso, já esquentou o peito por aí. Bom dia pra você que tá meio devagar, quase parando na cama, mas tá aí no celular com a gente. É, Capital do Papel, né? Agora, por enquanto, somente pela internet. E bom dia pra você que vai fazer esse programa comigo até as 11h30. Márcio Luiz, Lisa, eu, você, né? Bora lá, 3910-1210 para você participar. Eduarda no 3910-1200, se você quiser falar com alguém, já fala com ela, já peço a dar seu recado. Muito bem, Lisa, e aí, bom dia.
1: Oi, Fátima, bom dia, Márcio Luiz, um bom dia para todos os ouvintes, bom dia, Glaci, bom dia, Maurício, bom dia a todo o pessoal aí da Feira do Bem. Glaci, eu gostaria de também dar essa notícia, né, que hoje não vai chover, mas, Fátima, ainda há uma probabilidade para chuva. Depois da sua mensagem, Glaci, já choveu, inclusive, né, já tivemos uma pancadinha de chuva hoje pela manhã e começamos assim, Fátima, com uma mínima de 12 graus. Tá fresquinha, gente. A máxima que não vai se elevar muito hoje, tá? A máxima de 18 graus. Agora tá marcando 14,4 com sensação de 14. E a probabilidade 98% ainda para chuva hoje, tá? Agora amanhã já vai dar uma trégua, Fátima. Amanhã nós já podemos falar que não teremos chuva, tá? Assim, em algumas cidades, claro que terá ainda alguma garoa. Vai garoar em alguns lugares, mas a grande maioria teremos assim já sem chuva amanhã. Mas hoje ainda uma grande probabilidade para chuva, com céu com muitas nuvens, né? Se você olhar para fora aí, colocar o nariz para fora, vai ver que tá fechadinho, né? Não temos aquela neblina, mas não temos sol também, né? Nem indícios que ele possa aparecer, pelo menos pela parte da manhã. Mas assim, nos setores de alguns lugares, Fátima, hoje tivemos temperatura menor do que a nossa, tá? É com mínima de 10 graus hoje. Como na capital do estado, né? Teve assim...
0: Capital do estado, eu falei errado pra você. Aquela que eu falei foi de ontem. Hoje é 10 por 13.
1: Ah, tá.
0: Aumentou muito. De
1: 9 por 12. Aumentou muito. Nossa, tá doido.
0: Nossa, foi 9 por 12. Próximo, hoje é 10 por 13.
1: Tá bem parecido, né, com a nossa. Essa variação aí. Então, gente, hoje ainda há probabilidade pra chuva. Graças a Deus, não há probabilidade pra tempestade. Tá? Então, não está marcando que possa ter ventania, que possa ter tempestade, né? Pela honra e graça de Deus. Mas nós teremos, assim, esse dia, né? Com o sol que poderá aparecer em alguns lugares, mas a grande maioria não, tá? Então, há essa possibilidade para chuva mesmo. Agora, amanhã já fica, assim, com essa possibilidade maior, né? Que tenha esse solzinho, mas com temperaturas bem baixas, Fátima. Amanhã já tá marcando uma mínima de 10 graus aqui pra nós. Veio friozinho depois da

0: chuva, né? Mas que possamos ter, assim, uma manhã abençoada, um dia, uma quarta-feira de muita paz, de muita luz, de infinita proteção. E lembrando que hoje o pessoal ali da cozinha paroquial tá com a mão na massa. É, eles estão lá trabalhando, aquecendo as mãos, né? Fazendo essas delícias que a gente ama ali da cozinha paroquial. Ana Margarida e toda essa equipe maravilhosa com a mão na massa. Fazendo pão, fazendo salgadinho, fazendo aqueles bolos deliciosos, Fátima. Tem aquele bolo de fubá que nós amamos, né? Tem também, Fátima, aquele empadão. Tem as empadinhas. O que você gosta mais? Ah, é da bolacha da vovó, né, Rosinha? Vamos buscar hoje ali na cozinha paroquial. Até às 5 horas da tarde, funcionando a cozinha paroquial. Lembrando que funciona todas as terças e quartas-feiras a cozinha paroquial. Você é nosso convidado a prestigiar a cozinha paroquial.
1: Muito bem. 8:08, Márcio Luiz, e você, como é que tá? Bom dia.
2: Oi, Fá. Bom dia, Lisa. Bom dia a todos. Graças a Deus, estamos aí para mais um dia, né, Fá? Ainda com a chuvinha persistindo mais um pouco, né, Lisa? Persiste. E assim a gente tem saudade do sol, até que ele apareceu com uma força, pareceu tão bonito há pouco tempo, né? Mas já, acho que já foi dormir de novo, né? Hoje é dia do soldador, hoje é dia do sorvete. Quem é que não gosta de um delicioso sorvete, né? Dia do técnico em edificações, do técnico industrial, dia nacional dos profissionais de nível técnico, dia internacional das linguagens, ou melhor, das línguas de sinais, dia internacional contra a exploração sexual e o tráfico de mulheres e crianças e dia mundial de combate ao estresse. Então são as referências para a data de hoje, 23 de setembro. Desejo de uma quarta-feira muito abençoada para todos nós, de paz e saúde.
1: Amém. Hoje tem pastor Davis Daniel na nossa reflexão. E a gente já vai respirar para ouvir aquela mensagem maravilhosa de abertura, né? Puxando pelo nariz, soltando pela boca comigo. Mais uma. E agradecendo a Deus por mais este dia, vamos àquela mensagem para a gente prestar um pouquinho de atenção e agradecer a Deus.
3: Deus e nós. Quando o mundo geme atormentado, é como um soluço que escapa de nosso peito e busca o Pai Celeste. Quando as provações visitam a nossa vida e tudo parece cinza, o coração se agita em busca do Senhor dos mundos. E Deus está presente. A grande certeza que assinala nossa vida é a existência de um Pai amoroso que vela por nós. Esqueçamos tudo o que nos disseram sobre um Deus vingativo. Apaguemos de nossa mente a imagem de um Deus mesquinho que aplica punições para seus filhos. Essas coisas são criação humana. Deus é todo amor, causa de todas as coisas, Senhor dos mundos. Ele nos criou por sua vontade. Deu-nos a preciosa vida, plantou em nós as sementes dos sentimentos, deixou florescer inteligência, livre-arbítrio e sorrisos. Ao longo dos milênios, esse divino amor nos segue. Acompanha nossa trajetória, testemunha nossos erros e acertos. E aguarda. Sim, pacientemente, Deus aguarda. Ele espera o fim de nosso tempo de tempestades, de turbulência íntima. Sabe que é passageira essa época atormentada, em que ainda não sabemos domar os sentimentos, controlar a mente ou ser feliz com as coisas do Espírito. Ele sabe que estamos em plena era de descobertas. É paciente com esses filhos que agem como crianças tolas, embora sejam homens maduros. Sim, Deus está ao nosso lado. Para ver os sinais dessa presença grandiosa, basta aprender a ler o grande livro da natureza. Cada estrela que reluz no céu é um recado do Pai Celeste. O brilho dos sóis nas galáxias distantes nos fala da magnífica criação além da Terra e nos transmite a mensagem silenciosa. Mesmo no breu das noites escuras, há luzes de esperança. Deus está vivo nas flores que criou para enfeitar jardins e campos. Girassóis, lírios, rosas e margaridas traduzem o carinho divino por todos nós. Se Deus os veste tão ricamente, muito mais faz por nós. Cantoria de passarinhos, brisa que agita os cabelos, o espetáculo do mar que brilha ao sol. Tudo isso é Deus sussurrando mensagens de beleza e harmonia aos nossos ouvidos cansados, como um hino de esperança. Por isso, não demoremos mais. Abramos a janela da alma para Deus. Ele está ali, no templo do nosso coração. Para amá-lo, aprendamos a cuidar de tudo o que ele criou. Mesmo que não entendamos alguém, não concordemos com algo, ou não gostemos de alguma coisa, esforcemos-nos ao menos para respeitar o fruto do trabalho divino. Já é um belo começo. Deus sorri de volta quando o buscamos. Portanto, busquemo-lo. Um dia estaremos frente a frente com a morte. E mesmo que tenhamos milhares de amigos, essa será uma experiência solitária, uma viagem individual. Estaremos diante de nós mesmos. Os parentes, amigos e amores ficarão para trás, ou terão partido antes. E nessa hora suprema, haverá somente um ser a quem poderemos chamar com inteira confiança: Deus. É ao nosso Pai que volveremos os olhos cheios de esperança. E Ele, que nos ama muito, estenderá até nós o seu amor e seremos abraçados, acolhidos. No colo desse Pai divino, nos sentiremos embalados como pequenas crianças e nosso coração se encherá de imortal alegria.

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0: Bom dia, meu amor! Acorda, minha flor! São 8h24. Parece que tá clareando um pouquinho mais, né, Marcinho? O tempo. Então, de repente, você até vai ver solzinho hoje, né? Se você não tem nada que fazer, durma mais pouquinho, durma por nós, porque cá entre nós, né? A cama tá até doce. Mas, se você tem compromisso, pula. 8h24, tem muita coisa para você fazer, com certeza. Márcio, que mais tem é quintal para limpar, né, gente? É um tal de... Você varreu tudo ontem, hoje já tem aquela folhearada, quem tem árvore, né? Nossa! Então, vamos trabalhar, porque o dia tá só começando e a gente vai por aqui com você. 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
1: Você está fazendo aniversário.
0: Ontem foi do Dimas, né? Ô, meu querido amigo, aquele abraço carinhoso pra você. Muita paz, muita alegria, muito amor. Que Deus te abençoe muito. Uma hora dessa, né, Zenir? Ele já tá em casa, puxando aquela cobertinha. Ou tá ajudando você aí? Figura querida, né? O Dimas realmente é alguém que faz diferença em nosso meio. É o sertanejão aqui da capital, que já começa pela madrugada, segue quase noite adentro, né? Comecinho da noite ele cai fora porque ele tem que dormir para voltar de madrugada. Mas é aquela pessoa sempre é amiga, parceira. Então que Deus te abençoe e que te conserve assim. E que tenha, né, muitos e muitos e muitos e muitos, muitos, muitos, muitos anos de vida. Com muita saúde e muita paz, Dimas!

E às 8h26, nós vamos mandando um abraço especial para você que está querendo um presente para o aniversariante. 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

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Para você curtir aí o nosso programa. 8h28, partiu o cantinho do Zé, meu povo.

0: Ô, minha bela, bom dia, acorda pra ouvir o Cantinho do Zé, oferecimento de McFosh Camacuã. 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Cantinho do Zé de hoje atende ao Candinho, que vai oferecendo para todos que gostam de Teixeirinha. Bom dia, Anice. Bom dia, Dona Alvina. Bom dia, Sandra. Aquele abraço, Jussi. Tudo de bom para você. Ela mora ali no Bonavila, mandando para todos do Bonavila. Vai também para Dona Ana. 8:30, ó, redondinho, querência amada com Teixeirinha.
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0: em 8h39. Bom dia. Gostei de ver a carinha. Acordou? Ei, bom dia. É quarta-feira. Tudo de bom pra você. Oi, Simone. Como é que estamos aí em Corumbá? 15 graus hoje em Corumbá. Ó, fresquinho. Aham, alerta amarelo também. Aham. Abaixamento da temperatura. Aquele abraço, Simone, tudo de bom. Ah, quem que tá aí? O João e a Ana estão na tua casa? Olha que legal! João e Ana, grande abraço para vocês, tudo de bom.
1: Aquele abraço!
0: Uma ótima quarta-feira, a temperatura tá gostosa aí, né? Até lembrou o Telêmaco, 15 graus, né? Não assustou ninguém. Muito bem. 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

0: 44. E aí, como é que você tá, minha amiga? Bom dia! Opa, Claudinha, tudo bem? E ela diz que por Curitiba e região, muita chuva. Nossa! Não, não é a Claudinha, não. Esse aqui é o Neto. É a foto aqui, né? Me lembrou da Claudinha, mas não é, é o Neto. Diz que Curitiba, ainda com muita água. Neto, brigadão aí pela informação, hein? Região toda, muita chuva. É, por aqui deu uma trégua. Por aqui tá mais calminho. Fechou de novo, né, Marcinho? Tava abrindo, agora... né? Deu a impressão que até ia vir um solzinho, mas fechou a cara outra vez. Ô, Claudinha, e você, como é que tá? Bom dia, querida. Aquele abraço. Informações agora, notícias de ontem para hoje. Márcio Luiz, o que não foi dito ontem sobre a chuva que o pessoal, né, acabou lidando ontem, ficou para hoje de informação, região e tudo mais.
1: É verdade, realmente as pessoas estão fazendo aquele trabalho, principalmente, né, destelhamentos, força do vento, né, com a chuva depois na sequência, mas queda de árvores, inclusive algumas árvores que acabaram impossibilitando a passagem de veículos aqui na região, ali próximo à ponta do rio Tibagi, até criou-se ali um volume grande de veículos parados em razão disso. Para se ter uma ideia, 10 escolas e CNEI sofreram danos devido aos fortes ventos, viu?
0: Nossa!
1: É verdade, 10 escolas. O vento aqui passou de 95 quilômetros.
0: Foi rápido, mas...
1: Exato, interessante que ele vai para algumas regiões, ele não pega um todo, né? Não, é curioso isso, né?
0: Graças a Deus, né?
1: Não pega toda uma área.
0: Pega, eu tenho a impressão que ele canaliza, né?
1: Canaliza e faz um barulho estranho, assustador, né? Eu espero que da próxima vez eu consiga gravar esse barulho, mas parece um filme de terror mesmo.

0: mesmo fã.
1: Tomara que não tenha a próxima vez pra você gravar.
0: Menina do céu, é o que a gente espera, né? E olha que só de tornado esse, o Paraná, como tem sido um estado muito atingido por tornados, né, Fá? E sequenciais assim, né? Vê, só esse mês, você veja, Fá, é muito preocupante, né? E o que é curioso, na semana passada que foi feito o alerta, passou e foi embora. Essa vez que ninguém deu, até nem deu muita importância, não, olhou o mapa lá. Você vê, é sorrateiro mesmo.
1: Não, né? Eu não recebi nada no celular, você recebeu?
0: Então, dessa forma, não, Fá. Só os sistemas meteorológicos mesmo é que mandavam a gente ter um certo cuidado, né? Mas não veio esse aviso mesmo, esse aviso por SMS, né? Outros meios, né? Por e-mail e tudo, é verdade, Fá. Então, 10 instituições de ensino foram atingidas, Fá. Sendo 6 escolas e 4 CMEIs aqui no município. Os principais danos foram quedas de árvores e galhos, ou nas proximidades dessas unidades, danos em muro, danos em telhados e salas, veja só, sagões, escadas, cozinhas e quadras. Entupimentos de calhas, é muito comum isso acontecer agora também, Fá. Infiltrações de água em salas de aula, é uma situação bem complicada e o tempo tem que estar bom, principalmente para esses consertos em cobertura, até para não se pôr em risco quem for trabalhar, né?
1: Sim,
0: Fá?
1: Não quebrar mais telha ainda, né?
0: Mais isso ainda, exatamente. Até houve um caso aqui de um trabalhador que estava fazendo serviço em uma casa, ele caiu de uma altura pouco superior a 2 metros. Então, estava fazendo um serviço lá, né? É porque fica liso, né?
1: Fica.
0: Né? A telha fica lisa, a própria tábua, né? Enfim, a gente tem que ficar com muito cuidado mesmo. Então foram 42 atendimentos realizados pela Defesa Civil aqui do município, Fá. Entre as ocorrências, como já foi dito, né? Queda de 8 árvores que obstruíram vias públicas, 21 destelhamentos, Fá. Veja só. E a torre que abriga aqui as antenas da Rádio Capital do Papel, a Rádio T, a Rádio Nova Mensagem, a Rádio Adulta, enfim, as emissoras se prejudicaram, até nós estamos somente pela internet em razão disso, né? Que a força do vento acabou derrubando as antenas, né? Você veja que intensidade. Olha que ali é tão seguro, né? Tem campo de aço para todo lado, né? E parece, depois, um fato que chamou muito a atenção aqui na Avenida Horácio Clapim, foram umas telhas, uma cobertura de zinco, a impressão que você dava que era papel, Fá. Né? E essas telhas, elas foram alçadas assim para longe, né? E faziam um barulho muito forte, inclusive uma das telhas acabou atingindo toda a fiação elétrica, causou um curto-circuito que, obviamente, foi o que tirou toda a energia aí da cidade, aqui na parte central. Em um trecho, pelo menos, né? A gente acompanhou várias gravações, lives que ali foram feitas, inclusive a página Atento à Rede estava acompanhando atentamente ali. O que é curioso, né? O tempo estava esquisito, porque fez um calor e, de repente, esse choque de massas mesmo, aí vem aquele vento e na sequência... A chuva só veio depois, né?
1: Sim.
0: Então veio o primeiro vento, depois a chuva.
1: E
0: né?
1: A chuva nem foi grande coisa.
0: Nem
1: né?
0: Foi tão intensa a chuva.
1: Foi o vento, né?
0: E foi o vento. A maior preocupação, de fato, foi o vento, Fá. Então a Copel teve, está tendo, acredito ainda, né? Muito trabalho. Foram unidades em todo o Paraná, quase 200 mil unidades afetadas, né?
1: Será que Telêmaco voltaram todas?
0: Pois olha, Fá, ainda ontem havia um ouvinte aqui do Socomim que lamentava não ter energia ainda, né? Pessoas estavam mandando o WhatsApp aqui para nós. Foi uma notícia importante aqui: Paraná atinge a marca de 10 mil transplantes em 15 anos. Né? O Paraná sendo um dos expoentes aí nessa área de transplantes.
1: Quantas vidas, né, salvas?
0: Quantas vidas salvas, como é importante, né? Inclusive as pessoas como doadora de órgãos, é muito significativo isso, né, Fá? Por outro detalhe, hoje é dia do sorvete. E o Paraná é o terceiro estado com o maior número de fábricas de sorvete, né? Quem é que não gosta de um bom sorvete, né, Fá?
1: Nossa!
0: Exatamente. E a notícia é triste. Ontem foi para a música, para a cultura, principalmente para o ramo sertanejo, né? Com a morte do cantor Rick, havia essa esperança de encontrar ainda ele, o piloto, copiloto, o empresário, né? Bruno Avelar. E o videomaker que acompanhava todos ali nessa viagem, mas infelizmente não foi a notícia que nós aguardávamos, né, Fá? Então, cinco pessoas que estão

0: estavam no interior desse helicóptero acabaram falecendo numa região de serra ali de Santa Catarina, na região de Santa Bárbara, isso no interior de Urubici. Então, o Corpo de Bombeiros, a Força Aérea Brasileira, hoje com muita tecnologia, né? Uma região altamente perigosa, né? Normalmente, quando praia, mesmo com o tempo bom, muitas vezes já surge uma neblina por natureza. Agora, com o tempo fechado...
1: Daí surge aquela pergunta, como estava o tempo na hora, né?
0: Você viu, quando decolaram, o tempo estava maravilhoso. E assim, questão de minutos, a coisa muda, né? E, apesar que, a gente vai falar muito sincero, né? Toda região de serra, ela surpreende a gente, né? Pode notar, você sai da praia, tá um dia lindo, né? Pegou uma região de serra, já vê neblina, já vê, né? Como é que pode, de uma região para outra, ali em poucos Sim. quilômetros ou até metros, a situação realmente mudar assim tanto, né? Então, veja só. Então, uma perda irreparável, um grande cantor, compositor da nossa música sertaneja, que sem sombra de dúvidas, né, vai fazer muita falta, né?
1: Muito triste.
0: É uma pessoa muito querida por todo o meio artístico, né? Inclusive foi o Zezé de Camargo que o descobriu e lançou aí para uma gravadora, estava assistindo uma apresentação deles num barzinho lá e viu o talento e mais do que depressa indicou para uma, acho que até para Copacabana, para fazer uma expectativa que acabou realmente resultando em grande resultado para a nossa música, porque é diferenciado, né? Uma voz maravilhosa e junto com o Renner fizeram muito sucesso e o bom é que o legado permanece, né? O legado vai ficar aí por muitos e muitos anos. A gente sempre diz, né? Que a boa música ela sempre tem lugar e é atemporal. Tem músicas que são para sempre, né? Inclusive essa música Filha, foi a última apresentação inclusive que ele fez. Acho que foi no Mato Grosso, o empresário contratou ele e o Renner para fazer uma apresentação de 15 anos da filha. Eles foram lá e cantaram a música para a menina. Até a menina nem esperava, achava que o pai iria cantar a música. De repente, eles entraram cantando ali. Algo muito bonito mesmo. Falando um pouquinho do esporte, o Operário ontem, olha, foi até Criciúma, Santa Catarina, e venceu. Olha, 2-0. Então, a equipe do Operário agora sobe de posição, né? É o quinto colocado com 47 pontos. A liderança na Série B é do Vila Nova, que tem 51 pontos. Então, informação que a gente também traz aqui para o nosso público ouvinte. E aquilo que a Fá comentou mesmo, né? Essas questões do tempo. Agora, a Lisa até mencionou a tendência do tempo dar uma melhorada aí nesses próximos dias, né? E até para as pessoas fazerem os reparos que são tão necessários também nessa hora, né, Fá? Porque em razão disso a gente percebe, né, quantos problemas são ocasionados aí por esses temporais, né, Fá?
1: Com certeza.
0: Que o pessoal realmente aproveita para fazer essa geral, embora ainda não firmou o tempo, mas acho que a partir de amanhã já deveremos ter um tempo mais consistente e dessa forma as pessoas poderão fazer os reparos tão necessários e principalmente nessas áreas escolares que não pode parar, né, Fá? Nem escolas e nem CNEs, né?
1: Com certeza.
0: Que foram bastante afetadas, tá bom, Fá?
1: Muito bem. 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
1: Vamos trazer uma música bem linda deles aqui, Rick Renner, Ao Lado de Deus.

Alô, meu povo. Se notarem a diferença no meu jeito de narrar, explico a vocês agora. É meu coração que chora, João Paulo não vem cantar. No auge da festa da vida, a qual foi interrompida numa curva no momento. Findou sua trajetória, mas vai ficar na história e sempre meu pensamento. Sua existência por esses palcos da vida, que sabemos foi sofrida ao lado do seu parceiro Daniel. João Paulo, faça parceria com Deus e cante pro povo brasileiro lá do céu. Eu não sei quando se encerra a minha vida aqui na terra e eu ir pra morada de Deus. Que eu receba um forte abraço e que esse abraço, João Paulo, seja o seu.

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0: criança, trate de conservar a sua criança interior, né? Porque essa jamais morre. Acreditando sempre no melhor, acreditando sempre que nós podemos fazer o melhor. O outro é o outro, né? Problema dele. Nosso problema é nosso. E a questão é entre a gente e Deus, né? O outro é problema dele, se o outro faz problema dele, se fez para mim problema dele, ele que se acerte depois. Mas o importante para nós, o que é que nós estamos fazendo? Marcinho, e falando nisso, olha só que coincidência. A gente, você escolheu aquela do Rick Renner e escuta a Marilda Carneiro aqui.
1: Bom dia, Fátima.
0: Bom dia.
1: Deus abençoe você, teu programa maravilhoso. Fátima, toca uma música com o nosso querido e saudoso Rick Renner, é o lado de Deus. Quero mandar essa música para todo o povo, para todas as pessoas que é fã do Rick Renner, que lamentavelmente perdemos o Rick Renner. Cantor que canta tão lindo, as coisas de Deus, né? Nos deixou, né? Então, quero que você toque essa música, quero oferecer para todos os fãs do Rick Renner, como eu. Adoro essas músicas, Minha Luz, O Lado de Deus. Nossa, Mãe, Filha, ai, coisa mais linda as músicas dele, tá bom?
0: Ô, minha querida, você já ouviu, né? Então, olha só, acabamos de tocar, fui clicar aqui. Já dei de cara com o seu pedido. Só um pedacinho para você, né? Ficar aí mais feliz. Ou menos triste.
2: Que eu recebo um forte abraço. E que esse abraço, João Paulo, seja o seu.

Marilda, aquele abraço, querida. Alô, Tibagi, abraço para esse povo querido de Tibagi, obrigadão pela sintonia e pelo carinho. Conta para mim, Marilda, como é que tá o tempo aí? Aqui deu uma clareada, o solzinho até mostrou a cara, mas a gente tá olhando aqui, ó, os telhados todos molhados, fios molhados, né? Tomara que ele venha, esquentandinho de leve, não pode esquentar muito, né? Venha de leve, dá uma aquecidinha para dar uma secadinha nesse chão. Secar, né, um pouco as nossas casas que estão, já estão embolorando, né, gente? E nos secar um pouco, porque nós já estamos também virando sapo, né? Vixe Maria. Janice Simonetti, como é que você tá, querida? Abraço.

0: muita saúde, alegria para você. Deus abençoe o seu dia. Vamos de Amado Batista. E qual você separou para ela, Márcio 912?
1: Olha só, separei uma música bem bonita, inclusive o próprio Amado Batista utilizou o seu perfil oficial para dizer sobre o falecimento aí do Rick, valorizando todo o seu trabalho pela música, pela amizade, pelo carinho, pela humildade, principalmente, né? Um artista realmente completo, né? Como ser humano, a gente percebe também que não era diferente. Vamos aqui, Seguindo a Multidão, Fábio.

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4: 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Mantenha a privacidade e resolva assuntos práticos. Será um bom momento para eliminar pendências do passado e fortalecer as bases materiais e afetivas. Também é dia de firmar raízes. O que você estruturar nesta época poderá durar muito tempo. Poder em alta, Câncer.
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4: 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Ô Leão, os relacionamentos estarão em destaque hoje. 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Conversas motivadoras aumentarão a confiança mútua e a união. Formalizações e acertos da documentação andarão bem. Também o dia será muito produtivo nos assuntos práticos. Decida mudanças que trarão mais conforto e elimine velhas pendências, viu, Leão?
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4: 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Ô, Virgem, mude hábitos, assuma uma rotina mais saudável, corte alguma atividade e determine tempo na agenda para a vida pessoal. O sol vai iluminar a área financeira. Investimentos e negócios também estarão favorecidos. Administre seus recursos com visão de futuro e equilibre o orçamento. Bom momento também para discutir contratos, Virgem. Bom, deixa eu ver quem chegou por aqui. Marilda, querida, bom dia. Marilda já foi, né? Marilda já foi. Ah, é a Jussara Moreira. Diga, Jussara.
5: Bom dia, Fátima.
4: Bom dia.
5: Tudo bem? Deus abençoe cada um de nós.
4: Amém.
5: Oi, meu nome é Sorteia Jussara, sem casa. E põe uma música bem bonita para escutar.
4: Bom, Jussara, então a gente vai trazer para você uma da Ana Carolina, né, Márcio Luiz? Vamos mandar rosas para ela? Marcinho separou um monte de rosas aqui para você e Ana Carolina que vai entregar, tá bom? Beijo.

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1: 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E hoje é quarta-feira, hoje é dia de Pastor Davis Daniel. Nós já queremos saber como é que está Floripa. Pastor Davis, bom dia.
2: Bom dia, Fátima, Marcinho, Lisa. Bom dia, queridos ouvintes. Fátima, a chuva deu uma trégua, mas hoje amanheceu 11 graus, agora tá 13.
1: 11 graus? Nossa!
2: E por aí?
1: Aqui tava bem tranquilo, né, Marcinho?
3: Isso, nós iniciamos com 14, isso, né? Agora estamos com 15.
1: É, estamos com 15 agora.
3: Com 15 graus.
2: Tá calor aí.
1: É.
3: Pastor, tá quente hoje por aqui, hein?
1: Mas o friozinho deve vir também, né?
2: Ah, deve chegar. Ele, normalmente ele sobe, né? Ele veio daqui para baixo, daqui de baixo, né? Do sul. E vai subindo.
1: Tá vindo. Ninguém virou sapo aí ainda?
2: Olha, faltou pouco.
1: Faltou pouco, mas aqui também, viu?
2: Meu Deus, as paredes tudo mofadas. E haja água sanitária para limpar isso, hein?
1: Pois é. E haja alergia para aguentar, né?
2: Eita, nem fala, viu, Fátima? A gente que tem...
1: Nosso nariz, nossa mãe.
2: É remédio no nariz, é comprimido para alergia. Só Jesus, viu?
1: É... Quem não conhece, leva um susto, né? Fala, como vocês vão carregar de remédio?
2: Sempre tem que ter um, um,

0: uns papelzinhos ali pra secar o nariz, é triste demais.
1: Tem de tudo. Mas, pastor Davis, nós tivemos aqui uma ventania anteontem, foi feia a coisa, viu? Aham. Mas graças a Deus, né? É, não aconteceu assim, né? Grandes coisas. A antena da rádio caíram as duas.
0: Sério, Fátima?
1: Uhum, nós estamos só pela internet.
0: Meu Deus, então foi bem forte
1: foi.
0: Mesmo.
1: É, Apucarana foi o vento mais forte e segundo foi o nosso.
0: É, acho que 95 quilômetros.
1: É, Apucarana deu mais...
0: Meu sobrinho é pastor lá, né? Pastor da igreja metodista, e ele mandou umas fotos lá, misericórdia, viu?
1: É, foi Apucarana, depois foi Telêmaco.
0: Na casa dele mesmo, arrancou telha, molhou tudo, a sala, o quarto. Muita chuva de pedra, muita pedra caiu lá, né?
1: Muito gelo. É. Agora aqui foi só vento.
0: Só vento?
1: É, passou aquele vento, mas foi rápido. E a chuva até não foi tanto, foi coisa pouca. Chuva não foi. Não foi essas coisas.
0: Estamos vivendo tempos difíceis, né, Fátima? Com relação ao tempo, né?
1: Bem, eu estava comentando agora mesmo com o Marcinho, ó, notícias, né, tristes para todo lado. Tem que se agarrar com Deus, né? Senão a gente não aguenta, não.
0: Tem que se agarrar em Jesus. Garra na cruz.
1: Agarra em Jesus, porque senão fica muito difícil.
0: Fátima. É verdade, querida.
1: Então vamos falar um pouquinho dele?
0: Sim, vamos falar da palavra de Deus. É, a palavra de Deus, ela mostra duas experiências que Pedro teve depois, né, que Pedro passou todo aquele perrengue, né? Porque Pedro falou que não negaria Jesus, né? Que ele morreria por Jesus. Depois, na hora H ali, né? Quando Jesus foi preso e as pessoas disseram, ah, mas você seguia ele? E ele disse que não conhecia, né? Depois ele teve um encontro, né? Quando Jesus ressuscita, Jesus tem um encontro com ele e Jesus fala para ele, né, olha, apascenta minhas ovelhas, né, cuida das minhas ovelhas. Ou seja, Jesus transforma ele num pastor de ovelhas, né, num pastor de almas, né. E aí, então, se espera, lógico, uma mudança na vida de Pedro, né, porque ele teve ali aquela experiência amarga, né, porque a palavra diz que quando ele negou Jesus, ele sente um amargor, né. Ele sai amargurado depois daquela experiência, aí ele tem um encontro com Jesus, que a gente chama do encontro da restauração, né? A chance que Jesus deu para ele restaurar a vida dele e repensar suas atitudes. Aí no livro de Atos, depois conta duas histórias muito interessantes que vão acontecer com Pedro. A primeira está em Atos capítulo 8, a partir do verso 14. O texto diz que eles estavam orando pelas pessoas, e as pessoas estavam na Samaria, e as pessoas estavam recebendo o Espírito Santo. Aí diz que um daqueles que tinham ali experimentado, ouvido a palavra, que antes ali ele é chamado como Simão o Mágico. O texto fala, né, que ele, na verdade, magia aqui no sentido de ilusionismo, né, ele iludia as pessoas, né. O Simão praticava mágica há muitos anos, iludia as pessoas, e as pessoas respeitavam ele. O texto fala que ele era alguém de grande vulto, né. Mas quando ele escuta a pregação de Pedro e os outros ali que estavam com Pedro, a palavra diz que esse homem acabou tendo uma experiência, e o texto diz que ele abraçou a fé, foi batizado, e ele começou a acompanhar o Felipe de perto. Aí depois vem o Pedro, vem o João, começam a orar pelas pessoas, e as pessoas recebiam o Espírito Santo. Aí o texto diz que quando aquele Simão, né, que ele antes ali da conversão, ele era um ilusionista, né, ele fazia magia, ele enganava as pessoas, ele ficou encantado com aquilo, de ver que Pedro e João tinham um poder extraordinário. Como ele tinha sido um ilusionista, enganava as pessoas, ele sabia que aquilo ali era verdadeiro, né, que não era um engano, que era algo real mesmo, né? E ele ficou encantado. Aí o texto diz que ele foi até Pedro e ele fez uma proposta para Pedro. O texto diz assim: vendo, porém, Simão, que pelo fato de os apóstolos imporem as mãos, as pessoas recebiam o Espírito Santo, ele ofereceu dinheiro para eles. Ele chegou para Pedro e ele falou assim: olha, concede-me também a mim este poder para que eu receba também esse Espírito Santo. E aí ele oferece dinheiro para Pedro, né? E é uma coisa tentadora, né? Justamente o Pedro, que tinha sido aquele que pouco tempo antes, não muito tempo,

tempo antes, né? Tinha negado Jesus, mas tinha tido um encontro de restauração e agora tem uma proposta ali, né? Será que o Pedrão é o mesmo de antes ou será que o Pedrão agora está regenerado e está mudado, né? Aí o Pedro não aceita. E o Pedro podia ter argumentado, né? Porque a palavra diz que eles viviam na pobreza mesmo, né? A gente lembra, né, que Pedro e João vai entrando no templo, tem um homem pedindo esmola, né? E eles olham para aquele homem e eles dizem, olha, não temos prata, não temos ouro, né? Eles não tinham nada. E o povo vivia numa pobreza muito grande naquela época, né? Então, a tentação era gigantesca, né? O homem oferecendo dinheiro e ele poderia criar argumentos ali, dizer, ah, mas eu vou usar esse dinheiro para obra, eu vou usar esse dinheiro para igreja. Ele podia argumentar, fazer um monte de argumentação, mas Pedro percebeu na hora, né, o que não era certo, o que seria errado fazer aquilo, né? E Pedro diz assim, olha, esse dinheiro seja para você, para a tua perdição, e que você se arrependa disso. Aí o texto diz que o Simão se arrependeu e o Simão pediu para orarem por ele, né? E Simão disse assim, rogai por mim ao Senhor para que nada de mal aconteça a mim. Então, o Pedro teve ali uma oferta e ele não caiu na tentação, né? Como Jesus nos ensinou a orar, né? Não nos deixe cair em tentação. E é muito interessante, isso está em Atos 8. Quando chega em Atos 10, uma outra provação gigantesca para Pedro. A palavra diz que ele teve um sonho que era para ele ir para Cesareia evangelizar pessoas. E lá na Cesareia, também um homem lá, o Cornélio, um homem chamado Cornélio, também teve um sonho que era para chamar Pedro. Então foi algo de Deus mesmo, né? O Cornélio tem um sonho para mandar chamar Pedro e o Pedro tem um sonho que era para ir lá evangelizar. E aí o texto diz que ali tinha centenas, dezenas de pessoas, assim, porque fala assim que um grande grupo foi com Pedro e lá na casa de Cornélio ele tinha reunido seus familiares e muitos amigos, né? Então tinha dezenas de pessoas ali. Quando Pedro está chegando, isso está em Atos 10, a partir do verso 23, o texto diz que o Cornélio saiu da casa dele e ele se ajoelhou aos pés de Pedro e ele adorou a Pedro. Olha que coisa interessante, né? Ele se ajoelha e o texto diz que ele adora. O verso 25, Atos 10, 25. Indo Pedro a entrar, lhe saiu Cornélio ao encontro. Se prostrou aos pés de Pedro e o adorou. Fica imaginando a cena, né? O Pedro em pé, entrando ali na casa, na cidade, ali na casa de Cornélio. Esse Cornélio era um homem rico, famoso ali em Cesareia. E ele vem e ele se prostra aos pés de Pedro, né? Imagina aquela cena, né? Que coisa assim, né? E o Pedro, então, agora é uma tentação gigante, né? Hoje as pessoas buscam tanto por isso, né? Quantos que não gostariam, né, dos outros se ajoelhando aos seus pés, né? Não é verdade? E aí, então, Pedro simplesmente olha para o homem e ele diz assim, levanta-te, porque eu também sou homem. Que coisa fantástica, né? Então, Pedro passou por duas provações muito grandes ali. Primeiro com relação ao dinheiro e agora com relação a ele receber a adoração, né? Ele ia ficar muito famoso, né? Ele ia se sentir importante ali, né? Então, tudo isso vai mostrando para nós que Pedro foi realmente restaurado naquele encontro com Jesus, né? Tudo aquilo que ele tinha feito, né? Que ele tinha negado por 3 vezes, né? Que Jesus falou antes que o galo cante 3 vezes, você vai me negar, né? Aí Pedro tinha negado Jesus 3 vezes e estava triste, amargurado, decepcionado com ele mesmo. Aí ele tem um encontro com Jesus e esse encontro com Jesus, Jesus olha nos olhos dele, Jesus restaura ele, Jesus está ali perdoando ele, na verdade, né? Está dando uma nova chance, uma nova oportunidade. Esse Cristo é maravilhoso, né? Ele não quer que a gente continue da mesma maneira para sempre, né? Ele pode transformar nossa vida como transformou a vida de Pedro. E é interessante que a gente lembra que são praticamente as tentações que o diabo
fez para Jesus, né? Lá no deserto, né? O diabo tentou Jesus dizendo, ó, eu te dou tudo isso. Mostrou toda a glória dos reinos do mundo, né? E disse, eu te dou tudo isso, se prostrado você me adorar. Ele também falou para Jesus, ó, por que você não sobe aqui no ponto mais alto do templo e

0: pula e aí os anjos vão vir te segurar, vai ser um espetáculo cósmico, né? Você vai ter fama, vai ficar famoso. Pedro está sofrendo ali as mesmas tentações, né? Mas ele está sendo fiel a Deus porque ele foi restaurado. Deus, é isso que Deus faz com a gente, né? Através de Jesus, ele vem mudar a nossa vida. De repente, nós tivemos experiências ruins no passado, amargas, né? Cometemos coisas assim que a gente não se orgulha, pelo contrário, a gente até se envergonha, né? Mas nós não precisamos viver massacrados por isso. Nosso Deus é o Deus da segunda chance, nosso Deus é o Deus que vem, nos restaura, tira essas coisas do coração, dá uma nova oportunidade para nós. De repente, hoje é o dia, né? Que nós estamos aí olhando no espelho e decepcionados com a gente mesmo, e prometendo mudanças e a gente nunca alcança, prometendo que vai se libertar de repente de um vício, nunca consegue, mas olhando para essa palavra hoje, se Pedro conseguiu essa restauração, Deus faz em nós também. Que Deus nos ajude a ter uma novidade de vida. Por isso que a palavra fala novidade de vida. Que Deus nos ajude, através de Jesus, a experimentar a novidade de vida. Amém, Fátima.
1: Amém, pastora. E vamos orando pela Rosana, pela Dora, por todos os seus familiares, também para o Atamir, pela dona Juraci e toda a sua família. Nice Delfino, dona Alvina e família, também orando conosco, a Jusce, para a mãe dona Ana e familiares, a Ruth Ribeiro, também a toda a sua família, Tereza Almeida da área 7, ela vai pedindo também por toda a sua família. Candinho de Curitiba também ora conosco, a Simone Lopes em Corumbá, para toda a sua família, especialmente aos tios João e Ana, que estão visitando Corumbá, e consequentemente a visitando também conosco. Olha que coisa boa, né? Visita é muito bom. Orando conosco também o Neto, que pede por toda a família, a Cláudia Kublitsky e família, também a Genice Monetti e família. Pedimos nesse momento para Ederval e toda a sua família. Oramos ainda pela Silvia Mainardes de Sapopema, pelo Pedro, pela dona Nadirce, sua mãe e todos os seus familiares. Oramos ainda pela Luzia Queiroz de Sapopema, pela Jussara Moreira e família. Pedimos também pela Marilda Carneiro em Tibagi e toda a sua família. Pela Lisandra do Bandeirantes, para o Gustavo, para a Paola, o Paulo, moradores do Bandeirantes. A Ana Paula do Jardim União pede por toda a sua família. Ainda conosco a Salma Werner. Ela vai oferecendo para a sua irmã Silmara e por toda a sua família. Também oramos pela Laura Bezerra, da área 3, para as filhas Clara e Catarina e para toda a sua família. Pedimos também pela Jennifer de Souza, do Jardim Bandeirantes. Ana Maria, por todos os seus familiares, pelos aniversariantes de hoje. Muitos pedidos também pelo Rick, que faleceu naquele acidente de helicóptero, né? E por toda a sua família e por todos que partiram esses dias. Vamos pedindo também pelo seu João do Espírito Santo e sua família, porque a sua esposa Nilva também retornou à pátria espiritual ontem. Vamos orando ainda pela Nilmara dos Santos, ali do Monte Sinai, e toda a sua família. Oramos ainda pelo Elson da Luz, que está de aniversário hoje. A filha Amanda, o genro Júnior, a neta Aurora, cumprimentando, pedindo todas as preces pelo avô, pelo pai, pelo esposo, né? Pelo seu aniversário hoje. O Pedro Pires também, de aniversário hoje. Que Deus o envolva e abençoe. E o nosso querido Dimas, o que trouxe a tênia aqui da emissora, também pelo seu aniversário. Nosso companheiro, amigo, que Deus o envolva e abençoe. Assim, pastor, a nossa lista, hoje meio pequena, porque nós estamos só pela internet, que Deus esteja...

0: envolvendo e abençoando a todos. Vamos orar?
1: Sim, Fátima, queridos ouvintes, vamos orar. Senhor, nós chegamos no teu trono. O teu trono é o trono de graça, de socorro, de misericórdia. Nós queremos, ó Pai, orar por todas essas vidas, meu Pai, que são lembradas agora e pela oração colocadas diante do teu altar. Que o Senhor estenda a tua mão de milagre, de cura. Pessoas que estão enfermas, Pai, possam receber saúde, meu Pai. Tira as dores, as enfermidades. Pessoas, ó Pai, com as doenças emocionais, psíquicas, da alma, também possam ser alcançadas pela tua mão que traz saúde, meu Pai. Também as famílias enlutadas, meu Deus, que, ah, Senhor, possam receber o consolo. Jesus disse que o Espírito Santo é o consolador, meu Pai. O Senhor pode consolar a alma aflita, abatida, cansada, Senhor. Lembramos das pessoas encarceradas, que possam ter uma nova oportunidade e ter a sabedoria, justamente como a tua palavra acabou de falar conosco, meu Pai, que Pedro teve uma oportunidade e usou muito bem, Pai, ele foi restaurado, Senhor, e quando ali na oferta de dinheiro, na oferta, meu Deus amado, de se tornar alguém famoso, na glória, permitir que alguém adorasse ele já estava restaurado e uma vida transformada. A nós também, meu Pai, aquilo que precisa de mudança, aquilo que nós muitas vezes queremos vencer, ó Pai, no nosso jeito de ser, ou vencer um vício, ou vencer alguma situação, Pai, que tenha atrapalhado o relacionamento familiar. Meu Deus, nos dá uma nova chance, mas também nós sabemos que sozinhos não vamos conseguir. Então nos dá o teu Espírito Santo para mudar, ó Pai, o rumo da nossa história, da nossa vida. Senhor, abençoa o trabalho do teu povo, abençoa o ganha-pão, meu Pai, das famílias, abençoa, Senhor, aqueles que precisam, aqueles que estão desempregados, abre uma porta de bênção, Senhor. Pai, aqueles que estão no campo, nas estradas, no trabalho, em casa, Senhor, onde o teu povo estiver orando, clamando, tantas cidades estão orando conosco, que ali chegue a tua bênção, que ali chegue a tua provisão, o teu milagre, meu Pai. Ouve as orações, o Senhor conhece cada vida, cada pedido, cada coração, meu Deus. Senhor, também queremos abençoar os aniversariantes, a vida do Dimas, Pedro, Elson e outras pessoas que são lembradas em oração agora, que seja um novo ano de vida debaixo da bênção, da provisão do Senhor, meu Pai. Senhor, abençoa a vida da Fátima, todos os colaboradores desta rádio, dando bênçãos do Senhor sobre esta rádio, porque através dela nós temos essa oportunidade tão especial de falar do grande amor de Deus, meu Pai. Abençoa todos os nossos ouvintes. Fica conosco, meu Deus, neste dia. Nós oramos em nome de Jesus. Amém.
0: Amém, pastor. Então, uma ótima quarta e até a semana que vem, se Deus quiser.
1: Igualmente, Fátima. Até lá, se Deus quiser.
0: Até lá, com mais sol.
1: Isso.
0: Até.
1: Tchau, tchau.

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3: Libra, 23 de setembro a 22 de outubro.
0: 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Libriano, com o Sol e Mercúrio no seu signo, conte com mais vitalidade, brilho, mobilidade e poder de negociação. Os projetos autorais seguirão aquecidos. Desenvolva ideias e aposte em inovações. Hora de realizar os sonhos e começar um novo ciclo na sua vida, viu, Libra?
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0: 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Escorpiano, resolva assuntos delicados com discrição e evite contar seus planos antes da hora. A conversa em família vai trazer segurança para decidir sobre a casa ou um dinheiro compartilhado. Diminua o ritmo, preserve sua privacidade e escute a intuição que revelará o que ainda não está claro, Escorpiano.
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0: 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Ô Sagitário, amplie a sua participação num grupo ou aceite um convite. Novas amizades poderão abrir caminhos interessantes. Uma informação recebida hoje ajudará a mudar um projeto ou encontrar quem faltava para a equipe. Cooperação e flexibilidade tornarão seus planos maiores e mais possíveis, Sagitário. 10 e 1. 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

0: Rádio?
1: Ô, oh, meu Deus!
0: Vocês estão atendendo aí? Está funcionando a rádio?
1: Ô, oh, pecado!
0: Eu ontem não senti que eu fui ver que tinha caído a antena.
1: Aham.
0: Vocês estão atendendo? Estão na rádio?
1: Sim! Joana, deixa eu digitar para você, porque você não deve estar ouvindo, né? Então avisem quem vocês conhecem, né? Porque muita gente mandando recado para mim que está, né, ensinando as pessoas a digitarem, aí a entrar, né, na plataforma e a ouvir a nossa rádio. É muito fácil, viu, gente? Então, você entra aí, dá um Google, né? E entra na Rádio Capital do Papel, né? É, tem mais uma Rádio Capital do Papel que é de fora. Rádio Capital do Papel FM 101,9. Lembra com o Bob, você já entra tranquilo. Tem uma Rádio Capital, a outra. É Capital, Capital do Papel é só nossa. Põe Rádio Capital do Papel e já entra direitinho, porque muita gente está se batendo, né? E as antenas estão sendo ali trabalhadas, né? Já tem muita gente ali na antena trabalhando e tal, e a gente espera que logo, logo seja tudo restaurado, mas ainda não. O que a Nice perdeu aqui? O signo dela de Sagitário. Ô, oh, meu Deus, ligaram bem na hora, então... Aqui nesse, que não seja por isso. Se todos os problemas fossem esse, já estavam resolvidos. Amplie sua participação, Sagitário, num grupo e aceite um convite. Novas amizades poderão abrir caminhos interessantes. Uma informação recebida hoje ajudará a mudar um projeto ou encontrar quem faltava para a equipe. Cooperação e flexibilidade tornarão seus planos maiores e mais possíveis. Nice! 10:05. Salma Werner, oi, querida. A Salma que está escutando o nosso programa pela internet. Ela e a irmã dela, Silmara. Ela faz um baita de uma elogia aqui para nós. Ô, oh, meu Deus do céu, fico até emocionada, viu? Beijo para você, querida, para você, para Silmara. Deus abençoe, obrigadão aí pela sintonia e pelo carinho. Enquanto isso, Marcinho, ouve, vê aí, né, o que, que a gente vai tocar para os nossos queridos ouvintes. Ô, Ederval Luiz de Souza, aquele abraço, obrigadão também pela sintonia. Vamos com a nova do Eduardo Costa. Então, 10:06, vai para você também. Oi, Cleonice, que tá ligadinha conosco. Bom dia, Luísa. Tudo de bom. 10:06. Imagina eu. Então tá, pode ir imaginando.

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1: Eu te beijo.
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1: 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Então, capricorniano, hoje você deve aproveitar a visibilidade no trabalho para apresentar uma proposta, conversar com chefes ou investidores e também assumir uma posição de maior relevância. A negociação financeira poderá avançar desde que você reveja valores e condições. Resultados consistentes dependerão de uma rotina equilibrada, Capricórnio.
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1: 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Então, Aquário, uma viagem, curso ou contato com pessoas de outra cidade poderá renovar seus planos. Você estará mudando por dentro e já não precisa manter escolhas que perderam o sentido. Use a criatividade para desenvolver um projeto com a sua identidade. Uma nova experiência vai revelar possibilidade que antes parecia muito distante, Aquário.
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1: 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Então, peixes, converse com clareza sobre dinheiro compartilhado, dívidas ou divisão de responsabilidades. Evite guardar o incômodo apenas para preservar a paz. Momentos de silêncio ajudarão a compreender melhor os sentimentos e desejos. Anote uma ideia ou sonho. Em breve, poderá resultar em um novo projeto. Peixes.

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0: Hoje é quarta-feira, né? A partir do meio-dia tem a nossa Feira do Produtor. Até o Maurício esqueceu que hoje era quarta-feira, nem falou da Feira do Bem, né, Maurício? Estamos tudo perdidos essa semana, né? Aquele abraço, tudo de bom, gente. A equipe aí da Feira do Bem. Então, hoje a nossa Feira do Produtor começa meio-dia, todo mundo convidado, né? O tempo está dando uma melhoradinha, então isso é mais gostoso para você sair e ir até a Feira do Produtor. Márcio Luiz, quer que a gente toque agora, Márcio Luiz, às 10h27?
2: Trazendo mais uma música da atualidade, Luan Santana, Olho Marrom.

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1: E tomara que você esteja fazendo um golaço aí. Bom dia, 10h35, hora de virar com a boia, né? 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

0: gente ia se balancer, fazendo aquele faxinão no quintal, né? Tirando mais grosso. Eu ia falar, ah, não, não vou fazer geralzão, tirar tudo, porque pode chover mais pouquinho, né? Não vou perder tempo. Mas o mais grosso dá pra ir tirando aí, né, minha amiga? Né, meu amigo? Você tem árvore, então? Tem de folha. E, aliás, dessa vez você nem precisa ter árvore, porque veio folha de tudo quanto é lugar pra sua casa. Veio na tua casa, mas sim, lá tem árvore?
1: Lá tem árvore. Nossa, veio muita folha. A gente chegou a muitas telhas, né? O pessoal comentando, inclusive, que foi de telha, né? Não segurou realmente. Você vê com a força, a intensidade do vento foi tão grande, né?
0: Pois é.
1: Que muitas coberturas tiveram, assim, foram levados como se estivesse arrancando um papel do caderno, assim. Uma coisa incrível mesmo, Fá. Você veja que situação, né? A força do vento realmente é surpreendente, assusta, né? E o próprio barulho, como eu comentei com a fala

0: próxima vez eu prometo gravar o barulho do vento, porque não é brincadeira não, lembra?
1: E eu tô torcendo pra não ter próxima vez pra você não gravar nada.
0: Fado, seu, não tá fácil, né? E que venha e faça um barulhinho que seja um ventinho bem tranquilo, né?
1: É, porque realmente é o barulho do vento
0: assusta mesmo. É incrível, Fá.
1: Alguma informação aí, Marcinho?
0: Não tá, tranquilo. Acredito que seja tranquilo, Fá.
1: Ou a lista de documentos?
0: A lista de documentos nós temos, Fá.
1: A Paula lá não confirmou com a gente se vieram buscar ou não,
0: se
1: né?
0: Vieram buscar,
1: não falou mais nada. É, precisa até dar um toque para elas, estão procurando, né?
0: Estão procurando, né? Vou falar mais 10 aqui, então. Fá, Ana Clara Queiroz. Ah, só detalhe, viu, gente? Esses documentos aqui estão na UPA. Tá bom? Na unidade de pronto atendimento, né? Foram esquecidos ou extraviados, mas enfim, estão lá, a pessoa pode procurar. Ana Clara Queiroz Santana, Adrian Haas Martins Gasques, Arthur Alderete Almeida, Ana Luísa de Paula Santos, Ana Angélica Gonçalves, Adriano Ramos da Silva Júnior, Ana Lívia Andrade Ribeiro, Amanda Marins Barbosa, Ari Mariano Dias e Ana Cândido da Luz Rosa. E falando em Rosa, Fá, a nossa querida Rosinha Brito, ela estará fazendo nessa sexta e sábado um bazar beneficente. Ela continua com o seu tratamento, inclusive ela conseguiu algumas doações e graças a elas serão feitas então esse bazar. Então roupas, calçados e utensílios será a partir das 8, vai até o final da tarde na rua Luiz Loyola 128, entre o Bom Jesus e o centro aqui da cidade, né? Descendo ali pela Ering ou pela Valdara, que o pessoal vai encontrar, porque ela deixa até uma plaquinha ali para facilitar, tá bom, Fá? Então, sexta e sábado agora, esse bazar beneficente aqui na Casa da Rosinha.
1: Maravilha, então, quem puder, né, quem quiser, vai, prestigie, porque além de tudo, você tá ajudando a Rosinha no tratamento para os olhos dela, né? Então, isso é muito importante. Faltando 20 para as 11... É, nossa, até assustei, falei, nossa, 20 para as 11, é isso mesmo? Fui olhar de novo, 10h40. 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O que a Anice está falando aqui? A Anice disse que gravou o vento assobiando, Márcio Luiz. Anice, bota aí para a gente ouvir, ver se... Manda aí para a gente ver se consegue ouvir bem esse assobio do vento. Porque assim, para o desejo do Marcinho, mas vai que o vento venha só para assobiar, para ele poder gravar. Não tô querendo... graça com esse bicho, mas ele tá tanto falando que eu tô com medo do vento querer voltar pra ele poder gravar. Meu Deus do céu, manda tua gravação pra ele, assim ele já, assim já resolve o problema do Marcinho, o vento assobiando, assim não tem problema, o vento não precisa voltar só pra ele gravar, viu? Eita, nós! 10h42, quero trazer pra você agora... Ah, Bruna Viola, com a benção pai. Vamos mandar aqui para Luzia Queiroz, lá de Sapopema, que tá ligadinha conosco. Ô, Luzia, como é que estão as coisas aí? Tá tudo bem? Foi tudo certo? Não teve vendaval por aí? Ô, Silvia Mainardi também, né? Aquele abraço, minha querida, para você, pro Pedro, pra dona Nadice. E para quem também tá nos ouvindo em Sapopema. Então, a gente deseja uma ótima quarta-feira para você, de toda a região. De repente está passando aí na estrada, ouvindo a gente, ou mora aí, está ouvindo a gente. Nosso povo querido de Ortigueira, né?

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3: Vamos lá, gente. 10 horas e 53 minutinhos. Olha aí, Lisandra. Lisandra, sim, diz assim. Eu espero que o vento vá bem pra longe, né, Lisandra? Eu senti um vento aqui em casa, que medo, morro de medo, né? Pelo Gustavo. É claro, o vento assusta mesmo, né, Lisandra? Um barulho que deixa a gente ainda mais preocupado, né? Não tenha dúvida, mas Deus tem nos protegido, nos livrado. Concordo, né? Vamos pedir aquela música aqui? Pedir. Vamos ouvir aquela música que diz sobre o vento? Mas o vento de uma maneira especial. O vento significa aqui Jesus, gente. Vamos ouvir essa música? É muito linda e vale a pena a gente refletir com ela, né? Os monarcas. Vamos lá, às 10h54. Vamos!

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2: O meu almoço, já tô indo, para dar licença, por alguns minutos eu vou ter que me retirar.

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1: Bom dia, loiras! Aquele abraço, 11:06. Estou vindo aqui em casa. Elaine Catarina. Aquele abraço, querida. Abraço pro Miguel, pro Gabriel, pra Heloísa. Tudo de bom, agora pelo celular, tá certo. Outro abraço especial aqui pra você, Solange, querida. Tá na escuta, no trabalho, no Puma. Ô, tem sol por aí? Tá lá escutando a gente, tudo de bom. Se alguém tiver uma cadeira de rodas para doar, ela disse que o irmão dela está saindo do hospital hoje à tarde, vai precisar, teve derrame. O irmão da Solange. Então, se alguém tiver uma cadeira de rodas, gente, puder doar, entra em contato conosco, que a gente passa para a Solange, então. O irmão dela, infelizmente, né, teve um AVC e tá precisando de uma cadeira de rodas. Então, você pode dar um toque pra gente pelo 3910-1210, que a gente passa pra Solange. Hoje bem mais cedo, 11:07, Lisa. Bom dia.
2: Um pouquinho mais cedo, né, Fátima? Um pouquinho mais cedo. Fátima, já passei lá na cozinha paroquial. O pessoal lá tá ansioso para que volte logo pelo rádio, né? Programação. É. Todo mundo pelo celular, né? Mas estamos aí conectados, né?
1: Como e Fátima, diz a Lisandra, o som do celular que é ruim. Ela botou uma caixinha de som, fez uma parafernália lá para melhorar o som.
2: O amplificador.
1: Porque realmente, né? O som do celular,
2: é,
1: né?
2: Baixo, fica ruim, né? Não
1: por
2: tem.
1: Mais que você deixa alto, ele não fica legal, né?
2: Verdade,
1: diferente,
2: né?
1: Do rádio, mas um abraço, gente.
2: Mais breve, né, Fátima? Já estão aí solucionando o nosso problema, né? Em breve a gente volta à normalidade, né?
1: Pois
2: e
1: é.
2: Nós queremos falar para você de alimentação saudável, né? 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
1: É isso aí, agora você pode falar mais um.
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2: pois é,
0: né?
2: Tá mesmo.
0: Né? Tá um dia meio neutro, né? Tava chuviscando, Fátima. Tava um chuvisquinho fininho agora há pouco. Ai. Eu acho que aquele, aquela mudança para esfriar, daí vem aquela chuvinha fina, né? Então, isso pode acontecer. Amanhã já prepare as blusinhas um pouco mais.
2: Ainda não esfriou.
0: Você não precisa, hein, Fátima?
2: Eu não,
0: você pode,
2: né,
0: vir como está.
2: Não, eu só tenho essas, né?
0: Permanece como está, tá bom? 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E agora eu vou falar, Fátima, das delícias ali da cozinha paroquial. Ah, gente, nós já provamos, né? Que delícia, nossa, que coisa boa, né? Aquele pastel delicioso, aquele bolo de fubá com recheio de goiabada. Dona Edna do céu, uma delícia. A bolachinha da vovó, né, Rosinha? Tem lá também aquele sequilho. Hoje tem aquele bolo, Edneia, você vai amar aquele bolo de amendoim recheado, uma delícia mesmo, né? Então, tem assim bolo vendido em pedaço. Então, para você não ficar com peso na sua consciência, leva um pedaço deste bolo delicioso. 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
1: Siga, Marcinho.
3: Tenho um coração. Vamos lá, Lisa, vamos lá.
0: Dando continuidade,
3: vamos,
0: né,
3: lá,
0: Márcio?
3: Lisa, vamos sim.
0: Né, que a gente possa estar assim, falando de coisas boas, né, de notícias boas. Marcinho, não sei se você viu uma notícia, eu preciso confirmar se ele já apareceu, o cachorrinho do pastor Tarcísio.
3: Nossa,
0: né? Ele tá desaparecido, gente. Ele sumiu aqui, aquele um lá, aquele Lulu da Pomerante, é? O nome? Nossa, aquele diferente. Cachorrinho todo, um branquinho, assim, clarinho, né? Ele, corzinha de mel.
3: Ah, eu vi
0: ele
3: mesmo.
0: Ele, né, sumiu aqui, gente, nas proximidades ali daqui com o automóvel.
3: Eu vi mesmo essa, né, informação.
0: Ele é o cachorrinho do pastor Tarcísio. Né? Então, assim, se você, da netinha dele, inclusive, que tá bozinho, bem desesperada atrás, né, do cachorrinho. Então, se você viu por aí, né? Então, que você entre em contato conosco, que nós iremos, assim, entrar em contato com o pastor ali para que a gente possa estar, assim, levando, né, essa boa notícia. Porque, assim, o nosso intuito aqui é levar uma notícia boa para os nossos ouvintes e também para aquela pessoa que, de repente, perdeu algo. Nós temos vários animaizinhos, Márcio, que desapareceram neste final de semana. Tá, temos gatinho desaparecido. Eu preciso pegar esses dados desse gatinho também. É um filhotinho desaparecido também. E a gente sabe, gente, não substitui, né? A gente quer aquele nosso bichinho que nós estávamos cuidando dele. Então, por isso, né, fica assim olhando. Se, de repente, você vê na rua algum bichinho assim, que vê que ele tá perdidinho, né? Coloque ele na sua casa, tente avisar, né? Mas não deixe ele perdidinho na rua. Então, assim fica o nosso pedido, a nossa recomendação.
3: E até foi bom você tocar nesse assunto, Lisa, porque o Wesley Lourenço, ele me mandou uma mensagem recentemente falando sobre um projeto, uma plataforma que os alunos ali do Instituto Federal do Paraná, campus aqui de Telêmaco Borba, eles criaram essa plataforma, Lisa, justamente para

0: é isso, animais para adoção, animais perdidos ou encontrados, divulgação simples e acessível para a comunidade. Então, a iniciativa faz parte de um projeto desenvolvido pelos alunos do FPR com um impacto social e bem-estar animal.
1: Olha aí!
0: Ela está divulgando essa plataforma, né? Acho que tão logo esteja em condições, a gente vai estar dando ênfase para isso, porque é importante, né, Diz? Através de uma plataforma. Claro. É que você canaliza. Hoje existem vários canais, só que daí vai envolvendo outros assuntos nesses outros canais, que acaba até despercebido, né? Ou no meio de outras tantas informações, acaba passando e as pessoas já não têm mais aquela visibilidade. Agora, com uma plataforma específica, pessoas falam, opa, é, um animalzinho perdido ou encontrar, vai direto na plataforma ali, informa, coloca uma foto.
1: Boa notícia também, mais uma boa
0: notícia. Uma notícia boa, a hora que você tocou nesse assunto, me lembrou. Esse rapaz entrou em contato comigo justamente para divulgar.
1: Outra boa notícia também, Fátima, que amanhã a Vanessa, da autoescola, estará aqui conosco, né, pra gente falar, assim, sobre as mudanças, né, que tiveram, assim, em relação à documentação, aos exames, né? Então, amanhã, às 10 horas, a Vanessa, da autoescola nossa, estará aqui conosco, né, assim, pra nós, assim, passar muito mais informações.
2: Muito bem. 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
1: Exato.
2: 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E você.
1: Exatamente. Fátima, tô indo, mas deixo com você uma ótima tarde, ainda com chuva, tá bom? Mas amanhã tende a diminuir, né? Provavelmente, Glacir, não teremos chuva amanhã, tá? Mas hoje ainda vai ter um chuvisco, tá bom? Uma garoazinha ainda, né? Nós temos ainda para hoje. Mas que seja uma tarde iluminada, abençoada, de muita paz e muita luz para todos nós. Até amanhã.
2: Amém. Até, Lisa. Deixa eu mandar um beijo aqui para Vanderlei. Ixi, ó. É que nem aconteceu com você, queridinha. Lisa, a hora que você vai falar, entra um arzinho e pronto. Vanderlei Estupira, do Residencial Atlântico, que hoje está lá no Socomi, na casa da sogra dela, a Naisa. Beijo então, Vanderleia. Tudo de bom pra você. Márcio, tem aniversário na família do seu filho, né?
0: Tem razão, Fá. O seu Elcio está de aniversário hoje, né? Ele é o sogro do meu filho, avô da Aurora, pai da Amanda. Então, que Deus abençoe o Elcio. Muitas felicidades, muita paz, muita saúde, né? Em meu nome, em nome do Júnior, né? Dos filhos. Da netinha, dos netos agora, né? Sim. Porque em dezembro agora nasce o netinho também. O Augusto nasce agora em dezembro. Augusto, isso, faz já em dezembro vem o Augusto. É a dupla Augusto e Aurora. Essa é a dupla de netos agora. Que Deus abençoe com muita paz, com muita saúde. A esposa Roseni certamente reforça o coro aí dos parabéns também, tá bom, Fá?
2: Deus o abençoe, né? Ricamente. E também o Pedro Pires está de aniversário hoje, né? Vai para o nosso amigão Dimas, que fez aniversário ontem também. A última de hoje, nós vamos... Deixa eu ver quem que pediu. Não, foi a Simone nós atendemos. Então, pode escolher aí, Márcio, para ele, né? E para os aniversariantes de hoje, o gospel que nós vamos apresentar agora nos finalmente do programa. 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E nós também vamos ficando por aqui, porque o Calão vai seguir com o microfone aberto daqui a pouquinho. E vamos encerrando então, Márcio?
0: Você.

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5: Confira a hora certa.
6: 11:26.
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0: Alô, amigos! 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Muito bom dia! Estamos chegando aqui pela sua Rádio Capital do Papel, Telêmaco Borba, Estado do Paraná, para mais um show de notícia, informação, utilidade pública, reportagens. Começa aqui! 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
0: Tempo chuvoso em toda a região dos Campos Gerais. Neste momento, a temperatura marcando aqui em nossos estúdios, 16 graus. E ainda hoje você acompanha também a previsão do tempo para todo o país.
3: Brasil!
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0: E nós estamos chegando com toda a nossa equipe. Vamos juntos com você até uma da tarde, aqui pela 101.9, Rádio Capital do Papel. E você acompanha as principais informações nesta quarta-feira. Para você que vai ficar na minha companhia, na companhia de Carlos Roberto e equipe, o meu muito obrigado. Que você tenha um ótimo dia, um bom almoço e juntos a partir de agora, acompanhando aqui as principais informações em mais um show de notícia que começa pela sua capital do papel. E daqui a pouquinho já teremos os principais destaques do nosso microfone aberto nesta quarta-feira. 11 horas e 30 minutos, 11:30. 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E ainda hoje, dentro do seu microfone aberto aqui pela sua capital do papel, você acompanha. Conmebol define datas e horários das semifinais da Libertadora. Técnico da seleção feminina convoca atletas para o jogo contra a Argentina. Você vai também acompanhar dentro do nosso microfone aberto. Candidatos à presidência cumprem agenda nesta quarta-feira. El Niño se intensifica e pode ser o mais forte desde 1950. Márcio Luiz vem com informação para você de Telêmaco Borba e região e também com esporte. Da Agência do Trabalhador, você confere vagas de emprego nesta quarta-feira. Começa aqui mais um show de notícia e informação para você, dentro do seu microfone aberto, Rádio Capital do Papel, 101.9, Telêmaco.

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2: 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E nós vamos chegando com as primeiras informações para você, Márcio Luiz. Tempo chuvoso em toda a região aqui dos Campos Gerais. Informação chegando, nosso bom dia a você.
3: Olá, Calão, bom dia a você, bom dia a todos que acompanham aqui o Microfone Aberto. Temos aqui também a situação em razão dos fortes ventos que atingiram o nosso município, por que não dizer toda a nossa região, né, Carlão? Nós tivemos a força do vento e também a chuva, mais a intensidade do vento que propriamente é a chuva, né? O temporal que atingiu aqui a nossa cidade com ventos superiores a 95 quilômetros. Para ter uma ideia, Carlão e ouvinte, foram 10 escolas e CMEIs que sofreram danos, principalmente no telhado, infiltrações, questões também de queda de árvore. Então foram atingidas 6 escolas e 4 CMEIs. Os danos mais significativos foram quedas de árvores e galhos nas proximidades ali das unidades de educação, danos em muro, telhados, saguões, escadas, cozinhas e quadras, além de entupimentos de calhas e rufos, infiltrações de águas em salas de aula, necessidade de substituição de telhas e de reconstrução parcial e troca total de alguns telhados aqui em nosso município. Então veja só como foi preocupante mesmo essa situação que atingiu aqui a nossa cidade. Isso eu falei aqui dos estabelecimentos de educação, né, Carlão? Mas tivemos outros problemas também, quedas de árvores, obstrução, inclusive, de rodovias aqui na cidade. Então, a Defesa Civil teve bastante trabalho na noite de segunda-feira, os atendimentos que foram realizados após o vendaval que atingiu o nosso município por volta das 8:30 da noite. Para ter uma ideia, foram 42 atendimentos, 8 quedas de árvores que obstruíram as vias públicas, 21 destelhamentos. Inclusive, como mencionamos ontem aqui com o Calão, as torres aqui das emissoras acabaram sendo danificadas, caíram, né, com a velocidade e a força do vento. Então houve a queda também de um poste. Foram distribuídas lonas e feito atendimento de pessoas que solicitaram ajudas. Então nós tivemos um trabalho intenso realizado pela Copel para restabelecer o atendimento do fornecimento de energia aqui em nosso município.
2: Bom, Márcio, aproveitando então essa deixa tua com relação às nossas torres aqui da Rádio Capital do Papel, né? Em virtude da queda das torres pelos fortes ventos que caíram aqui em Telêmaco Borba, né? Nós não estamos transmitindo, né, pelas ondas da Capital do Papel, nem a T, nem Nova Mensagem, também a adulta, né? A nossa rádio adulta. Então fica aí a nossa orientação a você, estamos só transmitindo pelas redes sociais. Então, gente, não se preocupe não, se você está aí no seu rádio, né, tentando sintonizar a Rádio Capital do Papel, a Rádio T, Nova Mensagem,

0: jovem e adulta e não está conseguindo, não é problema do seu rádio. Nós estamos sem as ondas da Rádio Capital do Papel por transmissores, né? Em virtude da queda da nossa torre, que logo, logo estaremos restabelecendo o nosso sinal.
1: É verdade. Tanto é que os técnicos já estão trabalhando para colocar novamente em funcionamento as emissoras, né, Carmo? Porque, como você bem disse, né? O pessoal está mais acostumado a ouvir o rádio pelo rádio, né?
0: Exatamente.
1: Porque a gente acompanha pela internet, mas hoje a primeira atitude que você entra no carro já é ligar o rádio, né?
0: Quero mandar um grande abraço para todos aí do Mercado Família, ali no Bandeirantes, que está sentindo a falta, né?
1: Oh, meu Deus.
0: Ah, explicamos para eles hoje que, infelizmente, nós estamos sem o sinal via torre, né? Em virtude da queda, né? Da nossa estrutura, né? Da torre da Capital do Papel, também na Nova Mensagem, Rádio Adulta e também Capital, ou seja, a Rádio T, né? Todas foram do ar via transmissores, né?
1: Exatamente. Agora, ainda bem que nós temos agora o advento da internet, que através dela a gente consegue também chegar aí.
0: Continua ouvindo, né? Mas
1: via
0: internet, vai ter que ligar ali, ou seja, pegar você
1: pelo computador ou pelo celular,
0: né?
1: Pelo celular, é verdade, Carlão. O pessoal pode nos acompanhar através do celular. Olha, o Bazar Beneficente da Rosinha vai ser agora, gente, nessa sexta e sábado, aqui na rua Luiz Loyola, número 128. Ela continua com o seu tratamento de saúde e precisa do apoio de todos, né? Inclusive, ela recebeu uma série de doações. Então, haverá roupas, calçados, utensílios domésticos. Então, o bazar tem início às 8 e vai até às 5 da tarde. Hoje está havendo a cozinha paroquial também, como sempre, gente, toda terça e quarta-feira, no horário das 8 até às 5 da tarde. O pessoal pode prestigiar com toda certeza o bazar beneficente, né, da Rosinha, como também o atendimento da cozinha paroquial aqui de Telêmaco Borba. Nós estamos tendo também, Carlão, a Semana dos Museus, a Semana Nacional dos Museus, inclusive o Museu Histórico Municipal aqui de Telêmaco Borba, está com uma vasta programação e os interessados podem, sem sombra de dúvidas, estarem prestigiando o evento que acontece ao longo dessa semana, tá bom, gente? Então, 20ª Primavera dos Museus, com exposições e uma série de outras atividades, vai até o dia 25, sexta-feira, tá bom, gente? Então, nós temos aí essa informação. Outro detalhe é aqui um convite à população em geral, Carlão, sobre a Lua, né? Nós teremos a lei, né, orçamentária anual 2027, os investimentos que deverão ser aplicados já para o ano que vem. Então, vai acontecer na próxima terça-feira, que vai ser no dia 29 de setembro, no plenário da Câmara de Vereadores, a partir das 14 horas, viu, gente? Então, o munícipe, inclusive, deve e pode participar e haverá, né, caso a pessoa não possa estar nesse dia lá presente, poderá acompanhar através do site da Câmara Municipal de Vereadores pelo YouTube, né? Essa transmissão será ao vivo em tempo real, tá bom, gente? Você poderá acompanhar online, então, a lei de orçamentária anual 2027. Então, às 14 horas, na próxima terça-feira. Ou presencialmente ou através da internet. Você vê que até aqui as pessoas podem acompanhar via internet também, né, Carlos?
0: Exatamente. E é importante para saber o que está sendo aplicado, aonde vai seu dinheiro, não é verdade? Se o seu bairro está sendo beneficiado ou não, tudo isso você pode acompanhar. É importante o seu acompanhamento, né, Márcio?
1: Exatamente. Muito bem lembrado, Carlos. Então, pessoal, participe, porque é extremamente importante. Então, algumas informações, daqui a pouquinho a gente dá uma notinha do esporte aí também, né?
0: Bem, mais informação com Márcio Luiz. 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

0: 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Muito bem, Márcio Luiz chegando com mais informação para você. Vamos falar de esporte. Alô, Marcinho.
1: Olha só, Carlão, uma notícia boa, né? O Operário, atuando em Santa Catarina, mais precisamente em Criciúma, foi lá e venceu, rapaz. 2-0 para cima do Criciúma. Um resultado importante. O Operário, só com esse resultado aí, Carlão, digo só, né? Com esse resultado, conseguiu subir pelo menos 3 posições na tabela. Agora é o 5º colocado. Está na zona de classificação, porque agora a Série B é diferente, né? Esse ano. Antigamente eram os 4 primeiros que subiam, né? Agora é diferente. Só os 2 primeiros automaticamente sobem para a Série A, ou primeira divisão, como queiram. Aí do 3º até o 6º colocado, né? Então esses 4 clubes irão disputar um quadrangular para saber quais serão os 2 que irão subir para a próxima fase. Você vê que ficou mais difícil ainda, né, Guilherme?
0: Não é fácil, não, né? Mas faz parte do jogo, né?
1: Faz parte do jogo. Mudaram as regras do jogo, isso, aí, rapaz, né? Então o Operário agora está com 47 pontos. É o 5º colocado na competição. O Vila Nova lidera 51. O Fortaleza é o 2º colocado com 51 pontos também. 3º, o Novo Horizontino, com 50, mesma pontuação do Juventude. Então o Operário é o 5º com 47 e o Criciúma, esse que foi derrotado pelo Operário, agora também soma 47 pontos na competição. Então uma disputa muito boa, né? Da Série B do Campeonato Brasileiro. A 30ª rodada já vai ter início aí na sexta-feira e o Londrina vai enfrentar o Vila Nova às 20h30. O Operário volta a campo no sábado, aqui em Ponta Grossa, no Germano Krieger, vai encarar a equipe do Ceará. Então são os jogos que envolvem as equipes paranaenses nesta competição. E o Carlão tem mais notícias do esporte aí pra gente.
0: Com certeza, chegando mais informação para você aqui no microfone aberto. Conmebol define datas e horários de semifinais da Libertadores.
2: A Conmebol definiu nesta segunda-feira as datas e horários das semifinais da Copa Libertadores da América. O primeiro duelo será entre Fluminense e Palmeiras, no dia 14 de outubro, às 21h30, horário de Brasília, no Maracanã. No dia seguinte, no mesmo horário, o Estudiantes da Argentina recebe o Flamengo em local ainda indefinido. Os jogos de volta vão ocorrer na semana seguinte, nos dias 21 e 22 de outubro. A decisão do título será no dia 28 de novembro, no Estádio Centenário, em Montevidéu, no Uruguai. O vencedor, além de levantar a taça, vai ganhar US$ 25 milhões, cerca de US$ 129 milhões. Já o vice-campeão vai receber US$ 7 milhões, ou US$ 36 milhões. Com informações da Agência Brasil, da Rádio Nacional em Brasília, Bianca Paiva.
0: Técnico da seleção feminina convoca atletas para jogo contra a Argentina.
3: Em preparação para a Copa do Mundo de 2027, o técnico da seleção feminina, Arthur Elias, convocou nesta terça-feira 28 atletas para 2 amistosos contra a Argentina no Brasil. Os jogos acontecerão no estádio Beira-Rio, em Porto Alegre, em 10 de outubro, às 16h30, e na Arena Pernambuco, em 13 de outubro, às 20h30. As atletas convocadas são as seguintes: goleiras, Lorena, do Kansas City, Yane, do Bahia, Thaís Lima, do Benfica e Carlinha, do São Paulo. Zagueiras, Thaís Ferreira, do Corinthians, Isa Haas, do América do México, Tarciane, do Lyon, Marisa, do Tigres, do México, Tayla, do São Paulo. Laterais, Isabela, do Paris Saint-Germain, Raíssa Bahia, do Palmeiras, Bruninha, do Gotham Football Club e Tamara Bolt, do Washington Spirit. Meio campo, Duda Sampaio, do Corinthians, Angelina, do Orlando Pride, Jaqueline, do Corinthians, Kailane, do Flamengo e Clarinha, do Benfica. Atacantes, Caroline, do Barcelona, Priscila, do América do México, Gil Garbellini, do Atlético de Madrid, Bia Zanerato e Tainá Maranhão, do Palmeiras,

0: Geise do América do México, Johnson do Corinthians, Maiara do Angel City, Marília do Cruzeiro e Luane do Atlético de Madrid. Durante o anúncio, o técnico Arthur Elias justificou a escolha do grupo, levando em conta a performance de cada atleta e a projeção das jogadoras para a Copa do Mundo de 2027.
1: A gente analisa o merecimento com o clube, aquilo que vem fazendo no seu clube, e nesse ponto é algo que eu tenho cobrado elas e vão ser cobradas novamente nessa convocação para que a gente consiga ter uma performance cada vez melhor das nossas jogadoras, seja nos clubes brasileiros, clubes de fora, né, com mais minutagem, com mais impacto no jogo, porque sabemos que o desafio para a Copa vai ser muito difícil e outras atletas das outras seleções também têm se preparado muito bem nos seus clubes.
0: Arthur Elias também falou sobre a expectativa do confronto com a Argentina.
1: O confronto contra a Argentina é um confronto bastante interessante porque talvez seja o último antes da Copa contra uma equipe sul-americana. Então nós enfrentamos a Colômbia, que é um grande adversário sul-americano várias vezes, e a Argentina apenas uma vez, e a Argentina fez uma grande campanha nas eliminatórias e também na Copa América. Então a gente espera dois confrontos, dois jogos bastante difíceis e um estilo que diferente do que a gente vai pegar nas próximas datas FIFA, né? Pela equipe, como é montada, pela cultura do futebol argentino, né?
0: Em novembro, a seleção desembarca no Japão para dois amistosos contra a seleção japonesa, marcados para 29 de novembro e 5 de dezembro. A Copa do Mundo de Futebol Feminino acontecerá de 24 de junho a 25 de julho do ano que vem, aqui no Brasil. Da Rádio Nacional em Brasília, Daniela Longuinho.
2: 11:50, 11:50, você está na Capital do Papel, Carlos Roberto na sua companhia, com toda a nossa equipe, levando para você as principais notícias em mais um show de informação aqui pela 101.9. Para você, meu muito obrigado, um grande abraço, obrigado pelo carinho da sua grande audiência. E agora é hora de você acompanhar aqui com a gente na informação vagas de emprego da Agência do Trabalhador em Telêmaco Borba.
3: Olá, muito bom dia, Luiz Ademir, falamos da Agência do Trabalhador. Mais uma vez vamos relatar oportunidade de trabalho disponíveis hoje. Temos aqui vagas para estagiários, área manutenção industrial, para candidatos cursando engenharia, tecnólogo em elétrica ou automação. Área administrativa, período de manhã e tarde, para jovens de 18 a 22 anos. Agora, vagas para supermercados. Os profissionais com experiência comprovada na função de subgerente de loja, supervisor de açougue e auxiliar para o setor de perecíveis. Vagas para técnico de suporte para a empresa do ramo de tecnologia, que tem experiência em rede, análise de sistema e áreas correlatas. Também uma vaga para trabalhador para a área de avicultura de corte para trabalhar em granja no município de Piraí do Sul. Uma vaga para vendedor externo, bracista e região para a empresa distribuidora de produtos alimentícios. Duas vagas para vigilante com CNH B ou AB, que tenha curso de reciclagem em vigência. Esta vaga é para vigilantes para SDF, aos sábados, domingos e feriados. Também vaga para técnico em informática, TI, que tem ensino técnico ou superior em tecnologia da informação, experiência e conhecimento da área. Uma vaga para representante comercial para Telêmaco Borba Região. O candidato deverá possuir veículo próprio e que preferencialmente já esteja atuando no ramo. Vaga para operador para retroescavadeira com experiência comprovada e disponibilidade para trabalhar em outros municípios da nossa região. Também vaga para operador de prensa para material reciclável. Essa vaga a gente tem bastante urgência. Uma vaga para operador de pá carregadeira para a empresa madeireira, operador de empilhadeira, operador de caixa para supermercados, operador de motosserras para a empresa madeireira, duas vagas para motorista entregador para loja de materiais de construção, uma vaga para motorista de caminhão com CNH C ou D, com a EAR para trabalhar no transporte de caçambas de resíduos. O período de trabalho é 6x2 com um revezamento. Vagas para monitora de cobrança para o estacionamento regulamentado aqui na nossa cidade. Vagas para mecânico auxiliar para empresa revendedora de caminhões. Esta mesma empresa também tem duas vagas para mecânico e eletricista. Uma vaga para jardineiro com experiência para trabalho temporário. Quatro

0: vagas para instalador reparador de redes de internet, TV a cabo e comunicação de dados que possua veículo próprio para exercer a função. Uma vaga para escriturador contábil com experiência comprovada em rotinas fiscais de escritório de contabilidade que tenha formação técnica ou superior em contábeis, administração ou áreas correlatas. Também vaga para costureira profissional para a indústria de confecções. Uma vaga para classificador de madeira para a empresa madeireira. Uma vaga para churrasqueiro para restaurante. Uma vaga para chapeiro para panificadoras. Auxiliar de produção para a indústria madeireira. Auxiliar de limpeza para trabalhar em panificadora, atendente de loja e supermercados que tenha disponibilidade para trabalhar em Irati, no Paraná. O período de trabalho é das 12 às 20h30. A empresa oferece moradia compartilhada e vagas também com muita urgência para açougueiros. Todos os interessados em nossas oportunidades de emprego deverão comparecer aqui à Agência do Trabalhador. Agora, aqui na Avenida Paraná, número 200, em Telêmaco Borba, deverão trazer seu currículo impresso e atualizado para que possamos fazer aí os devidos encaminhamentos. Meus amigos, muito obrigado. Voltaremos amanhã, se Deus quiser.
1: Vagas de emprego retornam amanhã aqui no nosso microfone aberto. Você acompanha muito mais informação. 11:55 após os comerciais, já voltamos.

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5: 11:57. 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Muito bem, nós vamos agora, né, trazer informação para você, horário gratuito eleitoral. E nós voltamos em 25 minutos.

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3: E nós voltamos aqui pela 101.9, Capital do Papel, e vamos com você até uma da tarde com microfone aberto. 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
2: 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Agora são 12 horas 29 minutos. E no Girando com a Notícia, candidatos à presidência cumprem agenda nesta quarta-feira.
3: Nesta quarta-feira, Augusto Cury do Avante, Romeu Zema do Novo e Ronaldo Caiado do PSD estarão em São Paulo participando do debate da Veja às 8 horas da noite. No interior do estado vai estar Renan Santos do Missão, que passa por Sorocaba, Americana, Nova Odessa e Campinas. Lula do PT estará no Rio de Janeiro, tem evento na Fundição Progresso, que fica na Lapa. Será um encontro com artistas, lideranças e personalidades da cultura a partir das 19h. Flávio Bolsonaro do PL tem reuniões internas e grava material de campanha. Samara Martins do Unidade Popular faz panfletagem em Salvador, depois almoça na Feira de São Joaquim e participa de uma plenária sobre educação pública na Universidade Federal da Bahia, em frente à biblioteca. Wilson Grassi do Democrata concede entrevista a um podcast. Charro e Costa Pimenta do PCO, Clariana Barão do Democracia Cristã, Edmilson Costa do PCB e Hertz Dias do PSTU estão sem agenda de campanha para hoje, por enquanto. Da Rádio Nacional em Brasília, Priscila Mazenotti.
2: 10 mil vidas salvas, o trabalho invisível que faz do Paraná referência nacional em transplantes.
4: Para que um órgão chegue às mãos do cirurgião, existe uma rede complexa de bastidores que atua nas horas mais críticas. No Paraná, o motor dessa engrenagem atende por uma sigla, OPO, Organização de Procura de Órgãos. É justamente o trabalho dessas equipes que sustenta o protagonismo paranaense no cenário nacional. O Setembro Verde, mês de conscientização sobre a doação de órgãos, pauta o momento ideal para dar luz a quem atua nessa linha de frente e celebra também a marca histórica de mais de 10 mil transplantes no Paraná desde a criação do Sistema Estadual de Transplantes em 2011. Naquele ano, entre janeiro e agosto, o Paraná registrou 70 doações. Já no mesmo período de 2026, foram 293, um salto maior do que 300%. Em números anuais fechados, as doações pularam de 111 em 2011 para 462 no ano passado. Somente entre janeiro e setembro deste ano, 1.386 transplantes de órgãos e tecidos já foram feitos no Paraná. O monitoramento das demandas e da disponibilidade de órgãos funciona 24 horas por dia. O estado conta atualmente com 4 OPOs, estrategicamente distribuídas para cobrir todo o mapa, em Curitiba, Cascavel, Maringá e Londrina. Ao todo, são 26 funcionários que coordenam as etapas desse processo. A regionalização permite que as equipes conheçam de perto a realidade dos hospitais de cada área. Tudo começa quando uma unidade de saúde notifica sobre um paciente com quadro neurológico grave e uma potencial evolução para uma morte encefálica. a OPO, juntamente com as equipes hospitalares de doação para transplantes de cada instituição, entra em ação para validar o diagnóstico, garantir a manutenção clínica necessária para manter os órgãos viáveis e também preparar a entrevista familiar. É nessa etapa que o Paraná se diferencia do cenário nacional. Enquanto a média do país de recusa familiar para a doação de órgãos é de 45%, no Paraná cai para 33%, uma das menores do Brasil. Na abordagem à família, os profissionais das OPOs e das equipes hospitalares de doação de órgãos e tecidos para transplantes atuam com foco no suporte emocional, ouvindo e esclarecendo dúvidas diante do diagnóstico. Assim que a família autoriza uma doação, a OPO passa a operar como um centro de logística avançada. A equipe se articula com o Sistema Estadual de Transplantes, aciona as frentes de captação, reserva centros cirúrgicos, providencia a identificação das amostras biológicas e, quando necessário, alinha trâmites legais com o IML. Repórter Gustavo Vaz.
2: Polícia Civil do Paraná leva serviços de polícia judiciária a Umuarama, Telêmaco Borba e Cianorte.
5: A Polícia Civil do Paraná vai levar serviços de polícia judiciária às populações de Umuarama e de Cianorte, no Noroeste.

0: Oeste do Estado e de Telêmaco Borba, na região dos Campos Gerais, durante as edições do programa PCPR na Comunidade, previstas para esta semana. Em Umuarama, o evento acontecerá de quinta-feira a sábado, das 9 da manhã às 5 da tarde, no Centro da Juventude Agnaldo Marquert Barbosa, localizado na Avenida Goiânia, número 3365, na Zona 6. A ação ocorre em parceria com o Programa Paraná em Ação da Secretaria da Justiça e Cidadania. Em Cianorte, o atendimento será na sexta e no sábado, das 9 da manhã às 5 da tarde, na Unipar, na Avenida Brasil, número 1123, na Zona 1. A iniciativa será uma parceria com o Programa Justiça no Bairro do Tribunal de Justiça do Paraná. O PCPR na Comunidade em Telêmaco Borba acontece no sábado, das 2 da tarde às 10 da noite, durante a corrida da Guarda Municipal. A equipe da PCPR estará posicionada na Secretaria Municipal de Ordem Pública, pista oeste, na PR-160, número 1005. Os moradores das três cidades poderão contar com orientações sobre a atuação da Polícia Civil, registro de boletins de ocorrência e solicitação de antecedentes criminais. Também serão realizadas atividades lúdicas para as crianças e a distribuição de materiais educativos. Em Umuarama e Cianorte haverá também a confecção da carteira de identidade nacional para quem agendou previamente. Repórter Gabriel Ramos.
1: 12 horas 36 minutos, 12:36. El Niño se intensifica e pode ser o mais forte desde 1950.
2: Se você está sentindo sensação de calor, saiba que isso pode piorar nos próximos meses. O motivo é o El Niño, que está se intensificando e pode ser o mais forte desde 1950. É o que aponta a nova atualização do Boletim Mensal da Administração Oceânica e Atmosférica dos Estados Unidos. O diretor técnico da FUNSEMI, Francisco Vasconcelos Júnior, explica como estão as condições do El Niño hoje.
3: Hoje as condições desse evento, né, de El Niño já estão nas condições fortes. Nós já temos anomalias aí da temperatura da superfície do mar na casa de 1,8. Isso é bem intenso já na categoria forte. A tendência é que esse evento se intensifique um pouco mais ainda até o final do ano. E os impactos no curto prazo são mais associados à temperatura, né? Maiores temperaturas. E é natural, é normal que a chuva realmente nesse período do ano seja bem escassa, né? Baixa pluviometria mesmo, devido a, é natural agora que a zona de convergência intertropical vá bem mais ao norte, como estamos agora, e as primeiras precipitações sejam observadas lá para dezembro, janeiro, né? Que é o que a gente entende como pré-estação chuvosa.
2: Francisco Vasconcelos Júnior, da Direção Técnica da FUNSEMI, analisa o comportamento do evento que pode influenciar na estação chuvosa de 2027.
3: Hoje está muito prematuro ainda a gente cravar como seria realmente a característica da, né, da estação chuvosa de 2027, mas a preocupação existe, né, devido à intensidade do evento e à história recente de El Niños muito forte, né, como a gente já observou em 82, 83, 97, 98 e também 2015, 2016, né, que foi o último evento de El Niño muito forte. Né, e esse evento tende a chegar na categoria muito forte agora no final do ano, né, em meados de outubro, novembro, dezembro, né, chegar nessa, vamos dizer, o pico realmente da intensidade da anomalia de temperatura da superfície do mar no Pacífico Equatorial.
2: O El Niño é um aquecimento fora do normal das águas do Oceano Pacífico na faixa próxima à linha do Equador. Ele faz parte de um ciclo natural do clima que alterna fases quentes, El Niño, frias, La Niña e neutras, com impactos em várias regiões do planeta. No Brasil, os efeitos costumam ser desiguais. O sul tende a ter mais chuva, enquanto áreas do norte e do nordeste podem enfrentar períodos mais secos. Da Rádio Universitária FM, Fortaleza, Márcia Vieira, para a Rádio Nacional de Brasília.
1: Eleições 2026, candidatos.

0: nesta quarta-feira.
1: Nesta quarta-feira, Augusto Cury do Avante, Romeu Zema do Novo e Ronaldo Caiado do PSD estarão em São Paulo participando do debate da Veja às 8 horas da noite. No interior do estado vai estar Renan Santos do Missão, que passa por Sorocaba, Americana, Nova Odessa e Campinas. Lula do PT estará no Rio de Janeiro, tem evento na Fundição Progresso, que fica na Lapa. Será um encontro com artistas, lideranças e personalidades da cultura a partir das 7 da noite. Flávio Bolsonaro do PL tem reuniões internas e grava material de campanha. Samara Martins do Unidade Popular faz panfletagem em Salvador, depois almoça na Feira de São Joaquim e participa de uma plenária sobre educação pública na Universidade Federal da Bahia, em frente à biblioteca. Wilson Grassi do Democrata concede entrevista a um podcast. Já Rui Costa Pimenta do PCO, Clariana Barão do Democracia Cristã, Edmilson Costa do PCB e Hertz Dias do PSTU estão sem agenda de campanha para hoje, por enquanto. Da Rádio Nacional em Brasília, Priscila Mazenotti.
0: HU e UEL reforçam mobilização voltada à doação de sangue para Apucarana.
2: O Hospital Universitário da UEL, Universidade Estadual de Londrina, está reforçando a mobilização para a doação voluntária de sangue para Apucarana. A iniciativa ocorre em um momento de atenção para a rede de atendimento, após o forte temporal que atingiu a cidade na noite desta segunda-feira, com fortes rajadas de vento e granizo. O hemonúcleo da cidade ficou temporariamente sem energia elétrica, impactando o funcionamento da unidade. Entre os tipos sanguíneos com urgência de reforço nos estoques estão O negativo, O positivo, AB negativo e A negativo. O Hemocentro Regional de Londrina destaca a importância da participação dos doadores para contribuir com a manutenção dos estoques e o atendimento à população. As doações ajudam a manter a disponibilidade de sangue para pacientes que necessitam de transfusões e contribuem para salvar vidas. A doação pode ser realizada no Hemocentro Regional, em prédio anexo ao HU, na rua Cláudio Donizete Cavalieri, número 156, e na unidade de coleta central, na rua Prefeito Hugo Cabral, número 677. O horário de atendimento é de segunda a sexta, das 8 da manhã às 6 da tarde, e aos sábados, das 8 da manhã às 5 da tarde. Para mais informações, entre em contato com o Hemocentro Regional de Londrina pelo telefone ou WhatsApp no número 43 991 15 0341. Repórter Gabriel Ramos.
0: Agora são 12:43, 12:43. 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Operação Carga Pesada investiga aumento abusivo dos combustíveis.
3: Após centenas de denúncias, fiscalização em postos de gasolina em todo o país apura aumento abusivo nas margens de lucro nas vendas de combustíveis líquidos. A Operação Carga Pesada surgiu a partir de denúncias recebidas pela ANP, Agência Nacional do Petróleo, Gás Natural e Biocombustíveis, de supostos aumentos abusivos nos preços. Foram 330. As informações foram compartilhadas com a Secretaria Nacional do Consumidor, que reuniu mais de 100 representantes dos PROCONs estaduais e municipais para alinhar as ações. Além disso, a Secretaria já instaurou 70 processos administrativos contra postos de combustíveis, que têm 20 dias para apresentar em defesa. De acordo com a Senacom, o foco não é o aumento de preço, mas o aumento da margem de lucro sem justificativa, o que pode caracterizar abuso contra o consumidor. Dados indicam preocupação maior com o diesel. O preço médio da versão S10 no país chegou a R$ 7,13 em 19 de setembro, com aumento de 2,3% na última semana. Na Bahia, que teve a maior variação, o litro chegou a R$ 7,74. A gasolina aumentou 0,2% na última semana e o etanol, 3,3%. Da Rádio Nacional em Brasília, Gabriel Brum.
0: Receita libera consulta ao lote residual do Imposto de Renda.
3: A Receita

0: Federal liberou nesta quarta-feira a consulta ao lote residual de restituição do Imposto de Renda 2026. São 412 mil contribuintes que vão receber, no total, mais de 1 bilhão e 200 milhões de reais no dia 30 de setembro, quarta-feira que vem. Esse lote atende declarações enviadas fora do prazo ou que caíram na malha fina e foram resolvidas pelos contribuintes, além de restituições residuais de anos anteriores. A maior parte das restituições vão para pessoas com prioridade definida por lei, como idosos, pessoas com deficiência e professores, e quem usou declaração pré-preenchida ou optou por receber via Pix. Para fazer a consulta, a pessoa pode acessar o site gov.br/receita-federal, clicar em Meu Imposto de Renda e depois em Consultar Minha Restituição. Também é possível conferir nos aplicativos para tablets e celulares. Se houver algum erro nos dados bancários informados na declaração, o contribuinte tem um ano para reagendar o pagamento pelo Banco do Brasil no site bb.com.br/IRPF. Da Rádio Nacional em Brasília, Gabriel Brum.
1: Doze horas 45 minutos, o ministro Zanin nega liminar para instalação da CPI do Master no Senado.
2: O ministro Cristiano Zanin, do Supremo Tribunal Federal, negou o pedido liminar para determinar que o presidente do Senado, Davi Alcolumbre, instale a CPI do Master. O pedido chegou à Suprema Corte pelo senador Alessandro Vieira, que alegou omissão e inércia por parte de Alcolumbre. O parlamentar lembrou que o requerimento aguarda leitura em plenário há 6 meses. O pedido para a criação da CPI tinha como objetivo investigar autoridades como os ministros do Supremo Dias Toffoli e Alexandre de Moraes e o ex-banqueiro Daniel Vorcaro. Ao negar a liminar, Cristiano Zanin lembrou que já tinha negado pedido semelhante em março, mas que havia sido destinado ao presidente da Câmara, Hugo Mota. Assim como naquela época, agora Zanin explicou que os documentos apresentados por Alessandro Vieira não comprovam que houve omissão. Foram apresentados apenas o requerimento de criação da CPI e das assinaturas, 41 ao todo, número superior ao mínimo necessário, que são 27. Segundo o ministro, não é possível reconhecer a relevância do fundamento invocado pelo impetrante. Ele, no entanto, não descartou voltar a analisar o pedido após recebimento de novas informações. O senador Alessandro Vieira já avisou que vai reunir novos dados e entrar com pedido de revisão da liminar. Da Rádio Nacional em Brasília, Priscila Mazenotti.
1: 12 horas 47 minutos, 12h47. 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Em Curitiba, mutirão de emprego no bairro Cajuru ofertará mais de 2 mil vagas nesta quarta-feira.
3: Mais de 2 mil vagas de emprego serão ofertadas por mais de 50 empresas no bairro Cajuru, em Curitiba, nesta quarta-feira. O evento ocorre na Rua da Cidadania do Cajuru, ao lado do terminal do Capão da Embuia, das 9 horas da manhã às 3 da tarde, com entrega de senhas das 7 da manhã ao meio-dia. A iniciativa ocorre por meio de parceria do Governo do Estado, por meio da Secretaria do Trabalho, Qualificação e Renda, com a Prefeitura de Curitiba. As oportunidades contemplam diferentes áreas, com vagas para trabalhadores da indústria, comércio e serviços, além de opções para profissionais com formação técnica e superior e vagas de estágio. O mutirão de emprego também conta com carretas de qualificação profissional. Serão ofertados os cursos de técnicas de panificação e confeitaria e técnicas de costura industrial, com 40 vagas cada. As formações têm carga horária total de 96 horas e incluem auxílio de R$ 42,00 por dia de aula para custeio de transporte e alimentação, podendo chegar a R$ 1.008,00 por aluno. As aulas dos dois cursos começam em 5 de outubro. Eles terão 4 turmas de 20 alunos, sendo 2 turmas no período da tarde e 2 à noite. As atividades ocorrem de forma presencial em unidades móveis na Rua da Cidadania do Cajuru, Avenida Prefeito Maurício Fruit, 2150. As inscrições começam nesta quarta-feira e poderão ser feitas presencialmente durante o mutirão de emprego no bairro Cajuru ou de forma online. Repórter Vitor Luiz.
1: Equipes da Sanepar atuam para restabelecer abastecimento em cidades afetadas pelas chuvas.
4: Equipes técnicas da Sanepar trabalham para restabelecer os sistemas de abastecimento

0: Em diversas regiões do estado, as fortes chuvas ocorridas nesta segunda-feira causaram principalmente quedas de energia, o que impacta diretamente a produção e a distribuição de água. Um dos municípios que teve o abastecimento mais afetado foi Apucarana. Na cidade, a Sanepar vai disponibilizar nos pontos de apoio da Defesa Civil pelo menos 15 mil copos de água. Além disso, as unidades de saúde estão sendo abastecidas com caminhões-pipa. O temporal afetou a captação de água do sistema Caviúna-Pirapó, que ainda está com a produção paralisada por falta de eletricidade. Por isso, a participação da população usando a água somente para a alimentação e para a higiene é fundamental. Em Maringá, a operação de captação do rio Pirapó foi retomada e a distribuição de água está sendo restabelecida gradativamente. Em Omoarama, a produção também já foi retomada e a normalização total deve ocorrer durante a noite. No oeste, no município de Assis-Chateaubriand, equipes trabalham para restabelecer a eletricidade na estação de tratamento e no principal poço da cidade. A normalização está prevista para ocorrer até o final da noite. Antes das chuvas, a Sanepar reforçou as equipes de sobreaviso, fez a instalação de geradores em pontos considerados críticos, operou com bombas anfíbias submersas e reservas com flutuadores em algumas regiões, além de contar com uma frota de veículos pesados, dentre eles caminhões-pipa e outros equipamentos essenciais para manter o atendimento nos casos de desabastecimento temporário. A Sanepar ainda disponibiliza um mapa interativo no qual o cliente pode consultar se há parada de abastecimento no seu endereço. É só acessar o site sanepar.br. Repórter Gustavo Vaz.
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2: Previsão do tempo para quarta-feira, 23 de setembro de 2026. Região Centro-Oeste. Em Brasília, céu encoberto com previsão de chuvisco nesta quarta-feira. Os termômetros marcam mínima de 21 e máxima de 31 graus. Umidade relativa do ar na capital federal gira em torno de 80 a 30%. Campo Grande, em Mato Grosso do Sul, tem céu encoberto. Temperatura mínima de 17 e máxima de 24 graus. Umidade do ar varia de 90 a 30%. Região Nordeste. Em Recife, previsão de céu nublado. Temperatura mínima na capital pernambucana é de 20 e máxima de 31 graus nas horas mais quentes do dia. A umidade do ar vai de 90 a 40%. Axixá, no Maranhão. Canta parabéns com céu encoberto nesta quarta-feira. Temperatura mínima 24, máxima 33 graus. A umidade relativa do ar é de 90 a 50%. Região Norte. Em Belém, no Pará, quarta-feira com céu claro e temperatura mínima é de 24 com máxima de 35 graus. A umidade do ar é de 95 a 52%. Boa Vista, em Roraima, tem previsão de céu nublado o dia todo com chuvisco à tarde. Temperatura mínima é de 27 e a máxima 37 graus. Umidade do ar varia de 85 a 45%. Região Sudeste. São Paulo, capital, tem previsão de tempo encoberto com chuvisco. Os termômetros registram mínima de 13 e máxima de 18 graus. Umidade relativa do ar vai de 100 a 80%. Em Três Corações, Minas Gerais, o dia de aniversário tem previsão de céu encoberto com pancadas de chuva isoladas pela manhã. Temperatura mínima de 14 e máxima de 23 graus. Umidade relativa do ar é de 100 a 70%. Região Sul. Em Curitiba, previsão de céu encoberto com chuvisco pela manhã. Dia mais frio na capital paranaense. Os termômetros registram mínima de 7 e máxima de 12 graus. A umidade relativa do ar

0: fica entre 100% e 90%. São Bento do Sul, em Santa Catarina. Só para velhinhas com tempo encoberto. Pode chuviscar pela manhã. Termômetros registrando mínima de 6 e máxima de 14 graus. A umidade relativa do ar oscila entre 100% e 60%. Você ouviu a previsão do tempo para quarta-feira, 23 de setembro de 2026. Com informações do IBGE Cidades e do Instituto Nacional de Meteorologia, INMET, com redação de Lucília Araújo, da agência Rádio Gov em Brasília, Vladimir Filipim.
1: Agora são 12 horas e 55 minutos.

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1: E no nosso plantão de polícia você acompanha agora. Um homem foi preso pela Polícia Militar na noite desta terça-feira 22, no centro de Telêmaco Borba, após denúncias de que uma residência estaria sendo utilizada para cultivo e armazenamento e comercialização de maconha e seus derivados. A ação foi realizada pela Rotan do 26º Batalhão. Durante a averiguação no imóvel, realizada mediante autorização de um dos moradores, policiais localizaram uma estufa climatizada, 13 plantas com características de maconha, de diferentes tamanhos. Também foram encontrados 2 recipientes contendo substância semelhante à maconha, um frasco com aproximadamente 30 ml de óleo de cannabis e uma embalagem com gamas, ou seja, gomas de derivados da planta. O homem foi conduzido à 18ª SDP Policial de Telêmaco Borba. Outra informação chegando aqui também de Telêmaco Borba. Homem é preso após descumprir medida protetiva e ameaçar mulher aqui em nossa Telêmaco Borba. O suspeito foi localizado em uma residência vizinha, encaminhado à delegacia de polícia. Na tarde desta terça-feira 22, a equipe da Guarda Municipal foi acionada por meio da Central 153 para atender uma ocorrência de descumprimento da medida protetiva. No local, a vítima relatou que o homem teria comparecido nas proximidades de sua residência, onde teria proferido ofensas e ameaças. O fato foi presenciado pelo pai da mulher, que confirmou o relato aos agentes. Durante o atendimento, o suspeito foi localizado em uma residência vizinha. Diante da situação, foi dado voz de prisão ao homem, que apresentava sinais de embriaguez e agitação. Na sequência, ele foi encaminhado à delegacia de polícia, onde foi apresentado à autoridade policial para procedimentos cabíveis. O caso segue acompanhado pela patrulha Maria da Penha. Portanto, essas foram as notícias colhidas dentro do nosso plantão de polícia. 12:58.
2: Por isso eu digo.
1: Bem, amigos, bem, amigas, estamos sinalizando aqui pela sua Capital do Papel mais um show de notícia e informação dentro do seu microfone aberto. Para você que ficou na minha companhia, de toda a nossa equipe, o meu muito obrigado. Eu retorno amanhã a partir das 11:30 com muito mais informação dentro do seu microfone aberto. Fiquem agora na boa companhia de Gilberto Alves, com a Tarde é Nossa, e a partir das 17h, Dimas Barbosa, com Tarde Sertaneja. Amigos e amigas, ao finalizarmos, dizemos: Senhor, fazei de mim um instrumento de vossa paz. Grande abraço, obrigado, e até amanhã, se Deus quiser.
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Olá, você! Muito boa tarde! Gilberto Alves, chegando com a tarde é nossa! Aqui pela Capital do Papel, FM 101.9, transmitindo de Telêmaco Borba, Estado do Paraná. Seja muito bem-vindo, seja muito bem-vinda. Afinal de contas, aqui é o seu lugar, aqui é bem melhor. Hoje é quarta-feira, dia 23 de setembro de 2026. Você no carro, na rua, no trabalho, no escritório, em casa, acompanhando nossa programação. Obrigado pela sua sintonia, obrigado pela sua companhia. E para você interagir conosco, registrar a sua audiência, confirmar a sua participação, é muito fácil, é muito simples. 3910-1210, código de área 42. Diga, você nos acompanha em que rua, em que bairro, em que cidade, em que estado, em que país você acompanha a programação da Capital FM? 3910-1210, código de área 42. Esse é o WhatsApp da Capital do Papel para você interagir conosco. A temperatura neste momento, olha só, hoje está friozinho, né? Gostoso demais. A temperatura neste momento é de 17 graus. E não esqueça, fé em Deus, força, ânimo, coragem, com certeza, dias melhores virão. 1:02, tô chegando no pedaço, tô pintando na área e na tarde capital, sempre os melhores ritmos.

0: Aqui na Capitão, um grande sucesso dos anos 80, nós ouvimos com Daryl Hall e John Oates, I Can Go For That. E aí, tudo bem com você? Já almoçou? Já está tomando aquele cafezinho gostoso? Tem sobremesa também? Isso é bom demais, hein? Grande abraço, obrigado pela sua companhia. Agora 1h18, já eu volto com você.
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0: Muito bem, 1h19, já estamos de volta com A Tarde é Nossa e você interagindo conosco.
7: Boa tarde, Gil.
0: Boa tarde.
7: A Jô de Rolando.
0: Jô Sorriso.
7: Bora lá.
0: Bora lá.
7: Roberto Carlos, amanhã de manhã.
0: Vou pedir um café para nós
7: Rosildo.
0: Dois. Rosildo, né?
7: Bem quentinho.
0: É
7: olha,
0: bom.
7: O tempo tá propício, hein, amigo?
0: Verdade.
7: Pra tomar um cafezinho quentinho, depois

0: Primeiro pretinho, depois com leite, né?
1: Bolinho de chuva é bom também, viu, Jô?
0: Oferecer para minha amiga Elza aí de Telêmaco, com as ajudantes dela, né? E que estão na escuta todos os dias. E também para Maria de Reserva, Clarice Martim com José Curiúva, para Silvio, seu Pedro, e a mamãe dela, Dona Ana, Luzia Queiroz, lá em Sapopema, né? Também quero oferecer para a Fátima de Ponta Grossa, o Tiriva, que graças a Deus está tudo nos conforme, está se cuidando, vai se recuperar, se Deus quiser. Também quero oferecer para para todos, lá do grupo Capital do Papel, quando a gente se enrosca assim, a gente tem que arrumar, né? Para o Silvaldo do grupo, para todas as pessoinhas, né, que estão na tarde nossa. Bye bye.
1: Bye bye, Ju. Grande abraço a você, ao Rosildo, e aproveite aí esse cafezinho gostoso, puro ou com leite, né? Agora 1h21.

Como sempre, as mais lindas canções fazendo parte da programação da capital. Nós ouvimos com Ana Carolina, Eu Sei Que Vou Te Amar. 1h28 aqui pela capital, você acompanhando a Tarde Nossa. Opa! Aquela mulher que produz delícias está nos acompanhando. Ela diz assim, boa tarde, Giba. Eu digo boa tarde para você, Nice Delfino, do Alto das Oliveiras. Né, Nice? Um grande abração para você. Bom trabalho. Obrigado pela sua companhia. E nós seguimos por aqui ao som de Tribalistas, Velha Infância. Música.

0: A toda hora, a todo momento, sempre o melhor da música fazendo parte da programação da capital. Nós ouvimos com Dalto, Quase Não Dá Pra Ser Feliz. Agora 1h40, já já eu volto.
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0: 1h42, você acompanhando A Tarde é Nossa e também interagindo conosco. E tá baixando por aqui nosso amigo internauta, direto da capital do estado, o Corvo, né? O Candinho, ele diz: olá, meu amigo Giba, bom ver vocês aí na capital do papel. Fique em paz. Amém, querido? Fique em paz também. Deus abençoe você, toda a família. Tudo de bom para você na capital do estado, em Curitiba, nos acompanhando, né? Ele quer ouvir música California Blue. Essa música é bonita, né? Chegando com Roy Orbison.

É, e com essa linda canção, lembrei dele. Grande abraço, grande abração, muito carinhoso, né? Grande abraço a ele que foi gerente por bom tempo no Armarinhos Paraná, né? Severo Antunes, lembrei dele, hein? Brad, the Guitar Man. 1h50, você acompanhando a tarde nossa aqui pela Capital do Papel. Olha, é muito triste, né? Quando a gente perde alguém da família ou quando a gente perde um bichinho de estimação também, né? Fica realmente aquela tristeza profunda, né? Infelizmente, eu já passei por isso da família. Nós já passamos, né? Perdemos uma cachorrinha alguns anos atrás. Tinha o quê? Uns 17, 18 anos, mais ou menos, né? E, infelizmente, é muito triste, viu? E olha só o que aconteceu. Morreu Chanel, ovelha influencers com mais de 720 mil seguidores. Linda, hein? Muito bonita essa ovelha, né? Olha só, a ovelha ficou famosa após ser adotada pela influenciadora Ká Moreira, que compartilhava a rotina de Chanel em Lagoa Vermelha, no interior do Rio Grande do Sul. Ela chegou à casa da influenciadora quando tinha apenas 3 dias de vida, 8 anos atrás, e convivia com os animais domésticos no local. Bichinho lindo, né? Muito bonito, hein? Chanel também participou de um programa de pet terapia com crianças internadas no Hospital São Vicente de Paulo, em Passo Fundo. A ovelha morreu repentinamente ontem, após parar de comer e ficar agitada, segundo a tutora. O laudo com a causa, né, da morte deve sair nos próximos dias, segundo Ká Moreira. Nos últimos 2 dias, Chanel começou a comer menos. Decidimos ir ao hospital fazer exames, mas durante a ida para a sala de exames, ela teve uma parada cardíaca. Lamentável, né? A ovelhinha. Então tá aí, né? Morre Chanel, ovelha influencer com mais de 720 mil seguidores. É um bichinho bonito, né? Eu tinha vontade... Aliás, tem até hoje a vontade de conhecer de perto ovelha, né? Diz que é um bicho muito, muito doce, muito, muito amável, né? Tranquilo, sossegado. Gostaria de chegar perto de uma ovelha, né? Eu vejo muito em filmes, em novelas, mas pessoalmente mesmo, eu nunca tive essa oportunidade. Mas é muito triste, né? Perder um animalzinho de estimação. Que coisa linda, né? Ovelha é um símbolo realmente de bondade. 1h52, falando em ovelha... Te amo, que mais posso dizer?

0: 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Mais de 300 bebês já receberam atendimento na UTI neonatal do Hospital Regional de Telêmaco Borba. Desde o início das atividades em setembro de 2023, a unidade já prestou cuidados a 322 recém-nascidos. Foram 23 atendimentos em 2023, 103 em 2024, 98 em 2025 e outros 88 até o início de setembro deste ano. A UTI neonatal conta atualmente com 10 leitos, sendo 5 de terapia intensiva e 5 de cuidados intermediários. O Hospital Regional possui um total de 30 leitos ativos. A unidade é referência para os municípios da 21ª Regional de Saúde, incluindo Curiúva, Imbaú, Ortigueira, Reserva, Tibagi, Ventania, além de prestar suporte a outras regiões. Segundo a direção do hospital, antes da implantação da UTI, bebês que precisavam de cuidados intensivos eram transferidos para outras cidades, em alguns casos a mais de 200 quilômetros de distância. Entre 2023 e 2024, mais de 3 milhões de reais foram investidos na estrutura e na aquisição de equipamentos para fortalecer o atendimento materno-infantil. 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

É, e estamos vivendo a tarde nublada de quarta-feira aqui em nossa Telêmaco Borba. Temperatura neste momento é de 17 graus. Hoje é quarta-feira, dia 23 de setembro de 2026. E quem continua com você, com a tarde é nossa aqui pela capital, sou eu, Gilberto Alves, o Giba. Para você interagir conosco, registrar a sua audiência, confirmar a sua participação, é muito fácil, é muito simples. 3910-1210, código de área 42. 3910-1210, esse é o WhatsApp da Capitão para você interagir conosco. Uma ótima tarde para você, 2:04. Aqui é o seu lugar, aqui é bem melhor. The Gym All Stars.

0: Mais uma sequência, sempre com o melhor da música. Você ouviu com Melim, Quintal. Agora, 2:20.
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Por que temos ranço de certas pessoas? 2:21, a tarde é nossa aqui pela Capital do Papel. Meu abraço, meu carinho a você que sintoniza, acompanha a nossa programação, né? Obrigado pela sua companhia. A pergunta é simples. Você já pegou ranço de alguém? Tenho quase certeza que sim. A antipatia e a simpatia promovem de uma habilidade que desenvolvemos desde muito cedo na infância. A empatia. A empatia se desenvolve quando identificamos os sentimentos das outras pessoas, nos colocamos no lugar delas e imaginamos o que elas estão passando em termos emocionais. Nossa resposta a essa habilidade de empatia que desenvolvemos quando criança poderá ser simpatia ou antipatia. Quando essa habilidade se torna empatia, desgostamos do que vimos sentimos, né, da outra pessoa e rejeitamos. E é isso que chamamos hoje em dia de ranço. Tô com ranço de você. O que é a gíria ranço? Olha só, ranço é uma gíria usada para descrever um sentimento de desprezo, repúdio ou raiva que desenvolvemos por algo ou alguém. No Brasil, essa gíria é muito usada em algumas regiões e o termo passou a ser bem popular nas mídias sociais graças a imagens, GIFs e vídeos. Quando alguém diz que pegou ranço, significa que está entediada ou cansada de alguma situação, coisa ou de uma pessoa em específico. A gíria pode ser interpretada como sinônimo de repulsa, né? O mesmo nojo. A gíria ranço também é usada para descrever o aspecto, gosto e cheiro desagradável de alguma coisa ou objeto. Por exemplo, né? Tô com ranço daquela barata. E como a ciência explica o ranço? Os relacionamentos interpessoais assumem diferentes formas, como laços familiares, amizades, relacionamentos românticos e relações profissionais, mas também relações antipáticas e relacionamentos de antipatia. Alguns pesquisadores, né, começaram a observar as redes de antipatia dos adolescentes e a estudar até que ponto essa relação negativa influencia os comportamentos e atitudes dos adolescentes. Nesta pesquisa, eles utilizaram a análise de redes sociais para estimular a influência da amizade e da antipatia entre adolescentes, calculando a distância na estrutura da rede social e comparando os efeitos da distância dessas duas forças opostas na sua similaridade de atitude. Os resultados preliminares mostram que os amigos não têm necessariamente atitudes semelhantes em relação a qualquer dimensão da experiência de vida. Mas redes fortes de amizades fornecem apoio significativo para a estabilidade emocional dos adolescentes, enquanto as redes de antipatia aumentam a tensão e o conflito entre os pares por causa de suas atitudes semelhantes ao forte senso de ego. Este resultado implica que a similaridade dos amigos não é tão significativa quanto os estudos mostram de forma esmagadora em pesquisas passadas. A similaridade de amigos e inimigos poderia estar associada a redes de amizade e antipatia apenas

pela compreensão do contexto da interação. Outros pesquisadores apontam alguns fatores que são considerados os motivos que levam o indivíduo a sentir simpatia ou antipatia por alguém ou alguma coisa. Esses pesquisadores consideraram que a aparência física, beleza, feiura, asseio, as características da personalidade tímido, sociável, extrovertido, o estado de humor e o estado de saúde são fortes fatores que fazem as pessoas sentirem ranço das outras, né? É, tá aí, né? E a gente tem ranço de muitas coisas, né? Muitos sapos que a gente tem que engolir, a gente tem ranço, mas fazer o quê, né? A vida é assim mesmo, hein? 2 horas e 26 minutos. 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

0: E ela chegou ontem às 9 e pouco da noite, né? Você ouviu com o Tim Maia, Primavera. Que a primavera seja realmente muito bem-vinda, né? Faltando 20 minutos para as 3 da tarde.
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6: Que maravilha! Já estamos de volta com A Tarde é Nossa aqui pela Capital do Papel. Agora, 2h42 e o pessoal chegando e interagindo conosco.
7: Oi, Giba. Opa. Boa tarde, Giba.
6: Boa tarde.
7: E daí, como que passou de ontem para hoje?
6: Tranquilo,
7: tudo
6: Luiz.
7: Tranquilo, tudo
6: e você?
7: Bem, Giba?
6: Beleza.
7: E o tempo aí tá meio chuvoso.
6: Tá nublado hoje.
7: Ainda continua.
6: Friozinho.
7: Com chuva. E esfriou um pouquinho mais. Mas, Chico, eu gostaria de ouvir aí, se você tocar para mim, Jura-me, com Roberto Carlos, e a qual eu ofereço para Marli e para Nina, aqui da cidade de Bagé. Eu sou o Luiz Botafogo e desejo uma ótima tarde para todos os telemocomorbenses aí, especialmente para você. Fica na paz de Jesus.
6: Amém. Fica na paz também. Deus abençoe você, a Nina, a Marli. Pessoal nos acompanhando em Ibaiti. 2h42, Roberto Carlos, Jura-me.

É, pelo jeito acabou, né? A charanga do Agripino nós ouvimos com Golden Boys. Quero ouvir outra coisa bem interessante que vale a pena você aproveitar? 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

0: As mais lindas canções fazendo parte da programação da capital. E nós ouvimos com ele, Eduardo Duzek, Happy Hours. 2h59, já tem Marcelo Correia falando de esporte.
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3: Boa tarde, Gilberto Alves.
0: Boa tarde, Marcelo.
3: Rádio Capital do Papel FM 101.9. Quarta-feira, e nós estamos chegando, trazendo as informações para você ligado aqui na capital. Esporte Capital. E hoje nós vamos falar sobre seleção brasileira. Temos aí uma pausa, né, devido à data FIFA no Campeonato Brasileiro, na Copa do Brasil e também na Libertadores da América, mas a seleção brasileira movimenta o futebol aqui no nosso país. Olha só, nós vamos falar então sobre a possível escalação da seleção brasileira. Enfim, todos os jogadores à disposição de Carlo Ancelotti, que comandou nesta quarta-feira o primeiro treinamento da seleção com elenco

0: completo, visando os amistosos com a Austrália. O treinador não montou o time titular, que deve ter a base dos jogadores que disputaram a Copa do Mundo. Otávio, Arthur Dias e Wanderson foram os últimos jogadores que chegaram a Brisbane, mas ainda assim participaram normalmente do trabalho no Ballymore Stadium. Como já tinha acontecido na terça-feira, torcedor subiram em árvores para acompanhar a atividade da seleção. Ancelotti ainda não montou o time titular em trabalhos que aconteceram em campo reduzido, apesar de ter dado alguns indícios. Bruno Guimarães e Gabriel Magalhães foram poupados da maior parte do treinamento. Apesar de ter mesclado as equipes, o treinador escalou junto aqueles que devem ser as trincas pelos lados do campo. Na direita, Wanderson, Marquinhos e Estevão. Na esquerda, Douglas Santos, Gabriel Magalhães e Vini. No meio, o treinador escalou Danilo Santos ao lado de Bruno Guimarães no período em que o jogador do Arsenal esteve em campo. Já no ataque, Rafinha e Pedro jogaram juntos e próximos na maior parte do tempo. O Brasil fará ainda mais um treinamento em Brisbane antes de embarcar na quinta-feira para Townsville, palco do jogo desta sexta às 7 horas, horário de Brasília, contra a Austrália. As duas equipes voltam a se enfrentar na terça-feira em Brisbane. Dia 3 de outubro, a seleção vai encarar a Índia em Calcutá. Então vamos ver aí, né, como vai se sair a seleção brasileira. O técnico vai realizar aí alguns testes, né? Nós pudemos notar aí que na lista tem muitos nomes que foram convocados pela primeira vez, né? Jogadores que estão chegando na seleção e vão ter que mostrar aí trabalho para poder ganhar um lugar de titular na seleção. Vamos acompanhar e vamos torcer para que o técnico encontre realmente a seleção ideal e que a seleção volte a dar alegria para o povo brasileiro. Informação para você ligado na Capital do Papel nesta quarta-feira. Deixo aqui o meu abraço a todos. Muito obrigado e amanhã a gente volta com mais informações.
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Hoje é quarta-feira, dia 23 de setembro de 2026. Eu desejo boa tarde para você, quem tem o prazer de continuar com você até as 5 da tarde aqui pela Capital com a Tarde é Nossa. Sou eu, Gilberto Alves, o Giba. E para você interagir conosco, registrar a sua audiência, confirmar a sua participação, é muito fácil, é muito simples. 3910-1210, código de área 42. Diga, você nos acompanha em que rua? Em que bairro? Em que cidade? Em que estado? Em que país você acompanha a programação da Capital FM? 3910-1210, código de área 42. A temperatura neste momento é de 17 graus, mas a sensação térmica, segundo o Cimepar, é de 16 graus. Uma ótima tarde para você, seja muito bem-vindo, seja muito bem-vinda. Afinal de contas, aqui é o seu lugar, aqui é bem melhor. Pharrell Williams...

0: Mais uma canção falando da Estação das Flores. Nós ouvimos com Los Hermanos, Primavera. 3:20.
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5: Nova Aliança. Heitor chega ao Brasil e faz a alegria de Adriana em nova fase de Quem Ama, Cuida. 3:21 aqui pela Capital do Papel, você acompanhando A Tarde é Nossa. E eu destaco para você o que vai acontecer nos próximos capítulos da novela das 9 da Globo, Quem Ama, Cuida. Adriana ganhará um aliado de peso justamente quando estiver prestes a provar a sua inocência em Quem Ama, Cuida. Heitor chegará ao Brasil disposto a descobrir quem matou Arthur. E finalmente ficará frente a frente com a mulher condenada injustamente pela morte de seu pai. O encontro acontecerá em uma fase completamente diferente da vida da protagonista. Depois de passar 6 anos na cadeia, a ex-detenta estará cada vez mais poderosa. Ela já comprou a participação de Ulisses na Brandão Joias, terá mudado o visual e começado a disputar espaço dentro do império da família que a destruiu. Ao mesmo tempo, a fisioterapeuta estará muito perto de limpar oficialmente seu nome. Os documentos originais do caso de Arthur mostraram que o empresário morreu após levar uma pancada na cabeça com objeto pesado e que as características do golpe não são compatíveis com a altura e a constituição física dela. Pedro usará a nova prova para pedir a revisão criminal. O desembargador relator admitirá o processamento do pedido e Adriana comemorará com o advogado mais um passo para derrubar a condenação que mudou a sua vida. Heitor verá uma reportagem com essa notícia e decidirá voltar ao Brasil no capítulo da próxima segunda-feira, dia 28. Dado como morto há anos, o filho de Arthur retornará em segredo e procurará o idealista. O advogado ficará incrédulo, ao abrir a porta do seu escritório e encontrar o herdeiro do seu padrinho vivo. Descobrir quem matou Arthur. O aventureiro explicará que seu objetivo é descobrir a verdade sobre a morte do pai. Por isso, pedirá ao advogado que não conte a ninguém que ele sobreviveu. O retorno será mantido em segredo enquanto ele começará a se movimentar para entender o crime. O rapaz, inclusive, terá cenas observando Pilar à distância. Pedro, porém, acabará dividindo a descoberta com Adriana. A protagonista ficará surpresa ao confirmar que Heitor está vivo. Na trama, Otoniel já contou que Francesca disse que o jovem não morreu. O advogado posteriormente promoverá o encontro dos dois, colocando frente a frente duas pessoas unidas pela mesma busca. As cenas estão previstas para irem ao ar no próximo dia 3 de outubro. São as emoções, tudo o que vai acontecer na novela das 9, Quem Ama, Cuida.

0: Em nossa programação, essa foi Adriana Calcanhoto, Fico Assim Sem Você. Faltando 20 minutos para as 4 da tarde.
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1: Como ser feliz sem precisar de motivos? Agora 3h41, você acompanhando a tarde é nossa, aqui pela capital do papel. A felicidade não é algo que você adia para o futuro, é algo que você projeta para agora. A felicidade não depende de nenhuma condição externa. É governado por nossa atitude mental. Olha só, hein? O que é a felicidade? A felicidade é uma estratégia e você precisa conhecer e fazer meios para que possa permanecer feliz. É algo que você precisa fazer por onde para conseguir alcançá-la. Ao invés de ficar esperando que Deus te dê esse presente, você precisa se esforçar, aproveitar todas as oportunidades que tiver para ficar cada vez mais perto da felicidade, se distanciando ao máximo da tristeza. A felicidade é você conseguir gerenciar as suas relações e emoções. O que você tem a fazer é escolher a felicidade e depois descobrir as estratégias para que consiga ser feliz. E como gerenciar a felicidade? Você deve começar agradecendo, sendo grato pela oportunidade que tem e mostrando estar contente com a vida que possui. A pessoa pode fazer uma lista com as coisas pelas quais ela agradece tendo a vida. Isso faz com que a tristeza fique mais distante dela, aliviando o sentimento de desespero e de raiva. Em segundo lugar, a pessoa deve perdoar principalmente aquele assunto que há muito tempo vem consumindo, segurando algo que permanece prejudicando os efeitos mentais e físicos. O ato de você perdoar alguém traz uma energia positiva, o que faz com que a pessoa se torne feliz. Em terceiro lugar, o mais importante de todos, o dinheiro não pode comprar a felicidade. As pessoas que são ricas podem estar com depressão, passando por problemas psicológicos piores do que uma pessoa que tem seus ganhos numa média. Isso porque, se a felicidade estivesse ligada a coisas materiais, muitas dessas pessoas ricas seriam muito mais felizes do que qualquer outra pessoa, e não é isso o que acontece. A felicidade é uma conquista, um esforço feito pela pessoa e que não vem, nunca virá, do dinheiro. Maneiras de ser feliz. A amizade é uma emoção da qual muitas pessoas não têm acesso. Infelizmente, no mundo egoísta e egocêntrico em que vivemos, as conexões sociais se tornam extremamente materialistas. Os amigos fornecem apoio moral em tempos difíceis. Eles são a fonte da redução dos sentimentos de estresse e deixam o nível de tristeza zerado. Uma pessoa deve realizar atividades que signifiquem algo para elas, como brincar com as crianças, ajudar as pessoas, relaxar, praticar yoga, jamais será uma questão de sorte, sempre será uma questão de escolha. Uma vez, um cientista descobriu que um exercício de 20 minutos pode fazer você se sentir feliz, independentemente do grau de tristeza. O exercício aumenta o batimento cardíaco, desencadeia bons hormônios que ajudam a eliminar o estresse e, com isso, você ganha o controle das coisas que podem deixá-lo triste. Durante o exercício, você pode pensar nos assuntos que estão te causando incômodo e começar a pensar na sua solução. Quando alguém é feliz apenas por causa do seu esforço, é dever dele fazer os outros felizes também. Ser positivo sobre a vida é outra maneira de ser feliz. Tudo nesta vida é temporário. Então, trata de ser otimista, que assim a tristeza irá desaparecer e a felicidade estará sempre ao seu lado. Aprenda a se amar dessa forma. Você passará a agir naturalmente, se sentindo mais confortável com isso. E eu digo pra você, hein? Seja feliz. 3h46.

Nós ouvimos com Luiz Airão, Caminho da Felicidade. 3:53, você acompanhando a tarde nossa aqui pela Capital do Papel, ouvindo só o melhor da música. Hot Chocolates.

Engenheiros do Havaí, somos quem podemos ser. Pontualmente 4 horas, já já tem repórter capital e daqui a pouquinho eu vou trazer para você esse assunto aqui, hein? Estudos indicam que beber pouca água pode piorar o estresse e o humor. Esse assunto fica para daqui a pouquinho.

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A saúde de Tibagi ganhou um novo reforço. O município recebeu 3 novas ambulâncias conquistadas por meio de uma parceria entre a Prefeitura e o Governo do Estado. Os veículos serão distribuídos para ampliar o atendimento tanto na sede quanto nos distritos. Uma ambulância ficará na sede de Tibagi. Outra será destinada ao distrito de Amparo e São Bento. E a terceira atenderá a comunidade de Caetano Mendes. Segundo a administração municipal, os veículos são novos, equipados e preparados para oferecer mais segurança e qualidade no transporte de pacientes. O prefeito Rildo Leonardo destacou que a chegada das ambulâncias deve reforçar principalmente o atendimento às comunidades.

0: cidades dos distritos. Os veículos passam agora pelo procedimento de documentação e após essa etapa serão encaminhados às unidades de saúde, onde ficarão disponíveis para a população. Repórter Capital Noa, informação dos Campos Gerais para você.
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7: E quem tem o prazer de continuar com você até as 5 da tarde aqui pela Capital com A Tarde é Nossa, sou eu, Gilberto Alves, o Giba. Para você interagir conosco, registrar a sua audiência, confirmar a sua participação, 3910-1210, código de área 42, 3910-1210, esse é o WhatsApp da Capital para você interagir conosco. Estamos vivendo a tarde de quarta-feira, hoje dia 23 de setembro de 2026, tempo nublado, a temperatura neste momento, segundo o CIMEPAR, é de 16 graus. Uma ótima tarde para você. Vamos lá então, hein? Estudos indicam que beber pouca água pode piorar o estresse e o humor. A falta de água costuma ser lembrada quando aparecem sede, boca seca ou urina escura. Mas o efeito da hidratação vai além desses sinais. Estudos indicam que até uma desidratação leve pode afetar o humor, a concentração e a resposta do organismo ao estresse. Isso não significa que beber água seja um tratamento para ansiedade, mas manter uma boa hidratação ajuda o corpo a funcionar adequadamente. Pouca água pode aumentar a resposta ao estresse? Um estudo da Liverpool John Moores University, publicado em 2025, encontrou uma associação entre baixa ingestão habitual de líquidos e uma resposta maior no organismo ao estresse. Os pesquisadores selecionaram 32 adultos saudáveis e os dividiram em dois grupos. Metade costumava consumir menos de 1,5 litro de líquidos, né, por dia. A outra metade atingia cerca de 2 litros para mulheres e 2,5 litros para homens. Durante uma semana, os participantes mantiveram seus hábitos de consumo e tiveram a hidratação acompanhada por exames de sangue e urina. Depois, passaram por um teste de estresse psicológico com entrevista de emprego simulada e tarefas de cálculo mental. Os dois grupos, né, apresentaram aumento semelhante de frequência cardíaca e relataram níveis parecidos de ansiedade. A diferença apareceu no cortisol, hormônio envolvido na resposta ao estresse. O grupo de baixa ingestão apresentou uma elevação superior a 50% durante o teste. O resultado não prova que beber pouca água cause ansiedade ou estresse crônico. O estudo foi pequeno e observacional quanto ao hábito de consumo. Os próprios pesquisadores destacam a necessidade de trabalhos maiores e de longo prazo. E o humor. A desidratação também pode afetar de disposição e desempenho mental. Um estudo publicado no Journal of the

0: e a concentração de sais. Entre eles está a liberação de vasopressina, hormônio envolvido na retenção de água e também relacionado à resposta ao estresse e o cortisol. Além disso, a desidratação pode intensificar os sintomas de ansiedade ao interferir em neurotransmissores ligados ao equilíbrio emocional, como a serotonina. Tontura, palpitação, fraqueza e dor de cabeça podem ser confundidos com manifestações de ansiedade e aumentar a percepção de que algo está errado e até agravar crises de pânico. Quanto beber por dia? Olha, não existe uma quantidade universal de água capaz de atender todas as pessoas. A necessidade varia conforme peso, alimentação, atividade física, temperatura, umidade e condições de saúde. No entanto, quantidades entre 2 e 2,5 litros de líquidos por dia são boas referências para situações normais. Em dias quentes, durante exercícios ou em situações com maior perda de líquidos, a necessidade pode aumentar. Crianças, idosos e gestantes também merecem atenção especial, embora por razões diferentes. Nas crianças, o metabolismo acelerado e a maior perda de líquidos em relação ao peso corporal aumentam a vulnerabilidade. Nos idosos, a percepção reduzida de sede e alterações na função renal podem dificultar a manifestação de uma hidratação adequada. Já as gestantes precisam de mais líquidos para sustentar o volume plástico e o líquido amniótico, tornando-se mais propensas a alterações emocionais e cognitivas quanto a déficit de água. Uma forma simples de acompanhar a hidratação é observar a urina. Uma coloração amarelo clara costuma indicar hidratação adequada. Sede, boca seca, urina escura, dor de cabeça, tontura e cansaço também podem aparecer quando falta líquido. Manter uma garrafa por perto ajuda a criar o hábito. Alimentos ricos em água, como frutas e verduras, também contribuem para a ingestão diária. Negócio é esse. Não esqueça, hein, de tomar a água, né? Água é importante, água é vida. 4 e 9.
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O melhor da música, as mais lindas canções, fazendo parte da programação da capital, I'm Not The Only One. Nós ouvimos com Sam Smith. Agora, 4h20.

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Lobax Atacarejo, o maior e melhor atacarejo de Telêmaco, Borba e região. 4:23, nós seguimos com a Tarde Nossa, aqui pela capital, ao som de Gilberto Gil, Estrela.

O melhor da música, as mais lindas canções fazendo parte da programação da capital e nós ouvimos com Roupa Nova, De Volta ao Começo. 4:32, o tempo passa, o tempo voa e você passa os seus melhores momentos sintonizado com a capital, acompanhando sempre o melhor da música. Afinal de contas, a tarde é nossa, sempre com o melhor para você. David Bowie, As the World Falls Down.

0: Esse é Billy Idol, nós ouvimos aqui na 101.9 Eyes e Dara Face. Agora, 4h41, já eu volto.
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1: Você está ouvindo A Tarde é Nossa. 4:43, de volta com A Tarde é Nossa aqui pela Capital do Papel. E agora tem o som de James Brown.

Só o melhor da música fazendo parte da programação da capital. Nós ouvimos com João Penha e seus biquinhos amestrados, matinê no Ryan. Agora 4h53. Eu quero agradecer a sua participação, a sintonia, a grande audiência. Se Deus quiser, com a tarde é nossa, eu volto amanhã, à 1 da tarde, logo após o microfone aberto com o Carlão. Não desligue seu rádio, continue sintonizado com a 101.9 Capital. Na sequência da nossa programação, ele tá chegando por aqui, Dimas Barbosa com Tarde Sertaneja. E às 7 da noite tem a Voz do Brasil. Grande abraço e até lá, se Deus quiser.

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completando um dia de primavera com o clima chegando nos 16 graus nesse período e previsão de chuva. Vai ser uma primavera chuvosa, será? Rapaz do céu! Previsão de chuva para mais daqui a pouco. Agora, por enquanto, deu um sereninho, mas está tempo nublado, sem chuva agora. Mas a previsão é que tenhamos chuva até o final da nossa, do nosso dia de hoje, né? Então vamos aquecer o nosso nossa tarde com a Tarde Sertaneja e com os melhores ouvintes do Brasil participando com a gente aqui na nossa 101.9. Já estamos com as redes sociais aqui abertas para você que está nos acompanhando pela internet, porque ainda continuamos, né, com o problema aqui na nossa torre de transmissão.

0: a programação da Tarde Sertaneja, tá? Você nos acompanha pelo aplicativo Rádios Net e também pelo nosso site radiocapitaldopapel.com.br. É a programação gostosa para deixar a nossa quarta-feira ainda muito melhor. 101.9, a rádio que vai longe para ficar cada vez mais coladinho, coladinha com você. Muito prazer, eu sou Dimas Barbosa.
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0: Sempre com vocês aqui nas tardes, das 5 horas até as 7 da noite. Você fica na minha companhia com o melhor da música aqui na Tarde Sertaneja. 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E juntinho com a gente aqui na Tarde Sertaneja.
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0: Bora pra cima começar nossa tarde. Aumente o volume, aumente o volume. Ergue o som. Começa com a gente aqui na Tarde Sertaneja. Vem chegando Guilherme e Gustavo. Ei, psiu.

0: Tá na capital, tá na melhor, tá bom demais, moleque, como diz aí o Eduardo Costa, você está na 101.9, é a Rádio Capital, a Rádio Alegre, a Rádio Feliz pra você deixar aí sua tarde ainda melhor. É a Tarde Sertaneja até as 19 horas. Deus é Caipira com Eduardo Costa, ainda nesse bloco, Bruno Marrone, Por um Gole a Mais e Guilherme Gustavo abrindo o nosso programa, Se Achegue, né? Essa música é legal porque fala assim, ó, se achegue, eu também quero que você chegue pra cá, você que está nos acompanhando através aí dos aplicativos de internet, pra você que está nos rádios nets da vida, ou também pra você que está com a gente no Rádio Capital do papel.com.br, nos acompanhando pela net também, tá? Manda o seu oi, manda o seu abraço, eu quero falar o seu nome, quero falar o bairro e também a cidade aonde você está nos acompanhando, tá bom? Vai lá no nosso WhatsApp 42 39 10 12 10. 42 é o DDD aqui da região dos Campos Gerais. 39 10 12 10. Estamos ao vivo aqui na rua Reginaldo Guedes Nocera, primeiro andar, transmitindo para todo o Paraná e para todo o nosso Brasil.
1: Brasil!
0: E já tem gente chegando, então bora falar comigo. Oi, boa tarde.
2: Boa tarde, meu amigo Dimas.
0: Dimas Barbosa, você, boa tarde.
2: Tudo bem?
0: Graças a Deus.
2: Manda uma música aí com, não sei quem que canta, Caixa 7.
0: Caixa 7?
2: Minha prima Romilda de Ventania.
0: Certo.
2: Minha prima Vanderleia da área 6.
0: Uhum.
2: Meu primo Orlando da área 3.
0: Um abraço, seu Orlando.
2: Reginaldo Costa, todo Rolando e família. Maria Bichinha, Marinês. DJ Jarbas, sua esposa, Reginaldo Costa.
0: Reginaldo Costa.
2: E todos que gostaram da música, um abraço, até mais, é o Foguinho do Jardim Itália.
0: Beleza, então, maravilha, obrigado. É o nosso amigo Foguinho do Jardim Itália aqui com a gente. Ô Dimas Barbosa, Dimas, boa tarde, tudo bem? Ô Dimas, eu gostaria de ouvir a música Enamorado. Quero oferecer pro amor da minha vida, o meu esposo, cadê o nome dele aqui? É o Leandro Borges de Almeida, Dimas, quero falar pra ele, oi Gordelícia, eu te amo, tá? Te amo pra você a vida toda, meu ciumento possessivo. Beijos, gordinho! Ai, ai, ai. Um abraço lá pro ciumento possessivo. O gordinho possessivo. Um abração pra você, tá? O Leandro Borges de Almeida e também para a esposa também, né? Que mandou o recado, a Viviane. Um abração pra vocês, obrigado, tá, gente? Pela audiência aqui na Tarde Sertaneja, é um prazer ter vocês aqui, tá bom? Você, Viviane, e também o Leandro, tudo que é de bom e muitas bênçãos em suas vidas.
3: Boa tarde, Dimas.
0: Boa tarde.
3: A Jô de Rolândia.
0: Oi, Jô.
3: Bora lá.
0: Bora lá.
3: Virgílio e Geno. Para de falar de mim.
0: Você não quer que eu fale de você? É isso mesmo? Não quer que eu fale mais o seu nome?
3: Pode falar à vontade.
0: Ah, pode falar? Então tá bom.
3: Eu não ligo. Eu até gosto.
0: Ai, tá bom demais. Fala,
3: João. Oferecer pro Valderir, pro Claudinei.

0: Claudir.
1: É Claudir, Valderir, é todo mundo é ir, né?
0: O índio cantor.
1: O índio também, o Cleverson.
0: Para Josislaine, família toda, Creuzi, seu Jojoel e a família grande dele também.
1: Certo.
0: A minha comadre Júlcia, compadre Joelso, filho Tiago, a comadrinha Aline com a família dela.
1: Um abração pra vocês aí. Quem mais?
0: Compadre Esther, compadre Luiz.
1: Grande abraço a dona Esther e o seu Luiz, lá na Curva da Orelha, em Ortigueira, também com a gente. Um abração pra vocês aí, tá?
0: Os filhos, as noras, as netas, pra Cris Lane, que tá sumidinha, né? Sumiu a Cris Lane.
1: A Cris Lane tá lá em Tibagi, ela tá muito atarefada, né? Tá muito atarefada, Cris Lane.
0: E pra todos,
1: tá bom.
0: As pessoinhas, pra todas, né?
1: Pra
0: as pessoinhas que
1: todas.
0: Estão na tarde
1: pra
0: sertaneja.
1: Todo mundo.
0: Que é tudo de bom.
1: Bom também,
0: que nós
1: né?
0: temos.
1: Ô, coisa boa.
0: O de março com aço.
1: É. Duas vezes no horário, né?
0: Você é forte, né? Vai, vai.
1: Valeu, Jô, um abraço, nossa amiga Jô, aqui da cidade de Rolândia. Um abraço pra ela, pro esposo Rosildo, também lá pra filhona, toda a família em Rolândia, ligadinha, curtindo a nossa 101.9.
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12: Tá na capital, tá na melhor, tá bom demais. Já estamos de volta com Tarde Sertaneja aqui pela 101. Quero mandar um super abraço pros meninos e pras meninas que estão indo pra casa descansar. Estão saindo da Clabinha MA ou já saíram, né? Da Clabinha MA e também do Puma. Estão no trajeto aí, curtindo a nossa programação aí na van, no ônibus, curtindo também aí com o seu fone de ouvido no seu smartphone. Um abração para vocês, ótimo descanso, tudo que é de bom. Também para os meninos e para as meninas que estão atravessando o bonde aéreo. Tô sabendo que tem gente vindo para casa de bonde e com o celular ligado, curtindo a nossa Tarde Sertaneja também, né? Então, um abração para vocês, um ótimo descanso e obrigado pela companhia aqui na nossa gostosa e maravilhosa programação. 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Tá na capital, tá na melhor, tá bom demais. Essa é sucesso e você ouve aqui na Tarde Sertaneja.

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7: Já estamos de volta aqui na programação da 101.9 nessa quarta-feira, dia 23 de setembro de 2026. Uma tarde ainda com o tempo meio vusco-vusco, né? Ainda temos previsão de chuva para essa noite, mas por enquanto tá só vusco-vusco, parou a chuva, né? Tem só um sereninho, tinha, né? Um som sereninho, agora tá tudo parado. É, aqui na programação da 101.9 é a sua Tarde Sertaneja. Estamos ao vivo para vocês, transmitindo pela internet. Você que nos acompanha nos aplicativos de rádio, o nosso boa tarde para você. Você que está nos acompanhando também através do nosso site radiocapital.com.br, o nosso desejo também de uma tarde maravilhosa, de uma noite sensacional também para você. Pessoas chegando, pessoal mandando recado, pessoal falando com a gente no 42 39 10 12 10. Oi,
8: boa tarde, Dimas, tudo bem com você?
7: Graças a Deus, tudo bem, Thelma. E você, como é que você tá, menina? Tá tudo beleza, Ma?
8: Eu tô na escuta.
7: Obrigado.
8: Quero oferecer a programação hoje pro pessoal lá do grupo.
7: Certo, o grupo Amigos da Capital.
8: E para vocês aí, para todos os ouvintes.
7: Tá bom.
8: Um abraço, fica com Deus.
7: Amém, Thelma, um abração para você também. Obrigado pela audiência, tá? Também mandar um boa tarde lá pro Vanderlei e as Kevs, nosso parceiraço polaco, também tá com a gente, né, Vanderlei? Um abração para você, tudo que é de bom, tudo que é de bom. Ô, Dimas Barbosa, boa tarde, Dimas, tudo bem, tudo jóia? Hoje eu quero ouvir a música Só de Você, com o Guilherme e também o Santiago. Quero oferecer para minha esposa, Marli Bertazzone. Obrigado, Dimas. Bom trabalho para você e felicidades pela passagem do seu aniversário ontem. Valeu, é o Eliandro, aqui de Imbaú. Valeu, Eliandro. Um abração para você. Obrigado, tá? Pelo carinho, pela amizade. Obrigado pela mensagem de aniversário também, tá bom? Um abraço para você e também para a esposa, Marli Bertazzone, que também nos acompanha aqui na nossa Tarde Sertaneja.
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7: Agora são 17h41, vem chegando Guilherme e Santiago. Só de você.

Bom demais, Nayara Azevedo, com Maria, me fugiu o nome das meninas agora aqui, rapaz do céu, que coisa, hein? A idade vai chegando pra gente, aí complica a situação, né? Maiara e Maraíza e Nayara Azevedo, R$50 aqui na programação da 101.9, aonde você se diverte, aonde você brinca, você sorri, você deixa o seu dia mais gostoso e ainda curte a melhor programação sertaneja. Até às 7 horas da noite, eu vou com você aqui trazendo o melhor da música na 101. Portanto, você pode participar com a gente, deixando

0: aqui na capital do papel. Quero mandar um super abraço lá para Marluce, lá na cidade de Ventania, né? Ela está nos acompanhando lá, preocupada, né? Preocupada, tá pegando pela internet, mas está preocupada quando que volta pelo rádio, né? Porque o pessoal gosta de fazer alguma atividade, o pessoal gosta de estar trabalhando, limpando a casa, lavando roupa, mas com o rádio grudado, ligado também ali na programação, né? Então já já volta a programação normal também pelo rádio aí pra você, tá certo? Tá bom? Então tá belezma. Quero mandar um abraço pra Cirlei Medina. Um abraço para Cirlei Medina, está nos acompanhando aqui em Arapoti. Um abraço, pessoal lá de Arapoti. Obrigado pelo carinho, pela companhia. A Cirlei Medina de Arapoti com a gente. Também mandar um super abraço lá pro Jaimão, né? Meu parceiro Jaimão, o Jaime Batista, ele tá parabenizando pelo aniversário. Saúde, paz e felicidade com as bênçãos de Deus. Valeu, Jaime. Um abração para você, muito obrigado pela lembrança, tá bom? É o Jaime Batista, obrigado pela companhia aqui na nossa Tarde Sertaneja. Também mandar um super abraço lá para Vanderleia Maria, em Pontão Ortigueira. Também está com a gente curtindo a capital. A rádio que vai longe pra ficar grudadinha com você.
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0: Se a tarde é boa, se a tarde é gostosa, é aqui na 101.9 a sua companhia. Zezé de Camargo e Luciano, eu ainda não mudei, tá? Eu ainda sou o mesmo homem, com certeza.

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por você. Aí pra vocês foi Rick e Renner, Doidinho por Você, música linda, maravilhosa, também aí composta, né? Também cantada pelo nosso saudoso agora, né? Rick e Renner. Rick que faleceu ainda ontem, né? Na queda de um helicóptero aqui em Santa Catarina. Cantor maravilhoso, né? Um compositor também de nome bastante falado em todo o mercado da música e que deixa saudade já a partir de agora com a sua ausência aí. O Rick, da dupla Rick e Renner. Doidinho por Você é a música que eles acabaram.

0: de cantar aqui na programação. Também tem Zezé de Camargo e Luciano, Ainda Sou o Mesmo Homem. Você também ouviu aqui na nossa 101. Agora são 18 horas mais 2 minutos, 18 e 2. Não sai daí, porque já já tem muito mais sucesso aqui na nossa 101.9, Capital do Papel FM. Já já tamo de volta.
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16: Agora são 18 horas mais 6 minutos, 18:06. 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

0: bom demais, tá bom demais. Oi, boa tarde.
1: Boa tarde, Dimas, tudo bem?
0: Boa tarde.
1: É Thaís de Jarinu, São Paulo.
0: Fala, Thaís, nossa amiga Thaís de Jarinu, São Paulo.
1: Gostaria de mandar um abraço para você, para todos os ouvintes.
0: Certo.
1: Mandar um abraço e um beijo especial pro meu marido, Bruno Marques.
0: Um abraço pro Bruno Marques.
1: Dizer que eu amo muito ele e que eu tô com muita saudade.
0: Certo.
1: E pedir para você tocar Que Sorte é Nossa, do Matheus e Caô.
0: Tá bom.
1: Dedicar essa música para todos os apaixonados.
0: Especialmente pro meu marido. Eita! Pra todos apaixonados, especialmente pro marido dela. Valeu, um abraço, Thaís. Pessoal lá de Jarinu, estado de São Paulo, com a gente aqui na programação. Ô, Dimas, boa tarde, Dimas. Estou te ouvindo desde o começo do programa, mas naquela correria de sempre, né? Tá certo, um abraço pra Nice Delfino, nossa amiga Nice. Muito obrigado pelo carinho e pela audiência, tá? Um abração pra você. E também um abraço para a mamãe, para a dona Alvina, que também sempre está ligada na nossa tarde, curtindo o melhor do rádio do Brasil, do Brasil.
2: Brasil!
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0: Um abraço, Nice! Tudo que é de bom, uma ótima tarde para você. Christian e Ralph, na 101.

Tá na melhor, tá bom demais. Aí pra vocês foi Henrique e também o Juliano Arranhão. Agora são 18 horas mais 18 minutos, 18 e 18. Eu quero mandar um abraço, gente, lá pra Fátima, é isso? Pessoal lá na Coronel Cláudio, aqui na cidade de Ponta Grossa, né? Coronel Cláudio, na cidade de Ponta Grossa. Um abração pra vocês. Muito obrigado pelo carinho também, pela companhia, tá? Prazer ter vocês com a gente aqui na Tarde Sertaneja. Mandar um abraço também lá pra Vanderleia Maria, em Pontão Ortigueira. Um abraço pra Vanderleia em Pontão, pra ela, também pro esposo João, toda a família. Obrigado pela companhia sempre aqui na 101.9. Também mandar um abraço lá pro Valdir Sodinha. Alô, Valdir, um abração pra você. Pessoal lá da oficina Mototec, é isso? Motor Alto, pessoal da oficina Motor Alto, um abraço lá pro Sodinha, pro Daniel, pro Ulisses, pessoal da oficina Motor Alto, também com a gente aqui na nossa tarde, trazendo o que há de melhor, a boa música sertaneja. Então, venha pra cá você também, pra deixar a nossa tarde ainda melhor, porque se a moda é boa, ela toca aqui na Tarde Sertaneja. São 18 horas mais 19, quarta-feira chegou, estamos vivendo a primavera, e a primavera já diz o nome, né? É pra ser clima gostoso, clima bom. Porém, o Cimepar está nos atualizando que essa primavera também poderá ser uma primavera chuvosa, como foi agora o inverno, porque o El Niño ainda está ativo em toda a nossa região e também, claro, vai afetar todo o Brasil com altas temperaturas e com tempestades, com chuvas fortes na região, tá? Então, todo cuidado é pouco para quem mora aí próximo aos lagos, aos rios. Todo cuidado é pouco quando a chuva vem forte demais, né? Então temos que tomar cuidado, os cuidados necessários para que não corramos riscos, tá certo? Tá bom? Então tá, beleza. Deixa eu mandar um super abraço também para minha amiga Shirley Caetano. Alô, Shirley, um abraço para você também. Obrigado. A Shirley tá com a gente também curtindo a nossa Tarde Sertaneja. Também mandar um super abraço lá pro fazendeiro na Vila Rural Brilho do Sol. Um abraço pro fazendeiro, também lá pra esposa, pra criançada toda aqui na Vila Rural Brilho do Sol, também com a gente na capital do papel.

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1: Agora são 18 horas mais 32, 18:32.

0: 23 de setembro de 2026. Tarde gostosa, porque aqui você curte o que há de melhor da música e você participa com a gente, mandando seu recado e também mandando seu oi através do nosso WhatsApp 42 39 10 12 10. Estamos juntos até às 19 horas aqui com o melhor do nosso programa Tarde Sertaneja, que até a criançada adora, até a criançada gosta, porque só toca moda boa, né? Só toca música gostosa. E você sabe que a programação, pra ser legal, pra ser gostoso, tem que tocar aquilo que você gosta de ouvir. Se você gosta da boa música sertaneja, então o lugar certo é aqui na 101, juntinho com a gente nessa programação. Eu, Dimas Barbosa, tenho o prazer e a alegria de ficar grudadinho com vocês sempre aqui na 101, beleza, Ma? Então tá joia. Deixa eu mandar um super abraço pro meu parceiro Reinaldo Júnior. Ele é operador de máquinas, né? Um abraço, Reinaldo. Você que é operador de máquina, abraço, obrigado também pela audiência, pelo carinho, pela companhia. Também mandar um super abraço pro César. Ele está em Tibagi, também nos acompanhando pelo aplicativo de rádio, né? Está em Tibagi. Tá trabalhando ou não, hein? Conta pra nós aí. Muito obrigado pela companhia também. Pessoal lá em Tibagi, também com a gente. Mandar um oi também lá pro Xuxa, meu parceiro Xuxa, lá do Xuxa's Beer. O celular tá fazendo eco lá no Xuxa's Beer também, né? Aí sim, aí é bom demais. Obrigado, gente, pela grande audiência e também pela companhia aqui na nossa 101.9. Tem mensagem chegando, tem áudio pra falar comigo. Oi, boa tarde. Boa tarde.
1: Eu chamo Caíse Mônica Siqueira Campos, Paraná. Quero oferecer uma música pro meu marido Fábio Júnior Aguiar, dizer a ele que ele é tudo pra mim.
0: Certo.
1: Eu amo cada vez mais, que estou morrendo de saudade. Amor, eu te amo demais, você é tudo pra mim, amor. A música que eu vou querer é da Maiara e Maraísa, Filme de Amor, com Fred e Fabrício.
0: Certo. Valeu, Caíse, um abração pra você, muito obrigado pela companhia, um abraço pra ela e também pro Fabinho, que estão sempre com a gente aqui na nossa Tarde Sertaneja.

0: Música linda, maravilhosa, que você acompanha aqui com a gente na Tarde Sertaneja. Milionário e também o José Rico, essa música sensacional, A Carta. Você ouve na programação da 101, porque aqui só toca música boa, só toca sucesso, só toca o que você gosta de ouvir.
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0: Sempre pra você, de segunda a sexta-feira, trazendo muita música boa no final da tarde pra fechar com chave de ouro aí o dia, porque é gostoso demais você, depois de um longo dia de trabalho, né? Você chegar em casa, dar aquela relaxada, tomar aquela água gelada que passarinho não bebe, junto com a família, tomar um chimarrão, né, tchê? Ah, que tal? E também curtir a gente é bom demais. Então, aqui você tem essa parceria, você tem essa companhia no final da tarde. O seu happy hour é aqui na 101.9. Comigo, Dimas Barbosa, e também com todos os ouvintes da melhor programação. Porque se a programação é boa, é porque tem os melhores ouvintes do Brasil também nos acompanhando. São 18h47, quero falar para vocês da Mamal Materiais de Construção, tá? 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
0: 18 horas mais 48, 18:48. De menina pra mulher.

festa na capital, tá na melhor, tá bom demais, tá bom demais. Leandro e Leonardo rumo a Goiânia. Agora são 18 horas mais 56. Quero mandar um super abraço lá pro Candinho, lá em Curitiba, nos acompanhando. Candinho, um abração pra você, uma ótima quarta-feira também, tá? Obrigado pela companhia aqui na nossa Tarde Sertaneja. Tarde Sertaneja que volta amanhã. Às 17 horas, aqui na frequência 101.9, para mais um dia gostoso, para nós fechar com chave de ouro, mais um dia com você. Eu, Dimas Barbosa, ainda volto cedo, né? Ainda volto de manhã, a partir das 5 da manhã, com o Sertanejão da Capital. E à tarde, às 17, tamo junto aqui na Tarde Sertaneja. Grande abraço, uma boa noite pra você. Fique aí com a Voz do Brasil. Uma noite maravilhosa. E amanhã tamo junto, se Deus quiser. Grande abraço!

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1: Em Brasília, 19 horas. Está no ar a Voz do Brasil. As notícias do governo federal que movimentaram o país no dia de hoje.
2: Olá, boa noite.
1: Boa noite para você que nos acompanha em todo o país.
2: Quarta-feira, 23 de setembro de 2026.
1: Vamos aos destaques do dia.
2: Sancionada a lei que aumenta a pena para furto e roubo de combustíveis.
1: Norma também endurece a punição para quem compra, transporta ou vende combustível de origem criminosa.
2: E tem início a operação carga pesada com foco em aumentos abusivos. Luana Karen.
3: Agência Nacional do Petróleo já aplicou mais de 200 milhões de reais em multa a distribuidoras por cobrança abusiva.
1: E o Brasil ultrapassou os 30 milhões de empregadores e trabalhadores por conta de empregados e trabalhadores por conta própria em 2025.
2: O índice passou de 24% em 2012 para 35% segundo o IBGE. Gabriela Noronha.
4: A região sul liderou a formalização e atingiu índice de 47% em 2025. Seguida pelo Centro-Oeste e pelo Sudeste.
1: Transporte aéreo.
2: Mais de 88 milhões de passageiros viajaram em voos domésticos e internacionais de janeiro a agosto.
1: Número é 4,7% superior ao registrado no mesmo período do ano passado.
2: E novas regras ampliam os direitos à informação dos passageiros. Thaís de Araújo.
5: O consumidor deverá ser informado já na compra da passagem de que o voo pode sofrer alterações por condições meteorológicas, requisitos de segurança ou outros fatores.
1: Hoje na apresentação da Voz do Brasil, eu, Mariana Jungmann e Luciano Seixas.
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1: Foi sancionada a lei que aumenta penas para furto e roubo de combustíveis.
2: Além de endurecer penas contra ilícitos já existentes, o dispositivo também tipifica novos crimes.
1: Para saber os detalhes, nós conversamos agora ao vivo com a repórter Luana Karen, que apurou tudo. Boa noite, Luana.
6: Boa noite, Mariana, Luciano. Boa noite também aos ouvintes da Voz do Brasil. A nova lei alcança crimes cometidos desde os locais de produção e armazenamento até o transporte de combustível furtado ou roubado, incluindo o transporte por dutos, terminais e veículos de qualquer espécie. A norma cria pena específica de reclusão de 4 a 10 anos e multa para o furto de petróleo e derivados, gás natural, álcool etílico hidratado, biocombustíveis e óleos lubrificantes.
2: E, de acordo com esse novo dispositivo, a venda de combustível proveniente de crime é considerada crime também, né, Luana?
6: É isso aí, Luciano. Quando o agente tiver conhecimento da origem criminosa do insumo, a pena pode chegar a 8 anos de reclusão e multa. A norma também prevê a interdição do estabelecimento, a alienação antecipada.

0: De bens apreendidos e, após a condenação, a perda do cargo, função ou emprego público. O secretário nacional de Segurança Pública, Chico Lucas, explica que a nova legislação, além de penalizar um crime contra a ordem econômica, combate um problema que pode até afetar a saúde pública.
1: Quando nós aumentamos uma pena como essa, a gente está enfrentando sobre todos os eixos, né? Esses combustíveis que eram furtados ou roubados, a comercialização deles, por vezes, era feita de maneira fracionada em lugares com pouca segurança. Isso trazia um risco para a vizinhança e também um risco ambiental, né? Porque combustível pode pegar fogo, destruir uma casa, uma comunidade. Então, esse aspecto também tem que ser levado em consideração no que diz respeito ao aumento da pena.
2: Agora, Luana, essa semana também a Secretaria Nacional do Consumidor se reuniu com 140 representantes, né, de PROCONs para alinhar uma ação de fiscalização do mercado de combustíveis. Como é que vai funcionar esse trabalho?
0: Olha, Mariana, o encontro marcou o início da Operação Carga Pesada, de âmbito nacional, que tem como foco a apuração de possíveis aumentos abusivos na comercialização de combustíveis líquidos. Os PROCONs poderão compartilhar informações, documentos e resultados das fiscalizações, além de organizar ações conjuntas. A reunião foi convocada após a Agência Nacional de Petróleo, Gás Natural e Biocombustíveis ter recebido cerca de 330 denúncias relacionadas a aumentos abusivos de preços. De acordo com o secretário nacional do Consumidor, Ricardo Morishita, já foram instaurados 70 processos administrativos contra postos de combustíveis. Morishita explica que o problema está no aumento da margem de lucro desses estabelecimentos.
3: Qual é o problema? É num momento de guerra em que o governo tem programas de subvenção, quer dizer, ele faz pagamento direto para auxiliar a compra desse combustível. Tem a desoneração de impostos, ou seja, a sociedade brasileira contribui com esse processo e absolutamente num momento tão delicado do cenário global, com o aumento do preço do petróleo, não é o momento para o aumento da margem de lucro desses postos. E isso configura uma prática abusiva prevista no Código de Defesa do Consumidor.
0: Os estabelecimentos têm 20 dias para apresentar defesa e os processos seguirão os procedimentos administrativos previstos na legislação.
4: Luana, você mencionou agora há pouco sobre denúncias recebidas pela ANP. Como é que está sendo a atuação da agência?
0: Luciano, a ANP tem aplicado multas a essas distribuidoras, que já superam os 200 milhões de reais. As penalidades resultam de decisões em primeira instância e as empresas ainda podem recorrer. Em algum dos casos julgados, a agência apurou que as margens brutas das distribuidoras aumentaram mais de 1.350%.
2: Nossa, e tem algo que os consumidores possam fazer, Luana, para ajudar nesse controle do aumento abusivo do preço dos combustíveis?
0: Com certeza, Mariana. Além de registrar a queixa aos PROCONs estaduais e municipais, o contato sobre possíveis irregularidades no mercado de combustíveis pode ser feito diretamente com a ANP, tanto pelos canais digitais da agência quanto por telefone. O número é 0800-970-0267. Luciane Mariana.
4: Obrigado, Luana Karen, pelas informações ao vivo aqui na Voz do Brasil.
2: Aumentou o número de brasileiros com CNPJ, o Cadastro Nacional de Pessoas Jurídicas.
4: Segundo o IBGE, esse percentual aumentou 11% de 2012 a 2025, alcançando 35%.
2: E as mulheres estão buscando mais a formalização para tocar seus negócios.
5: O aumento na formalização entre as pessoas que trabalham por conta própria foi apontado pelo IBGE em dados divulgados nesta quarta-feira. Em 2025, o contingente de empregadores e trabalhadores por conta própria no Brasil somou quase 31 milhões de pessoas. O percentual de formalização com CNPJ, o Cadastro Nacional da Pessoa Jurídica, chegou a 35%, frente a 24% em 2012. De acordo com o analista do IBGE, William Kratochiwil, a formalização está associada ao nível de escolaridade.
6: Percebe-se claramente um aumento da formalização, juntamente com o aumento da escolaridade desses trabalhadores. Por exemplo, os trabalhadores com ensino superior que

0: produção de biojoias sustentáveis em Brasília e fala sobre os benefícios da formalização.
1: Né, muitas pessoas acham que é só gasto. Não, há benefícios, muito benefícios, né, em ser um MEI, né, em relação a você estar precisando de um empréstimo, você pode contar. Dá várias portas, várias.
0: O regime de MEI, microempreendedor individual, permite que trabalhadores autônomos tenham um registro de CNPJ, emitam notas fiscais e assegurem direitos previdenciários, como aposentadoria, auxílio-doença e licença-maternidade. A contrapartida é o pagamento de uma guia mensal unificada de tributos. O presidente do SEBRAE, Rodrigo Soares, diz que a formalização aumenta os lucros de quem empreende.
2: Ele tem a possibilidade de triplicar o seu faturamento. Por quê? Porque, primeiro, ele vai ter acesso ao crédito e possibilidade de escalar e ampliar as suas vendas, o seu pequeno negócio. Segundo, abre-se para ele a possibilidade também de vender para grandes empresas, para outras empresas, porque elas exigem a nota fiscal.
0: A região sul liderou a formalização e atingiu índice de 47% em 2025, seguida pelo centro-oeste e pelo sudeste. Reportagem Gabriela Noronha.
3: O transporte aéreo brasileiro registra crescimento nos primeiros 8 meses do ano.
4: De janeiro a agosto, quase 89 milhões de passageiros voaram dentro e fora do país, uma alta de 4,7% em relação ao mesmo período do ano passado.
5: De janeiro a agosto deste ano, 88 milhões e 600 mil passageiros foram transportados em voos domésticos e internacionais. As viagens por dentro do país, ou seja, o mercado doméstico, concentrou parte dessa movimentação, com 68 milhões de pessoas. Só em agosto foram 11 milhões e meio de passageiros, sendo 8 milhões e 900 mil em voos internos. O ministro de Portos e Aeroportos, Tomé Franca, detalha o que significam esses números.
6: E o que esses números mostram para a gente? Que a aviação brasileira está crescendo, que mais gente está viajando de avião e, claro, que precisamos continuar investindo para que esta curva de crescimento continue avançando nos próximos anos.
5: O transporte de cargas acompanhou o ritmo de expansão do setor. Em agosto, foram transportadas 121.500 toneladas de mercadorias. De janeiro a agosto, o transporte aéreo acumulou 922.500 toneladas de cargas. Os dados fazem parte do relatório de demanda da oferta da Agência Nacional de Aviação Civil, ANAC, divulgado todo mês. O levantamento reúne informações sobre a movimentação de passageiros e cargas e sobre a demanda e a oferta dos mercados domésticos e internacional. Reportagem Cleide Lopes.
3: E quem vai viajar de avião nos próximos meses precisa ficar atento às novas regras para casos de atraso, cancelamento ou interrupção de voos.
4: A ANAC, Agência Nacional de Aviação Civil, atualizou as informações que as companhias aéreas devem fornecer aos passageiros.
7: A Agência Nacional de Aviação Civil atualizou as regras para transporte aéreo de passageiros. Com a mudança, o consumidor deverá ser informado já na compra da passagem de que o voo pode sofrer alterações por condições meteorológicas, requisitos de segurança ou outros fatores. Em caso de imprevisto, a empresa deverá comunicar o passageiro por canais digitais, informar a previsão de partida, as opções de reacomodação e como acessar a assistência material. Os direitos à alimentação, hospedagem e transporte continuam valendo. Depois de 2 horas de espera, a companhia deve oferecer alimentação. Se a espera ultrapassar 4 horas e houver necessidade de pernoite, também devem ser oferecidos hospedagem e transporte de ida e volta. Em situações excepcionais, quando a empresa não conseguir fornecer diretamente a assistência, o passageiro poderá ter despesas necessárias e razoáveis reembolsadas, mediante comprovação dos gastos. O pagamento deve ser feito em até 7 dias. As novas regras passam a valer em até 30 dias e, em caso de problema, o passageiro deve procurar primeiro a companhia aérea. Se não resolver, pode registrar reclamação na plataforma ANAC Passageiro, no endereço gov.com.br.

0: www.globo.com.br/ANAC. Com locução de Thaís de Araújo, reportagem Pablo Mundim.
1: A publicidade em ambiente digital ganha novas regras para proteger o consumidor de conteúdos publicitários enganosos, abusivos ou fraudulentos.
2: É o que prevê portaria publicada hoje pelo Ministério da Justiça e Segurança Pública, em conjunto com a Secretaria de Comunicação Social da Presidência da República.
1: A portaria estabelece regras para anúncios impulsionados, ou seja, aqueles que são patrocinados e veiculados por redes sociais e outras plataformas que hospedem conteúdo de terceiros.
2: Na prática, as plataformas com mais de 1 milhão de usuários ativos serão obrigadas a manter um repositório público para que a população consiga pesquisar quem pagou pelo anúncio, quanto foi gasto, o público-alvo, o número estimado de destinatários alcançados e outras informações.
1: E os provedores deverão manter essas informações por pelo menos 1 ano após a veiculação.
2: De mulheres pode começar de um jeito que parece inofensivo, uma promessa de emprego, de uma vida melhor ou até de ajuda financeira.
1: Por isso, é importante ficar de olho e desconfiar de situações suspeitas.
2: Hoje, 23 de setembro, é o Dia Internacional contra a Exploração Sexual e o Tráfico de Mulheres e Crianças. Data para reforçar a prevenção e lembrar que qualquer pessoa pode ajudar denunciando.
3: O tráfico humano é um crime que viola os direitos humanos e afeta a dignidade das pessoas, atingindo de forma desproporcional mulheres e meninas, em especial para fins de exploração sexual e trabalho análogo à escravidão. Esse crime tem se tornado uma ameaça global, já que as redes criminosas estão cada vez mais sofisticadas com o uso da internet e ferramentas tecnológicas, estruturas que ultrapassam fronteiras, como explica Anitta Cunha Monteiro, coordenadora geral de prevenção à violência contra as mulheres do Ministério das Mulheres.
4: Quando chegam naquela situação de total vulnerabilidade, não conseguem sair facilmente para nem perceber que de fato estão numa situação que é considerada crime.
3: No último ano, a Unidade Nacional de Enfrentamento do Tráfico Internacional de Pessoas e do Contrabando de Imigrantes atuou em mais de 1.100 processos judiciais. 216 pessoas foram denunciadas à Justiça. Desse total, 79 pessoas respondem por tráfico internacional de seres humanos e em casos que envolvem quase 300 vítimas identificadas. A Coordenadora-Geral de Enfrentamento ao Tráfico de Pessoas e Contrabando de Imigrantes do Ministério da Justiça e Segurança Pública, Marina Bernardes, faz um alerta para que as pessoas não sejam vítimas.
5: A principal ferramenta é a informação. É receber uma proposta que parece muito boa para ser verdade, que você não tem muita informação ali das condições do trabalho, ou que oferecem pagar tudo, as passagens, hospedagem, buscar, checar as fontes, desconfiar se essas ofertas, se essas promessas vêm, principalmente por redes sociais, que hoje é o principal meio, né?
3: O dia 23 de setembro foi instituído pela Organização das Nações Unidas como o Dia Internacional contra a Exploração Sexual e o Tráfico de Mulheres e Crianças. A porta de entrada para denunciar o crime são os Disque 100 e 180. Com locução de Edinaldo Júnior, reportagem Cleide Lopes.
1: Vítimas de violência passam a contar com um protocolo integrado de atendimento entre as áreas de segurança pública e saúde.
2: A medida, sancionada hoje, vale para mulheres, crianças, adolescentes e pessoas em situação de vulnerabilidade.
1: Pela nova lei, o primeiro atendimento deve ser feito por um profissional de segurança pública, que deve garantir o encaminhamento imediato da vítima para uma unidade pública de saúde e o registro da ocorrência.
2: Os profissionais de saúde e segurança deverão receber treinamento específico e periódico para oferecer um atendimento que evite a chamada revitimização, ou seja, que a pessoa tenha que passar novamente por situações de sofrimento ao relatar o que aconteceu.
1: O protocolo prevê ainda atendimento médico imediato e informações à vítima sobre direitos e acesso a serviços especializados.
2: Para muita gente, a Libras, Língua Brasileira de Sinais, é a principal forma de se comunicar, estudar, trabalhar e ter acesso a serviços e direitos.
1: Por isso, garantir o uso da Libras também é garantir inclusão e autonomia para as pessoas surdas.
2: Atualmente, existem mais de 300 línguas de sinais em todo o mundo, utilizadas por cerca de 70 milhões de pessoas.
1: Hoje é o Dia Internacional das Línguas de Sinais, uma data que reforça a importância de uma comunicação que seja acessível a todos.
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0: falamos o mesmo idioma. Agora imagine uma comunidade inteira que se comunica com a mesma riqueza de detalhes, sentimentos e agilidade, mas usando o olhar, as mãos e as expressões do rosto em vez da voz. Isso é a Libras, a língua brasileira de sinais. Ela é reconhecida por lei e tem uma gramática própria, com regras de frases e estruturas tão complexas quanto o português. Mas você sabia que nem sempre esse tipo de linguagem foi aceita? Quem explica é Neide Lins, que trabalha como intérprete da língua brasileira de sinais aqui na Empresa Brasil de Comunicação.
1: Os surdos, eles foram durante muitos anos obrigados a oralizar, que é a falar mesmo sem estar escutando, né? Inclusive teve o Congresso de Milão em 1880, onde alguns estudiosos se reuniram para discutir a língua de sinais, e nesse congresso foi definido que a sinalização não deveria ser feita, deveria ser feita a oralização. E foi um retrocesso muito grande, né, para a comunidade surda, onde ela foi proibida de sinalizar. Inclusive, em vários casos, era utilizado, inclusive, amarrar as mãos dos surdos para que eles não sinalizassem durante o ensino.
0: Atualmente, existe a Política Nacional de Educação Bilíngue de Surdos, que busca promover a qualificação das redes de ensino em todo o país. O objetivo é garantir o direito de todos, como disse Marisa Dias Lima, coordenadora geral bilíngue da Educação Básica e Educação Superior no Ministério da Educação. Como ela é surda, vamos ouvi-la pela voz da intérprete Luciane Bresciani.
2: Essa política tem como objetivo qualificar e assegurar a oferta e também da educação bilíngue de surdos, garantindo o acesso à educação, pensando também a permanência dos indivíduos numa educação de qualidade.
0: Segundo o Censo Escolar de 2024, há cerca de 60 mil matrículas de surdos na educação básica no país. Eles podem estudar em colégios bilíngues ou inclusivos. Nos bilíngues, os estudantes aprendem Libras como a língua principal. Já nas escolas inclusivas, o professor dá a aula e o intérprete faz a interpretação para o aluno surdo. Foi em uma unidade como essa que Alexandre Mastroianni estudou. Apesar das dificuldades, ele conta que a experiência foi interessante para ter contato com outros alunos. Vamos ouvir a entrevista de Alexandre na voz do repórter Edinaldo Júnior.
3: Lá dentro da escola pública tinham intérpretes e eu percebi que às vezes era complicado, mas era muito bom ter intérprete. Era positivo, mas o problema principal para mim era o professor, porque o professor não dava muita atenção para os alunos com deficiência de forma geral. O professor era direto na fala, fala o tempo todo. Então, quem é ouvinte consegue. E, às vezes, o tradutor não conseguia acompanhar tudo.
0: A Política Nacional de Educação Bilíngue de Surdos prevê também ações de formação inicial e continuada para profissionais da educação, em articulação com as instituições federais de ensino e colaboração entre os entes federados. Reportagem, Márcia Fernandes.
4: Em 2026, o Disque 100 registrou mais de 12 mil violações de direitos humanos contra pessoas com deficiência auditiva e surdez.
5: O Disque 100 oferece atendimento em Libras por videochamada.
4: E para facilitar a perícia médica, o INSS vai garantir a presença de intérpretes de Libras, a língua brasileira de sinais, para pessoas com deficiência auditiva que precisarem desse apoio.
6: Pessoas com deficiência que precisam passar por perícia médica do INSS agora têm direito à participação de intérpretes de língua brasileira de sinais, a Libras, quando esse recurso for necessário para garantir a comunicação. A medida está prevista em portaria do Ministério da Previdência Social, publicada nesta quarta-feira, dia 23 de setembro. O intérprete poderá acompanhar o atendimento presencialmente ou participar por videoconferência e outros recursos tecnológicos. Mesmo quando o segurado e o perito estiverem na mesma agência da Previdência Social, a interpretação poderá ocorrer à distância. De acordo com o INSS, a função do profissional é facilitar a comunicação entre a pessoa com deficiência e o perito, sem substituir a autonomia técnica do médico na avaliação. A recusa injustificada ao recurso, quando necessário, poderá resultar na apuração de responsabilidade administrativa. A nova norma entrou em vigor na data de sua publicação e substitui uma portaria de 2022. Claudimário Carvalho, para a Voz do Brasil.
5: E essas foram as notícias do governo federal.
4: Uma realização da Secretaria de Comunicação Social da Presidência da República.
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4: Fique agora com o Minuto do TCU. Em seguida, as notícias do Poder Judiciário e do Congresso Nacional. Boa noite.
5: Boa noite para você. Até amanhã.

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1: 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Você vai ouvir agora notícias do Poder Judiciário.
3: Supremo decide que mães biológicas ou adotantes terão direito à licença maternidade remunerada.
4: STJ define que homem poderá voltar a conviver com animal de estimação após fim do relacionamento com a ex-companheira.
3: Justiça Eleitoral confirma punição por impulsionamento de propaganda eleitoral.
4: Boa noite, eu sou o Arthur Filho.
3: E eu sou Walter Lima.
4: Supremo Tribunal Federal assegura todas as mães biológicas ou adotantes licença maternidade remunerada de 120 dias, prorrogável por mais 60, independentemente da natureza do vínculo trabalhista ou funcional.
3: A licença maternidade é um direito trabalhista que assegura às mulheres grávidas ou após o parto, ou ainda após a efetiva adoção, um período de afastamento do trabalho destinado para que elas se dediquem aos cuidados com o recém-nascido, à recuperação pós-parto e à formação e ao fortalecimento dos vínculos familiares com a criança adotada.
4: Homem poderá voltar a conviver com cadela de estimação após fim de relacionamento com ex-companheira.
3: Mas o Superior Tribunal de Justiça, o STJ, afastou a guarda compartilhada do PET. Fátima Uchoa.
5: Ao reformar decisão do Tribunal de Justiça do Distrito Federal que havia determinado a reintegração da posse do animal à tutora, o STJ reconheceu a posse conjunta e a divisão de despesas com o animal durante a relação e mesmo após o fim dela. Apesar de considerar possível estabelecer um sistema de custódia compartilhada do PET entre o ex-casal, o STJ afastou a aplicação da guarda compartilhada por entender que os animais são considerados bens, ainda que de natureza especial como seres vivos e, portanto, não poderiam ser enquadrados nas regras do direito de família. O relator foi o desembargador convocado Luiz Carlos Gamboge.
4: Justiça determina a comprovação da origem de cassiterita ligada a garimpo na terra indígena Yanomami, em Roraima.
3: A decisão é fruto da ação ajuizada pelo Ministério Público Federal, Lucas Lopes.
6: Na liminar, a Justiça determinou que a empresa White Solder Metalurgia e Mineração Limitada e a Cooperativa de Produtores de Estanho do Brasil deixe de comprar, receber, registrar ou vender cassiterita sem documentos que comprovem a origem legal do minério. Além disso, ambas as empresas deverão apresentar à Justiça em até 30 dias uma relação completa das compras do minério realizadas desde 2021. Em caso de descumprimento, será aplicada multa diária de R$50 mil para cada ré, além de multa diária de R$20 mil por atraso na entrega dos relatórios e periódicos, que deverão ser entregues a cada 3 meses à Justiça e ao MPF.
4: O Tribunal Superior Eleitoral confirmou uma punição por impulsionamento de propaganda eleitoral negativa contra adversários políticos.
3: Nessa terça-feira, os ministros confirmaram decisão do Tribunal Regional Eleitoral do Rio Grande do Norte, que aplicou multa aos candidatos a prefeito e vice-prefeito de São Gonçalo do Amarante, Vitor Struck.
7: A decisão confirma a aplicação da multa de R$10 mil a Jaime Calado Pereira dos Santos e Flávio Henrique de Oliveira, eleitos em 2024, aos cargos de prefeito e vice-prefeito de São Gonçalo do Amarante. Por maioria, o TSE

0: TSE reiterou o entendimento já consolidado da corte de que a propaganda eleitoral negativa na internet é proibida, tanto na pré-campanha quanto no período eleitoral. E que o impulsionamento de conteúdos com caráter negativo em plataformas como Facebook e Instagram gera a aplicação de multa.
1: A Justiça do Trabalho do Pará determinou o fim do assédio eleitoral a terceirizados em Santarém.
2: Eles tinham de apoiar nas próprias redes sociais um candidato a deputado estadual, Samantha Flor.
3: O Ministério Público do Trabalho denunciou uma servidora da Secretaria de Turismo do Pará, responsável pelos terceirizados que atuam no Centro de Convenções Sebastião Tapajós. Segundo o MPT, o apoio ao candidato teria sido associado à manutenção dos empregos. A Justiça do Trabalho do Pará proibiu a prática e a servidora foi afastada. O Estado foi multado em R$10 mil, além de R$5 mil por trabalhador prejudicado.
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1: A você uma boa noite.
2: Boa noite e até amanhã.
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1: Eu sou o Thiago Medeiros e estes são os destaques de hoje do Jornal do Senado, que começa agora. Senado lança pesquisa sobre violência contra a mulher com deficiência. Comissão analisa a criação de política de incentivos à fabricação de motores. Jaime Bagatto lhe propõe auditoria e audiência pública sobre edital de concessão na BR-364. Boa noite. Uma pesquisa inédita sobre a violência contra a mulher com deficiência foi apresentada na Comissão de Direitos Humanos. Repórter Patrícia Oliveira.
2: Os resultados da pesquisa do Data Senado mostram que 60% das brasileiras com deficiência sofreram alguma agressão antes dos 30 anos. Em 65% dos casos, o agressor é o marido ou companheiro. Quase a metade das mulheres com deficiência estão mais vulneráveis à violência patrimonial. E 39% sofreram violência sexual, seguida de agressões físicas, morais e psicológicas. A senadora Mara Gabrilli, do PSD de São Paulo, apresentou proposta para garantir prioridade para mulheres com deficiência vítimas de violência nas contratações públicas de serviços. A ideia é oferecer mais autonomia para essas mulheres que são muito dependentes do agressor. E 83% delas não denunciam a agressão.
3: A independência econômica, as redes de apoio e relações sociais das mulheres com deficiência ficam gravemente comprometidas. Isso faz com que meninas e mulheres com deficiência estejam expostas a maiores riscos de sofrer violência.
2: A pesquisa também revelou que apenas 31% das vítimas com deficiência buscaram uma delegacia especializada e 19% delas tiveram a medida protetiva descumprida pelo agressor.
1: O projeto que cria a política de incentivo à fabricação de motores pode ser votado na Comissão de Infraestrutura. O objetivo é a substituição de importações e estímulos para o desenvolvimento de tecnologias sustentáveis no país. Repórter César Mendes.
4: A proposta prevê linhas de crédito específicas e condições favoráveis para empresas que fabricam motores e seus componentes. O objetivo é fortalecer a indústria nacional, reduzir a dependência de produtos importados e estimular a inovação tecnológica voltada a motores de veículos elétricos, híbridos e movidos a biocombustíveis. Relator, o senador Laércio Oliveira, do Progressistas de Sergipe, elogiou a previsão de estímulos para a instalação de unidades produtivas em regiões menos industrializadas do país.
5: Merece destaque a preocupação da proposição com o desenvolvimento regional e com a desconcentração econômica.
4: O texto estabelece também ações de capacitação profissional em áreas como engenharia, manufatura avançada e gestão da produção industrial.
1: O edital de concessão na BR-364 pode ser tema de auditoria e audiência pública. São 887 quilômetros.

0: quilômetros entre as cidades de Cuiabá, capital mato-grossense, e Vilhena, em Rondônia. Repórter Pedro Pincer.
1: O senador Jaime Bagatoli, do PL de Rondônia, apresentou um requerimento que solicita uma audiência pública para discutir os termos técnicos e regulatórios, além da viabilidade econômico-financeira de um edital de concessão da Rota AgroCentral. O edital, aprovado pela Agência Nacional de Transportes Terrestres no último dia 3, prevê um leilão em 17 de dezembro. A concessão abrange 887 quilômetros de trechos das rodovias entre as cidades de Cuiabá, capital mato-grossense, e Vilhena, em Rondônia. O requerimento questiona a proporção entre as tarifas e as melhorias previstas.
2: De uma região tão distante, tão longe dos grandes centros consumidores, vamos barrar essa concessão. Não podemos deixar que esse custo seja árduo sobre a população do norte do Brasil, sendo uma única rodovia federal saindo de Cuiabá até o Rio Branco do Acre.
1: O senador também apresentou um requerimento que solicita ao Tribunal de Contas da União uma auditoria sobre o processo licitatório do edital de concessão.
0: Uma nova ligação entre Brasil e Paraguai faz parte do caminho que pretende aproximar o centro-oeste brasileiro dos portos do Oceano Pacífico. A ponte entre Porto Murtinho, em Mato Grosso do Sul, e Carmelo Peralta, no Paraguai, agora tem nome oficial. A estrutura integra a Rota Bioceânica, corredor que pretende reduzir tempo e custos no transporte de mercadorias até a Ásia. Repórter Henrique Nascimento.
3: Uma nova ligação entre o Brasil e o Paraguai passa a levar o nome de um dos defensores da integração entre os dois países. A ponte Heitor Miranda dos Santos liga Porto Murtinho, em Mato Grosso do Sul, a Carmelo Peralta, no Paraguai, e integra a Rota Bioceânica. O projeto, que deu origem à lei, foi relatado no Senado por Nelsinho Trade, do PSD de Mato Grosso do Sul. Ele destacou que a Rota Bioceânica pode diminuir a distância percorrida pelas exportações destinadas ao mercado asiático.
4: Você vai economizar 14 dias de viagem, 8 mil quilômetros marítimos a menos, redução de até 40% no frete. Dos produtos que sairão desses países, Brasil, Paraguai, Argentina e Chile, para ir até o continente asiático.
3: A ponte está em fase final de construção e a previsão é que seja inaugurada até o próximo ano.
0: Nova lei publicada hoje determina que órgãos de saúde e de segurança devem contar com protocolo integrado para atender vítimas de estupro e outras formas de violência física contra mulheres, crianças, adolescentes e pessoas em situação de vulnerabilidade. O texto estabelece regras para o acolhimento, atendimento médico, preservação de provas e realização de perícias, além de medidas para evitar a revitimização quando a vítima é exposta a novo sofrimento ou constrangimento ao buscar ajuda na saúde, polícia ou justiça. O relator do projeto que deu origem à lei foi o senador Jaime Campos, do União de Mato Grosso. Ele argumenta que as regras unificadas contribuem para um atendimento mais humanizado e tornam mais efetivo o dever do Estado de proteger pessoas em situação de vulnerabilidade.
5: A integração entre os diversos órgãos envolvidos favorece maior celeridade e eficiência na atuação estatal, com reflexos positivos na prevenção da impunidade e na proteção das vítimas.
0: Também foi publicada no Diário Oficial da União a lei que concede o título de capital nacional do basquete ao município de Franca, em São Paulo. A proposta que originou a lei foi relatada pelo senador astronauta Marcos Pontes, do PL de São Paulo. Ele observou que Franca é reconhecida pela relação histórica com o basquete, desde a década de 1940, quando a modalidade passou a fazer parte da identidade local. O parlamentar acrescentou ainda que o basquete não se limita apenas ao esporte, mas mobiliza a cultura, a economia e até a geração de empregos locais.
6: Mais do que tradição esportiva, o basquete de Franca configura verdadeiro patrimônio cultural e econômico. O esporte mobiliza escolas, projetos nacionais, categorias de base, academias, estabelecimentos de comércio, gerando empregos diretos e indiretos e fomentando o turismo esportivo.
7: Eleições 2026.
0: Eleitor que não puder votar no dia da eleição pode justificar a ausência para evitar punições da Justiça Eleitoral. Essa justificativa pode ser feita presencialmente.

0: presencialmente ou pelo celular no aplicativo e-título. Repórter Márcio Maturana.
1: Como muitos brasileiros, a militar do Exército, Andréia Pereira Cerdeira, não vai estar perto da sua sessão eleitoral no dia 4 de outubro. Isso já aconteceu outras vezes, mas neste ano, Andréia acredita que vai ser mais simples justificar a ausência.
2: Nas vezes anteriores, eu tive que ir até uma sessão para fazer a justificativa, mas agora está um pouquinho mais fácil, a gente consegue fazer isso pelo aplicativo, então evita que a gente tenha que se locomover, né, sair no dia da eleição, procurar um lugar que possa fazer a justificativa.
1: Quem preferir justificar presencialmente pode levar um documento com foto até uma mesa receptora de justificativa em locais divulgados pelos cartórios eleitorais. A punição por faltar e não justificar é multa de até R$ 3,51. Enquanto ela não for paga, o cidadão fica impedido de emitir passaporte, carteira de identidade e inscrever-se em concurso público.
0: Com trabalhos técnicos de Eliseu Caires, o Jornal do Senado fica por aqui. Acompanhe agora as notícias da Câmara dos Deputados. Boa noite.
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4: Câmara analisa obrigatoriedade de telhados verdes em edifícios públicos.
5: Projeto prevê punição para criminoso que expulsar morador de sua casa.
4: Comissão de Educação aprova proposta que visa reduzir a evasão escolar.
5: Boa noite. Avança na Câmara o projeto de lei que cria uma política nacional de combate à evasão escolar. A reportagem é de Maria Neves.
6: A Comissão de Educação da Câmara dos Deputados aprovou o projeto que institui a Política Nacional de Educação e Combate à Evasão Escolar. Como explica o autor, deputado Amon Mandel, do Republicanos do Amazonas, o objetivo da política é garantir a permanência dos estudantes no ensino básico por meio de ações integradas da União, dos estados e dos municípios. A proposta determina que o Ministério da Educação será responsável por coordenar a política e deverá criar mecanismos para identificar o risco de evasão e abandono escolar. Dentre os principais fatores que contribuem para a evasão, cita frequência irregular à escola, histórico de repetência e situação de vulnerabilidade social. De acordo com o relator na Comissão de Educação, deputado Tarcísio Mota, do PSOL do Rio de Janeiro, essas medidas são importantes principalmente para as populações mais vulneráveis.
7: Que a gente tem, infelizmente, ainda muitas crianças e jovens que estão fora da escola ou estão fora da idade correta na escola. Portanto, a criação de um programa nacional de enfrentamento à evasão escolar é decisivo. Que o governo da União preste assistência técnica e financeira, estabeleça diretrizes, regras, acompanhamento e monitoramento. A gente espera que, dessa forma, as famílias brasileiras tenham condições de que as crianças, jovens e adultos estejam na escola.
6: Ainda de acordo com o projeto, sempre que identificar algum risco de abandono escolar, o sistema de ensino deverá promover a busca ativa do aluno. Esse trabalho poderá ser feito em parceria com conselhos tutelares e a rede de assistência social e deverá incluir visitas domiciliares e notificação dos responsáveis em até 5 dias úteis depois da identificação da ausência prolongada do estudante da sala de aula. A proposta prevê também que sempre que detectado risco de evasão, a instituição deve adotar um plano individualizado de atendimento ao aluno. O apoio deverá contar com ações como atendimento pedagógico suplementar, reforço escolar e encaminhamento a programas de transferência de renda e proteção social. O projeto estabelece ainda que a União deverá prestar assistência técnica e financeira a estados e municípios. Para isso, terá de priorizar aqueles com maiores índices de evasão e repetência, menor índice de desenvolvimento da educação básica, populações em situação de vulnerabilidade social e localização em regiões remotas, especialmente no Norte e no Nordeste. A proposta, que

0: institui a Política Nacional de Educação e Combate à Evasão Escolar, ainda será analisada pelas Comissões de Finanças e Tributação e de Constituição e Justiça. Se aprovada nas duas, poderá seguir para análise do Senado. Da Rádio Câmara de Brasília, Maria Neves.
1: Educação. Projeto de Júnior Mano, do PSB do Ceará, cria um programa com condições excepcionais de renegociação de débitos do FIES. Segundo o deputado, o objetivo é permitir que estudantes com contratos firmados entre 2012 e 2017 possam também renegociar suas dívidas.
2: A proposta de Júnior Mano prevê descontos de até 100% sobre encargos, abatimentos para pagamentos à vista, parcelamento em até 180 vezes e a suspensão temporária de cobranças judiciais. O texto estabelece ainda reduções adicionais para profissionais da educação, saúde, segurança e assistência social.
1: Cultura. A instituição de regras de transparência para o financiamento público de eventos e shows é o objetivo de projeto de Miguel Ângelo, do PT de Minas Gerais. Pela proposta, a contratação de artistas exigiria detalhamento dos valores e comprovação de que o gasto não vai prejudicar áreas essenciais como saúde e educação.
2: Miguel Ângelo esclarece que o texto não estabelece teto de gastos ou interferência na escolha das atrações, focando apenas na prestação de contas. A medida obrigaria também a divulgação detalhada de cachês, custos logísticos e fontes de custeio nos portais oficiais de transparência.
1: Direitos humanos. A Câmara aprovou um projeto que proíbe condomínios de multar pessoas com deficiência por perturbação de sossego. A repórter Paula Bittar explica quando a medida se aplica.
3: A Comissão de Constituição e Justiça da Câmara aprovou um projeto que proíbe condomínios de aplicar multa por perturbação do sossego a pessoas com deficiência. A medida é válida apenas para os casos de comportamentos relacionados diretamente à deficiência da pessoa. O texto insere no Estatuto da Pessoa com Deficiência o dever dos condomínios de garantir o tratamento compatível à deficiência do morador, bem como de promover o equilíbrio entre o direito à moradia e a harmonia coletiva. A proposta que proíbe condomínios de aplicar multa por perturbação do sossego a pessoas com deficiência segue agora para o Senado Federal. Da Rádio Câmara, de Brasília, Paula Bittar.
2: Proposta que estabelece recursos mínimos para o Sistema Único de Assistência Social contou com voto favorável de Tiririca, do PSD de São Paulo. O projeto vincula parte da receita corrente líquida da União, dos Estados, do Distrito Federal e dos municípios ao financiamento do SUAS.
1: Pelo texto aprovado na Câmara com o apoio de Tiririca, o percentual mínimo começa em 0,3% no primeiro ano após a publicação e chega a 1% no quarto ano de implementação. A medida busca dar continuidade ao financiamento dos serviços de proteção social.
4: Segurança Pública.
2: Projeto em debate na Câmara quer a punição para criminosos que expulsam moradores de suas casas. A repórter Mônica Tati explica.
5: Proposta em debate na Câmara dos Deputados quer transformar em crime a prática de expulsar moradores de suas residências mediante violência. O projeto também prevê punições para quem coagir moradores a colaborar com atividades criminosas, impor cobranças ilegais a comerciantes ou famílias, ou utilizar o monitoramento eletrônico clandestino. Segundo o autor, deputado Capitão Alden, do PL da Bahia, o objetivo é impedir que facções criminosas ou grupos armados dominem grandes áreas através do terror e da violência contra moradores e comerciantes. O Código Penal já prevê os crimes de ameaça, constrangimento ilegal e esbulho possessório, mas nenhum desses dispositivos reflete a gravidade da expulsão de moradores, segundo o Capitão Alden.
6: Famílias inteiras são expulsas de suas próprias casas sob ameaça de morte. Muitas vezes porque se recusaram a colaborar com criminosos, porque possuem parentes policiais ou porque estes parentes pertencem a uma outra facção rival ou simplesmente porque o tráfico decidiu tomar aquele imóvel. Na prática, essas organizações criminosas passaram a exercer um poder paralelo, dominando territórios, confiscando imóveis e impondo regras pela força.
5: Pelo projeto, o crime de expulsão de moradores por meio

0: de violência, grave ameaça ou intimidação praticada por organizações criminosas, será punido com reclusão de 8 a 12 anos e multa. Será enquadrado no mesmo crime quem pichar ou sinalizar imóvel com ordens de desocupação, participar de ordens de expulsão, destruir ou invadir imóveis para coagir moradores a sair, obrigar pessoas a praticar atos ilícitos, exigir o pagamento de taxas de moradores ou comerciantes e instalar e operar clandestinamente sistemas de vigilância eletrônica. A pena poderá ser aumentada em 1/3 se a vítima for pessoa idosa, criança, pessoa com deficiência ou mulher chefe de família. O projeto também agrava a punição de pichações que transmitam mensagens relacionadas a crimes, exaltação de organizações criminosas, racismo, preconceito ou incitação ao consumo de drogas. Nesse caso, a pena passa a ser de 12 meses a 2 anos de detenção e multa. A proposta, que criminaliza a expulsão de moradores e comerciantes de suas propriedades mediante o uso de violência, já foi aprovada pela Comissão de Segurança Pública e Combate ao Crime Organizado e deve ser votada por mais 3 comissões antes de seguir para o plenário da Câmara. Da Rádio Câmara de Brasília, Mônica Tati.
1: Olival Marques, do Podemos do Pará, é favorável à proposta de emenda à Constituição que integra União, Estados, Distrito Federal e municípios em ações de segurança. A proposta inclui a coordenação do Sistema Único de Segurança Pública, mantendo as competências dos entes federativos.
2: A PEC também amplia a atuação da Polícia Rodoviária Federal para o policiamento de rodovias, ferrovias e hidrovias federais. O texto, que tem apoio de Olival Marques, prevê ainda que a corporação auxilie forças estaduais a pedido dos governadores, além de atuar em situações de calamidade ou desastre.
1: Delegado Fábio Costa, do PP de Alagoas, defende a aprovação de projeto que determina que bens usados na prática de atividades ilegais e apreendidos pelo Estado passem para o poder público. A medida alcança, por exemplo, bens empregados no tráfico de drogas e no desmatamento.
2: Delegado Fábio Costa avalia que a medida pode desestimular práticas ilícitas ao atingir o patrimônio do criminoso. Relator da matéria na Comissão de Segurança Pública, o parlamentar aponta que os bens poderão ser usados na fiscalização de infrações que motivaram a apreensão.
1: Projeto de Vicentinho Júnior, do PSDB do Tocantins, torna obrigatório o uso de tornozeleira eletrônica por agressores que descumprirem medidas protetivas da Lei Maria da Penha. A proposta fixa um perímetro de 500 metros para o disparo do alarme.
2: De acordo com Vicentinho Júnior, a monitoração eletrônica deixa de ser facultativa e passa a ser exigida em caso de reincidência. Para o deputado, a medida garante tempo para que a mulher possa reagir e buscar proteção, além de acionar os órgãos de segurança.
3: Desenvolvimento Regional.
1: Silas Câmara, do Republicanos do Amazonas, votou a favor do projeto que cria regras para resolver disputas territoriais entre municípios vizinhos. A mudança dos limites dependerá de estudo de viabilidade e de consulta à população por meio de plebiscito.
2: O texto apoiado por Silas Câmara permite que parte do território de um município seja incorporada a outro, sem a criação de uma cidade. A proposta busca facilitar a definição dos limites municipais para evitar problemas na prestação de serviços públicos às populações das áreas envolvidas.
3: Economia.
1: O empreendedorismo feminino tem uma frente parlamentar que defende seus interesses no Congresso. A repórter Silvia Munhato traz mais informações sobre as principais medidas defendidas pelo colegiado.
4: A Frente Parlamentar pela Mulher Empreendedora lançou o Pacto pelo Empreendedorismo Feminino com o objetivo de obter o apoio do Estado e da sociedade para as políticas públicas voltadas para o setor, ou seja, ultrapassar a barreira dos governos, tornando as políticas permanentes. É o que explicou a coordenadora da Frente, a deputada Anne Ortiz, do PP do Rio Grande do Sul, em entrevista ao programa Painel Eletrônico da Rádio Câmara. A frente busca a aprovação do projeto que atualiza o teto dos microempreendedores individuais, MEI. O governo quer aumentar o máximo de faturamento anual para que uma empresa possa ser MEI de R$ 81 mil para R$ 110 mil em 2027 e R$ 140 mil em 2028. A correção evita que a empresa perca os benefícios de enquadramento como MEI

0: caso seu faturamento aumente. Outro projeto importante para a frente é o Marco do Empreendedorismo Feminino, que, segundo a deputada Anne Ortiz, quer facilitar o acesso ao crédito para o público feminino.
1: Esse marco que nós estamos construindo é para que as mulheres tenham mais acesso ao crédito e a capital, até porque, inclusive, as mulheres hoje não conseguem ter tanto acesso ao crédito. O Sebrae também faz uma parceria muito grande com a gente, nos trouxe esses números, e muitas vezes não conseguem ter recurso, né, para buscar esse capital, não conseguem ter fiador, não conseguem cumprir com as exigências, mesmo que o público feminino seja muito melhor pagador, né?
0: A deputada afirmou ainda que é preciso ter políticas diferenciadas para as nanoempreendedoras, que têm rendimento até a metade do MEI, cerca de R$40 mil por ano. Neste caso, seriam importantes ações que visassem a sobrevivência das empresas, como atividade de educação financeira. Da Rádio Câmara de Brasília, Silvia Minhato.
2: Grace Elias, do PL de Minas Gerais, apresentou o projeto que institui uma política de fomento, incentivo e promoção do empreendedorismo feminino. A proposta estabelece eixos para incentivar negócios com foco no aumento da autonomia econômica, no acesso a capacitações e na inovação.
3: O texto de Grace Elias prevê prioridade de atendimento para empreendedoras em situação de vulnerabilidade social. Na avaliação da deputada, a medida busca reduzir barreiras históricas no ambiente de negócios e impulsionar a geração de renda para as mulheres.
2: A J. Albuquerque, do PP do Ceará, é favorável à adesão do Brasil à Convenção Internacional de Hong Kong para a reciclagem segura de navios. Ele explica que o acordo estabelece normas para o desmonte sustentável de embarcações, assegurando a proteção ambiental e a salvaguarda dos trabalhadores.
3: A J. Albuquerque acredita que a medida vai atrair investimentos para a criação de estaleiros verdes na costa brasileira e qualifica o país para disputar o mercado global de reciclagem naval. Para ele, o alinhamento às diretrizes da Organização Marítima Internacional gera empregos e fortalece o setor portuário nacional.
4: Agricultura.
2: Marcelo Álvaro Antônio, do PL de Minas Gerais, sugere a criação do programa de apoio à logística do apicultor e do meliponicultor. O deputado defende incentivos fiscais para a compra de veículos utilitários novos de fabricação nacional para o setor.
3: Marcelo Álvaro Antônio defende a alíquota zero de IPI e redução de 40% no PIS/COFINS para produtores rurais cadastrados. O deputado alega que o acesso a veículos adequados é um dos principais gargalos enfrentados por pequenos apicultores e pela agricultura familiar.
4: Meio ambiente.
2: A Câmara analisa a obrigatoriedade de telhados verdes em novos edifícios públicos. O repórter José Carlos Oliveira nos conta como está o debate sobre a proposta.
5: A Câmara dos Deputados analisa o projeto de lei que obriga a instalação dos chamados telhados verdes em novos edifícios públicos e em novos empreendimentos residenciais construídos com recursos públicos. Também prevê incentivos fiscais e de crédito para a adoção voluntária dessa medida pela iniciativa privada. Na prática, os telhados verdes são uma cobertura de substrato e vegetação instalada no topo dos prédios. Autor da proposta, o deputado Fred Linhares, do Republicanos do Distrito Federal, destaca a vantagem dessa técnica para enfrentar, pelo menos localmente, os efeitos do aumento da temperatura do planeta em tempos de mudanças climáticas.
6: Existem estudos que demonstram benefício aí dos telhados verdes no conforto térmico das edificações e também na retenção de água da chuva. E é importante deixar claro que o telhado verde sozinho não vai resolver o problema das enchentes ou do calor nas cidades, mas é uma ferramenta importante para tornar nossas construções e nossas cidades mais preparadas para os problemas que o Brasil já enfrenta hoje. Se o clima está mudando, a forma como a gente constrói também precisa evoluir.
5: No caso dos prédios públicos, o projeto de lei deixa claro que a obrigatoriedade só poderá ser dispensada com a apresentação de parecer técnico assinado por engenheiro, arquiteto ou urbanista que ateste a impossibilidade de instalação das coberturas vegetadas. O texto foi aprovado na Comissão de Meio Ambiente, onde a relatora, a deputada Duda Salaber, do PSOL de Minas Gerais, ressaltou que os telhados verdes funcionam como uma espécie de colchão térmico. Ela citou estudos que constataram queda média de 4 graus Celsius nos picos de temperatura durante o dia, quando essas coberturas vegetadas eram comparadas com os tetos convencionais. A proposta de obrigatoriedade

0: De telhados verdes em novos edifícios públicos e de incentivos para a adoção da medida nos prédios particulares, ainda vai passar pela análise das comissões de desenvolvimento urbano, de finanças e tributação e de Constituição e Justiça. Da Rádio Câmara de Brasília, José Carlos Oliveira.
1: Últimas notícias.
2: O jornal Câmara dos Deputados, que foi gravado hoje em Minas Gerais, nos estúdios da Rede Câmara Sete Lagoas, dentro do projeto O Brasil na Voz, vai ao ar na próxima sexta, dia 25.
3: E na sexta-feira, a equipe do jornal Câmara dos Deputados estará em Vitória da Conquista, na Bahia, para mais uma gravação itinerante da Voz do Brasil.
2: Lado a lado, um âncora da Rádio Câmara de Brasília e um âncora da emissora local vão apresentar as notícias relacionadas à Câmara dos Deputados. O programa gravado em Vitória da Conquista vai ao ar na segunda-feira, dia 28.
3: Termina agora o jornal Câmara dos Deputados, produzido pela Rádio Câmara, com trabalhos técnicos de Wellington Teles e apresentação de Val Monteiro e Luciana Vieira. Uma boa noite para você.
2: A Voz do Brasil está de volta amanhã. Boa noite.
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5: 20 horas e 2 minutos.

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0: perder tempo, não.
1: Vamos ficar aqui não, que ela tá aí.
0: Tem uma maladinha ali.
1: É
0: muito
1: mesmo?
0: Boa.
1: Então liga pro cara, fala que a gente tá chegando. Vamos lá.
0: Fabi.
1: Fabi, vai chegar?
0: Vai também?
1: Então vamos lá.
0: Tem mais uma pulseira?
1: Vamos lá, vamos lá. O negócio todo,
0: né? Ele é fico, Marcelo.
1: É o negócio todo, vamos lá.
0: Tchau,
1: se tiver
0: gente.
1: Mais uma pulseira, eu tô junto, moleque.
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3: 20 horas e 27 minutos.

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1: A maior gratificação de um artista é subir no palco e ser recebido com carinho, com alegria, com simpatia, como nós estamos sendo recebidos aqui por todos vocês, tá? Muito obrigado. E a melhor maneira de retribuir isso, é claro, é cantando para vocês. Vamos nessa.